Essa foi Jennifer Rush com The Power of Love. Antes, Jimmy Helms, ainda Burt Bacharach, I See a Little Prayer for You. E abrindo o bloco, Journey com Don't Stop Believin'.

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1: Nosso folclore é transmitido de geração em geração de muitas formas diferentes. Hoje, temos até filmes e séries retratando essas histórias. Mas ouvir contos e costumes diretamente da boca das pessoas continua tendo seu valor. Já procurou saber o que os mais velhos têm a dizer sobre lendas, como a da mula sem cabeça, por exemplo? Você pode se surpreender ouvir versões diferentes dessas histórias, recheadas com experiências e interpretações das pessoas. Ao fazer isso, você também terá o privilégio de poder repassar esses conhecimentos.
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2: 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Flashback continua para você aqui na Inconfidência AM e agora a gente ouve Joy Cocker.

0: O vocal ABBA com Gimme Gimme Gimme, também Jimmy Cliff, All For Love, e abrindo o bloco, Joy Cocker com I Put A Spell On You. Tem intervalo, mas claro, tem mais música daqui a pouquinho.
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4: 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De volta com um flashback aqui na Inconfidência AM, o gigante do ar. E agora a gente ouve os irmãos Carpenters, Please, Mr. Postman.

0: você ouviu Jack Jones com Take My Heart, também Bob Dylan, Just Like a Woman, John Lennon, Imagine, e abrindo o bloco, Carpenters com Please Mr. Postman.
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0: Último bloco do Flashback desta quarta-feira destaca Bruce Springsteen.

0: Esse foi Jerry Adriani com My Sweet Lord, também Kelly Clarkson, Sober, e abrindo o bloco, Bruce Springsteen com I Stand By You. Bom, e é assim que a gente encerra mais uma edição do Flashback, que te acompanhou nesta noite de quarta-feira. A programação musical foi do Cristiano Batista. O Flashback volta amanhã, a partir das 8h30 da noite, mas eu não vou embora e não deixo você ir também não, tá bom? Daqui a pouquinho eu tô de volta com Seleção Conferência M. Não saia daí, porque, ó, é rapidinho.
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3: Muito bem, começando então mais uma edição do Seleção em Confidência AM na sua noite de quarta-feira, hoje é dia 26 de agosto. Lembrando sempre que a partir de agora você ouve programação musical da Lúcia Carneiro. Vamos juntos até a meia-noite ouvindo sucessos nacionais e internacionais. Bom, o programa de hoje está começando com o samba de Martinho da Vila. Música.

0: Esse foi Paulinho da Viola, Coração Leviano, música do Paulinho. Tobias, Sorriso Negro, de Jorge Portela e Jair Carvalho. João Nogueira, Conversa de Botequim, de Nel Rosa e Vadico. Alcione, Cajueiro Velho, de Valmir. E Martinho da Vila, que abriu o programa com Noite Cheia de Estrelas.
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0: Muito bom ter a sua companhia aqui no Gigante do Ar. Agora o destaque é Milton Nascimento.

0: Esse foi Luiz Miguel, Sabor a Mi. Também Ivan Lins, Lembra de Mim, parceria do Ivan com Vitor Martins. Gal Costa, Nervos de Aço, de Lupicínio Rodrigues. E abrindo o bloco, Milton Nascimento, Castigo. A música é de Dolores Duran.
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2: Ótima noite para você acompanhando a Inconfidência M, o gigante do ar. Presença de Noite Ilustrada.

0: Zeca Pagodinho, Jura, Canção de Senhor, Bete Carvalho, A Flor e Espinho, de Nelson Cavaquinho, Guilherme de Brito, João Bosco, Se Você Jurar, de Ismael Silva, Newton Bassos e Francisco Alves. Quem abriu o bloco foi Noite Ilustrada, Cadeira Vazia.
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0: Música boa no seu fim de noite, aqui no Gigante do Ar, agora com Tânia Alves.

0: Você ouviu Billy Vaughan e sua orquestra com Aquarela do Brasil, um clássico do Ari Barroso. Toquinho e Pistão de Gafieira, de Billy Blanco. Ademil de Fonseca, Sonoroso, de Cachimbinho. Nelson Gonçalves, A Volta do Boêmio, de Adelino Moreira. E Tânia Alves, Eu Sou a Outra. Tem intervalo, mas eu volto com mais música daqui a pouquinho.
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0: Ótima noite de quarta-feira. Você está na Inconfidência M, comunicação pública de qualidade. Agora o destaque é a obra de Cartola.

0: salva de palmas do mundo para Aracide Almeida. A maior do mundo. A salva de palmas mais longa da história do disco. A maior de todas. A maior de todas.
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0: Essa foi Isaura Garcia, mensagem de Aldo Cabral e Cícero Nunes. O grupo MPB4, conversa de Bojiquim, de Noel Rosa e Vadico. Araci de Almeida, Até Amanhã, de Noel Rosa. Cartola abriu o bloco com Corra e Olha o Céu, a música dele com Dalmo Castelo.
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0: Bom, e agora a gente ouve Maria Bethânia, a composição do irmão Caetano, O Ciúme.

0: Grupo Vocal VG's Don't Forget to Remember, também Maria Creuza, Como é Grande o Meu Amor por Você, de Roberto Erasmo Carlos, Emílio Santiago, A Saudade Mata a Gente, de João de Barro e Antônio Almeida, e a Maria Bethânia abriu o bloco cantando O Ciúme, música do Caetano Veloso.
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0: Uma ótima noite para você sintonizando a Inconfidência AM. Presença de Silvio Caldas.

0: Você ouviu Demi Rousseau com Rain Tears, belíssima canção. Ainda Francisco Petrônio, Adeus Amigos, de Alberto Sanders e César Verdani. A versão é do Haroldo Barbosa. Gilberto Alves com Sertaneja, de René Bittencourt. Silvio Caldas com Maria, de Ari Barroso e Luiz Peixoto.
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0: A gente está indo para o último bloco desta noite, começando bem demais com Jane Duboc.

Lembrança de Christopher, canção que foi tema de telenovela aqui no Brasil, The Lady in Red. Julio Iglesias, Devaneios, Caetano Veloso, Lua Estrela, de Vinícius Cantuária e Jane Duboc, Bêssame, de Flávio Venturini e Murilo Antunes. Bom, fechamos então mais uma edição do Seleção em Confidência M, que te fez companhia nesta noite de quarta-feira. A programação musical foi da Lúcia Carneiro, trabalhos técnicos Ranilda Mendes e Eliezer Ferreira. Eu, Márcio Rony, me despeço, te encontro novamente amanhã, aqui no Gigante do Ar, com muita música boa. E quem te faz companhia na sequência é a Valesca Falso, já está aqui do meu lado. Ela vai até às 5 da manhã com Memória Nacional. Uma ótima madrugada para você. Se cuide e a gente se fala amanhã. Até lá.

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0: Olá, uma ótima madrugada. Você está ouvindo a rede Inconfidência de Rádio, AM 880, FM 100,9. A partir de agora, você ouve o programa Memória Nacional, que toca para você clássicos da música popular brasileira contemporânea. Eu sou Valesca Falsi, a programação é da Lúcia Carneiro, trabalhos técnicos de Agnaldo Silva e Washington Bittencourt. Na mesa de som, Zé Carlos Figueiredo. Então, bem-vindo, bem-vinda à nossa programação musical de hoje, que abre com Tom Jobim, 3 apitos.
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0: Ivan Lins, dele do Vitor Martins, Bilhete, Chico Buarque, Até Pensei, Maria Creuza, Toquinho e Vinícius, Eu Sei Que Vou Te Amar. A música é uma parceria do Tom e do Vinícius. Abrindo o programa de hoje, Tom Jobim cantou Três Apitos, música do Noel Rosa.
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0: Vamos seguir com Maria Bethânia.

0: Tunai sobrou pra mim, Zizi Posse, Noite, de Nico Rezende e Jorge Salomão. Loborges, Sonho Real, música dele e do Ronaldo Bastos. Maria Bethânia, Olhos nos Olhos, música do Chico Buarque.
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0: E agora nós vamos ouvir o Flávio Venturini com Espanhola.

0: Djavan Alegre Menina, de Dori Caymmi e Jorge Amado. Luiz Guedes e Thomas Hotz, Nova Estação. Fafá de Belém, Pauá Pichuna, de Paulo André e Rui Barata. Teve também o Flávio Venturini cantando Espanhola, parceria dele com Guarabira.
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0: E agora tem Simone com Um Desejo Só Não Basta.

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0: Gonzaguinha Sangrando, Jorge Versilo, Encontro das Águas, dele e do Rodrigo Maranhão. Vanderly, Onde Deus Possa Me Ouvir. A primeira foi Simone, Um Desejo Só Não Basta, de Francisco Casaverde e Fausto Nilo.
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0: Uma ótima madrugada, Memória Nacional toca para você clássicos da música popular brasileira contemporânea, todas as madrugadas de meia-noite às 5 da manhã. Vamos agora de Gilberto Gil com Palco.

0: Elis Regina Maria Maria, de Milton Nascimento e Fernando Brant. Jorge Maltner, dele do Jacobina, Maracatu Atômico. Sérgio Mendes, Lua Soberana, de Ivan Lins e Vitor Martins. E Gilberto Gil, cantou Palco, essa música do Gil.
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0: E agora tem Erasmo Carlos com Marisa Monte.

0: Tiê, Piscar o Olho, a música é dela, da Rita Vainer e Plínio Profeta. Tim Maia, Venha Dormir em Casa, Paralamas do Sucesso, Nebulosa do Amor, de Herbert Viana, Erasmo Carlos e Marisa Monte, Mais Um na Multidão, a música dos dois e também do Arnaldo Antunes.
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1: Agora vamos de Marina Lima com Fugaz.

0: Vinícius Cantuária, Só Você, Vanessa Rangel, Palpite, Léo Jaime, Pra Ninguém. A primeira foi Marina Lima, dela e do Cícero Fulgaz.
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0: E vamos ouvir agora Bebel Gilberto com Acabou Chorar.

0: Paulinho Mosca, Sem Dizer Adeus, Adriana Calcanhoto, Metade. Antes, Cazuza, Faz Parte do Meu Show, música dele do Renato Ladeira, Bebel Gilberto, Acabou Chorar e de Moraes Moreira e Galvão.
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0: 1h56.
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0: Você está ouvindo a M880 aqui da Rede Inconfidência de Rádio, também o FM 100,9, e você também pode ouvir a gente pela internet no inconfidencia.com.br, de qualquer lugar do mundo. Vamos juntos até às 5 horas da madrugada e agora tem Mila Branco.

0: Dos Santos, Assim Caminha a Humanidade, Paula Toller, Saúde e Solove, a música da Rita e do Roberto e também do Claudinho do Bochecha. Barão Vermelho, Puro Êxtase, de Goff e Maurício Barros. A primeira foi Nila Branco com Pra Ninguém, música do Léo Jaime.
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0: Quem chega agora é seu Jorge com Mariana.

0: Jorge Benjor, Rita Jipe, Ed Mota, dele Marcelo Mansur, Luiz Fernando e Fábio Fonseca, Baixo Rio, Fernanda Abreu, dela e do Vidal, do Seu Olhar. A primeira foi o Seu Jorge com Mariana.
1: Podemos

0: Democracia. 2h25.
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2: Agora aqui na Rede Inconfidência de Rádio, Gal Costa.

0: Toquinho Aquarela, música do Toquinho e do Vinícius, Vanessa da Mata e Ben Harper, Boa Sorte. Caetano Veloso, Jeito de Corpo. A primeira foi Gal Costa cantando Azul, música do Djavan. 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
0: E vamos seguir com o grupo MPB4.

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2: Brasileiríssima. 2h48.

0: João Bosco, dele do Aldir Blanc, Boca de Sapo. João Nogueira, dele do Paulo César Pinheiro, Súplica. Grupo Arranco de Varsóvia, O Sol Nascerá, de Cartola. E Elton Medeiros, MPB4, Brasil, de A a Z. A música do Arlindo Cruz e do Franco.
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0: Uma ótima madrugada, bem-vindo aqui ao nosso Memória Nacional, programa que toca clássicos da música popular brasileira contemporânea. Eu estou aqui te fazendo companhia todos os dias da semana de meia-noite às 5. E agora temos Rita Lee com Desculpe o Away.

0: Gangue 90 e as Absurdettes Telefone, música do Júlio Barroso. Lobão, dele do Bernardo Vilhena, Chorando no Campo. O grupo Ira, o Girassol, de Edgar Escandurra. Cássia Eller cantou 1º de julho. Essa é uma gravação ao vivo da música do Renato Russo.
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0: 3h26.
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0: Chegando Roberto Carlos com Desabafo.

0: Marcelo, estrela do meu clipe, Peninha, você, Roupa Nova, Chuva de Prata, de Ed Wilson e Ronaldo Bastos. Roberto Carlos, dele do Erasmo, Desabafo. 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
0: Vamos conferir agora Nana Caymmi com A Saudade Mata a Gente.

0: Gildon, As Dores do Mundo, Gilson, dele do Joran, Casinha Branca, Cassiano, Coleção, a música dele do Paulo, Nana Caymmi, A Saudade Mata a Gente.
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0: 3h56.
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0: Olá, bem-vindo, bem-vinda a mais uma edição aqui do Memória Nacional. Vamos agora ouvir Raul Seixas com Ouro de Touro.

0: Pepeu Gomes, Meu Coração, música dele do Gilberto Gil. Daniela Mercury, Você Não Entende Nada, de Caetano Veloso. Moraes Moreira, Sintonia, dele, Fred Góes e Zeca Barreto. Raul Seixas, Ouro de Tolo, a música do Raul Seixas.
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0: Muito obrigada pela sua audiência. Vamos ouvir Milton Nascimento com Cáliz Bento.

Boca Livre, Caxangá, de Milton Nascimento e Fernando Brant. Walter Franco, Coração Tranquilo. Renato Teixeira, O Maior Mistério. Milton Nascimento, Calis Bento, música do Tavinho Moura. Poder.

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1: 4h26.
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1: Muito obrigada pela sua audiência, você que está ligado aqui no Memória Nacional, de meia-noite às 5. Chegando Mônica Salmazo com a Violeira.

0: Alceu Valença, Anunciação, Sai Guarabira, Rock Santeiro, Geraldo Azevedo, Moça Bonita, parceria dele do Capinã. Mônica Salmazo cantou A Violeira, de Tom Jobim e Chico Buarque. 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
0: E abrindo a nossa última sequência de hoje, Zé Ramalho, Entre a Serpente e a Estrela.

0: Memória Nacional de hoje termina aqui. A programação é da Lúcia Carneiro, trabalhos técnicos do Agnaldo Silva e Washington Bittencourt. Na mesa de som, Zé Carlos Figueiredo. Eu sou Valesca Falsi. Estou de volta logo mais com mais uma edição do Memória Nacional. A gente se encontra à meia-noite.
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3: Cinco horas.
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5: Alô, Brasil! Pela Rede Inconfidência de Rádio, no AM 880, começa agora mais uma Estação Caipira. Aqui você ouve o sertanejo raiz e a música regional. Todo dia tem, a partir das 5 da manhã até as 7 da manhã. A seleção musical é do Cristiano Batista, eu sou o Tarcísio Lopes. Bom dia para todos e todas, para os fãs do sertanejo das antigas. Chegando aí, Caçula e Marinheiro.

0: Estação Caipira, nós tivemos aí Orquestra de Violeiros de Uberlândia, Tristeza do Jeca, de Tonico e Angelino, Dino Franco e Mouraí, Sertaneja, René Bittencourt, Bento e João Batista, Saudade por Onde Passei, Caçule Marinheiro, Casinha Pequenina, adaptação de Rodolfo Villa e Roberto Stanganelli.
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0: Estação Caipira, Minas, o Brasil e o mundo. Ouvem a gente, um abraço a todos e a todas que acompanham o nosso programa. Chegando aí, Daniel e Dino Franco e Mouraí.

0: 5:19.
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0: nós tivemos aí Alexandre e Samuel. O que é que eu vejo de Goiano e Jaime, Jacó e Jacozinho, peão da cidade de Tede Vieira, Dombar e Delei, saudade de Tião Carreiro de Dombar, Daniel Edino Franco e Mouraí, minha mensagem.
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0: Olá, bom dia para você, ouvinte da Inconfidência, Estação Caipira. Vamos seguindo então, agora chamando a Dailton e Rangel.

0: Versão caipira, você conferiu Divine Donizete, Comitiva Caipira de Donizete Santos, Durval e Davi, Último Adeus de Ronaldo Adriano, Benedito Xavier e José Homero, de Paulo e Paulino, Meu Violão, de José Fernandes, Adailton e Rangel, Amanhecer no Sertão, de Adailton e Rangel.
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0: Estação Caipira, todo dia tem, de segunda a segunda, de 5 até às 7 da manhã. Aqui você ouve o sertanejo raiz e a música regional. Chegando aí, Jacó e Jacozito.

0: você conferiu Mococa e Paraíso, Meu Orgulho é Ser Caipira, de Théo Azevedo, João Goiano e Goiazinho, Saudade de Carreiro, de João Goiano, Doce de Ema, O Vai e Vem de Carreiro, de Carlos César e José Fortuna, Jacó e Jacozito, Filho e Pai, de Lucimar e Pedro Jacó.
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0: E vamos em frente porque atrás vem gente chegando aí, Nonô e Naná.

0: Lady Laura com Peão Carreiro, Rodeio do Amor, de César Belmiro e Paraíso. César e Paulinho, Artista das Estradas, de Edinho da Mata, Marcão e César. Jorge Luiz e Fernando, Pobre de Segunda a Sexta, de Giacomo Bizzini e Luiz Renato. Nonô e Naná, Uma Casa de Caboclo, de Nonô Basílio.
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2: Bom dia para você, ouvinte em Confidência. O destaque MG10 em Vespasiano tem informação de ocorrência envolvendo caminhão-tanque, rodovia fechada na manhã desta quinta-feira. Você que tem horário marcado em Confins, no Aeroporto Internacional de Belo Horizonte, o ideal é reprogramar a sua hora de saída ou então a rota de desvio passando pelo MG424. Muita paciência, atenção e cautela. No sentido inverso, trânsito também intenso neste trecho. Quem deixa Lagoa Santa e Confins, MG424 é a solução da manhã desta quinta-feira. 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Iago Proença, para a Rádio Inconfidência.
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0: Oi, gente, aqui é a Rádio Inconfidência de Belo Horizonte, Minas Gerais, Brasil. Seguimos então agora com João Mineiro e Marciano.

0: Estação Caipira, você conferiu Mato Grosso e Matias na hora do adeus de Chico Buarque e Carlos Cola, Teodoro e Sampaio, Boate Azul de Benedito Severo, Milionário José Rico faz um ano de Miltinho Rodrigues, João Mineiro e Marciano, Amor e Amizade de Darcy Rossi e Marciano.
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2: De volta com você, ouvinte em Confidência, o destaque é a Avenida Pedro I, caminho para o centro da capital, com ponto de lentidão para o motorista de Jussanta Branca até a barragem da Pampulha. Quem deixa Venda Nova, opção desvio, passando por vias internas do São João Batista, como o Dr. Álvaro Camargos Compense, e na sequência, seguir pelas avenidas Guarapari e Portugal, para o acesso a Pedro I um pouco mais à frente. No sentido inverso, Avenida Pedro I com o trânsito fluindo bem. 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Iago Proença para a Rádio Inconfidência.
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1: Estação Caipira, o que toca o sertanejo das antigas e a música regional. Seguimos em frente então, agora vamos ouvir Miranda e João do Rio.

0: Irmãos Andrade, História do Tico-Tico, de Jadir Ambrose e Rômulo Paz. João Mulato e Pardinho, Capial, de Tião do Carro e Caetano Erba. Teixeirinha, Meu Velho Pai. Miranda e João do Rio, Herança de Boiadeiro, de Suline e Doutor Antônio Carlos.
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0: Estação Caipira. Aqui você ouve o sertanejo raiz e a música regional. Chegando aí, Mineirão, Zé Paixão e Mineirinho.

0: Nós tivemos aí milionário José Rico, esquecido de Praense, Marco Zan, Sonho de Paixão, Nestor e Nestorzinho, o herói do sertão de Nestor, Nezete e Nezito, Sincero Amor. Também tivemos Mineirão, Zé Paixão e Mineirinho, Cidade Linda, homenagem a Cuiabá. Gente, o programa acabou, termina aqui. Mais uma Estação Caipira, seleção musical Cristiano Batista. Eu sou o Tarcísio Lopes, agradecemos o carinho da sua audiência. Voltamos amanhã, sexta-feira, se Deus quiser. Até lá.
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3: De volta com você, ouvinte Inconfidência. O destaque agora é Via Expressa em Contagem, no caminho para Betim. Tem informação de ocorrência próximo ao viaduto Beatriz, bloqueando faixa da esquerda. SAMU no local, ponto de atenção para você ao volante. No sentido inverso, Via Expressa com lentidão para o motorista, desde o Granja Verde até o Bela Vista, reflexo desta ocorrência no sentido contrário. Quem deixa Betim, a opção é seguir pela rodovia Fernão Dias até o Jardim Riacho das Pedras, onde ele acessa a Avenida Francisco Firmo de Matos. 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Iago Proença, para a Rádio Inconfidência.
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0: Em Belo Horizonte são 7 horas. Bom dia, hoje é quinta-feira, dia 27 de agosto de 2026. Eu sou Regina Pala.
1: Bom dia, eu sou Renato Silveira. A temperatura agora aqui em Belo Horizonte, no Barro Preto, é de 18 graus. Confira os destaques de hoje no Jornal da Inconfidência.
0: Eleições 2026, Comissão de Auditoria da Votação Eletrônica é instalada em BH.
1: Investigação avança em caso de conselheira tutelar encontrada morta no sul de Minas.
0: Enxurrada e deslizamento deixam centenas de mortos e desaparecidos entre Nepal e Tibete.
1: Estas e outras notícias você confere agora no Jornal da Inconfidência.
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0: 7 horas e 1 minuto. Um caminhão de combustível tombou e pegou fogo na madrugada desta quinta-feira na MG-010, à altura do condomínio Alphaville, em Vespasiano, na Grande BH. De acordo com as informações iniciais, o motorista morreu no local.
1: Por causa do acidente, a pista no sentido Confins está totalmente interditada. A Inconfidência já informou sobre o caso e segue atualizando os ouvintes ao longo da programação com as informações sobre a situação na rodovia.

0: Enquanto os candidatos fazem a campanha eleitoral, o Tribunal Regional Eleitoral realiza testes e auditoria nas urnas eletrônicas para testar ao cidadão a segurança do sistema de votação brasileiro. Ontem à tarde, em BH, foi instalada a comissão de auditoria da votação eletrônica. Saiba mais com o repórter Marcos Machado.
1: A segurança do voto eletrônico será acompanhada de perto por uma comissão formada especialmente para as eleições 2026. A Comissão de Auditoria da Votação Eletrônica foi instalada nesta quarta-feira pelo Tribunal Regional Eleitoral de Minas Gerais. O presidente da comissão, desembargador Nicolau Lupenhais Neto, comenta sobre essa etapa do processo eleitoral.
2: Quando realizarmos todo esse processo eleitoral e quando o Tribunal Regional Eleitoral anunciar os eleitos, que o eleitor brasileiro, especialmente no nosso caso o eleitor mineiro, ele tenha a convicção de que aqueles que ali foram declarados eleitos realmente o foram sem nenhuma dúvida.
1: Ao todo, 43 urnas eletrônicas serão submetidas aos procedimentos de auditoria. São três tipos de testes: o de integridade com biometria e o de autenticidade dos sistemas eleitorais. A escolha das urnas acontece em audiência pública na véspera de cada turno da eleição. Elas podem ser sorteadas ou indicadas pelas entidades fiscalizadoras.
3: Das 43 urnas que serão auditadas em Minas Gerais, 30 vão passar pelo teste de integridade, 3 pelo teste de integridade com biometria e outras 10 pelo teste de autenticidade dos sistemas eleitorais. No caso do teste de integridade, as urnas serão retiradas de seus locais de origem, lacradas e levadas para Belo Horizonte. Já o teste com biometria será realizado em 3 urnas em um local de votação definido pela CAV.
4: As urnas vêm para Belo Horizonte e nós fazemos uma votação simulada aqui durante o dia de domingo. Na verdade, nós fazemos as duas votações, né? Primeiro fazemos em papel e depois passamos do papel para a urna eletrônica. E o objetivo é conferir a integridade dos sistemas que estão funcionando na urna, confluindo lá a eleição eletrônica com a de papel. As duas têm que dar o mesmo resultado.
5: Agora 7:04, o horário eleitoral gratuito no rádio e na televisão começa nesta sexta-feira e será veiculado durante 35 dias, terminando no dia 1º de outubro. A propaganda engloba todos os cargos em disputa no primeiro turno das eleições 2026. Caso haja segundo turno para presidente e ou governador, o horário eleitoral voltará a ser veiculado de 9 a 23 de outubro.
0: Para as eleições em Minas Gerais, a ordem de veiculação e a distribuição do tempo de propaganda foi definida em audiência pública realizada pelo TRE no dia 20 de agosto. Todos os relatórios estão disponíveis no site do tribunal.
5: E durante a veiculação do horário eleitoral gratuito no rádio, o Jornal da Inconfidência muda de horário. Entre esta sexta-feira até o dia 1º de outubro, nós estaremos ao vivo com você a partir das 7:30 da manhã, de segunda a sexta-feira.
0: 7:05. Policial militar é preso suspeito de feminicídio de uma mulher trans que trabalhava como conselheira tutelar no sul de Minas. Os detalhes com o repórter Leandro Siqueira.
6: A Polícia Civil investiga um possível caso de feminicídio de uma conselheira tutelar de Jacuí, no sul de Minas Gerais. Um policial militar de 42 anos é o principal suspeito do crime. O corpo de Marina Colucci de Jesus, uma mulher trans de 34 anos, foi encontrado na terça-feira enterrada em uma área rural do município, próximo aos limites com Fortaleza de Minas. Ela estava desaparecida desde a última sexta-feira. De acordo com a Polícia Civil, durante as investigações, o policial militar teria confessado o crime e indicado o local onde o corpo de Marina estava enterrado. Policiais civis e militares participaram das buscas e encontraram o local de difícil acesso. O corpo foi levado para o Instituto Médico Legal de São Sebastião do Paraíso, passou por exames e foi liberado para a família. O enterro foi realizado ainda na terça-feira. As investigações apontam que Marina e o policial teriam se encontrado na sexta-feira, teria havido uma discussão e ela foi atingida por disparos de arma de fogo. O próprio policial teria levado o corpo para o local e enterrado. A motivação da suposta discussão ainda está sendo investigada. O policial militar foi preso em flagrante por ocultação de cadáver. Uma arma de fogo foi apreendida com ele e será periciada. A Polícia Militar informou que acompanha o caso e que foi instaurado um procedimento administrativo para apurar a conduta do militar. A Prefeitura de Jacuí divulgou nota de pesar pela morte de Marina e destacou a atuação dela como conselheira tutelar há muitos anos na cidade, na defesa de crianças e adolescentes e outras pessoas em situação de vulnerabilidade, com grande responsabilidade social e humana. Reportagem Leandro Siqueira.
7: Esportes.
5: Agora 7:07, o clássico entre Cruzeiro e Atlético pela Copa do Brasil segue rendendo fora de campo. Fred Ângelo aqui conosco. Bom dia, Fred. Traz pra gente as últimas informações sobre essa confusão aí envolvendo lesões, né? Aliás, até lesões bem sérias, né? Envolvendo atletas de Cruzeiro e Atlético.
8: Bom dia, Renato. Bom dia, Regina.
9: Bom dia.
8: É, Renato, agora... um outro elemento entra no clássico, né? É o boletim médico, né? Bom dia para você que nos acompanha no Jornal da Inconfidência. O zagueiro Juan Tressoldi foi liberado após ser hospitalizado no choque que ele teve com o atacante Caio Jorge do Cruzeiro. Já o atacante do Cruzeiro, Bruno Rodrigues, que teve um contato com o goleiro Everson, esse sim teve uma contusão um pouco mais séria. Ele quebrou o osso da face, né? E, além disso, teve a costela também quebrada. O Cruzeiro não informa ainda a previsão para a recuperação, mas desde já mandamos melhoras, né? Claro. Para o atacante Bruno Rodrigues. São essas as duas contusões que resultaram no clássico.
5: Talvez eles nem participem do jogo de volta, né, na próxima terça-feira, dependendo da evolução, né, do quadro.
8: No caso do zagueiro Juan Tressoldi, ele está dentro do protocolo da CBF, né, o protocolo de conclusão. Então ele precisa ficar 5 dias afastados a partir do momento que ele teve, né, o contato físico. E o Bruno Rodrigues, o Cruzeiro ainda não informou previsão. Então esse vai ficar um bom tempo afastado.
5: Certo, e ontem tivemos mais confrontos pela Copa do Brasil. Quais foram os placares, Fred?
8: Olha, em São Januário, o Vasco venceu por 1-0 a equipe do Vitória, gol de André Gomes. Já na comemoração dos 112 anos do Alviverde Imponente, o Palmeiras ganhou do Santos 3-0, dois gols do argentino Flaco Lopes e um de Andréas Pereira. E hoje tem um clássico gigante do futebol brasileiro. Temos Grêmio Internacional às 20 horas no Gigante da Beira Rio.
5: Tá certo, Fred. Muito obrigado.
8: Eu que agradeço.
5: Bom dia.
9: Obrigada, Fred. São 7:10. A seguir no Jornal da Inconfidência, a AGU abre ação contra a Discord e pede indenização de R$500 milhões.
5: Enxurrada e deslizamento deixam centenas de mortos e desaparecidos entre Nepal e Tibete. A gente já volta.
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15: Segundo o IMET, a atuação de áreas de instabilidade mantém condições favoráveis para pancadas de chuva, principalmente no leste e na região central do estado. No oeste e no sul, o dia começa com muitas nuvens e possibilidade de chuva isolada, mas o tempo tende a estabilizar ao longo do dia. Já no norte, noroeste e Jequitinhonha, o tempo fica quente e seco à tarde, com pequena chance de chuva isolada.
16: Em Belo Horizonte, onde a mínima hoje foi de 14,8 graus, a Defesa Civil prevê céu parcialmente nublado a nublado, com pancadas de chuva a qualquer hora, inclusive neste momento, né? Chove em Belo Horizonte e mais tarde aí temos ainda possibilidade de raios isolados e rajadas de vento. Temperatura máxima pode chegar a 27 graus e a umidade mínima deve ficar em torno de 50% à tarde.
15: Jornal da Inconfidência 713. Um eclipse parcial da Lua poderá ser observado em todo o Brasil a partir das 11h34 da noite desta quinta-feira. O ponto máximo do fenômeno será na madrugada de sexta, a 1h31, quando a Lua estará na fase mais escura do eclipse. A etapa parcial termina às 2h52.
16: O fenômeno acontece quando a Lua entra na sombra projetada pela Terra. No início, uma pequena parte do disco lunar começa a escurecer. E conforme avança pela sombra, a região pode ganhar uma tonalidade avermelhada.
15: O eclipse poderá ser visto a olho nu, sem necessidade de equipamentos ou proteção especial. A observação só será prejudicada se o céu estiver nublado ou chuvoso. O Observatório Nacional também fará uma transmissão ao vivo pela internet a partir das 11 da noite.
16: 7h14, aeroportos de todo o país terão que adotar novas medidas de controle sanitário. As regras incluem procedimentos para garantir a qualidade da água, limpeza dos ambientes e destinação adequada de resíduos.
15: Também haverá exigências para o controle de pragas, sistemas de climatização e serviços de saúde. A norma da Anvisa começa a valer em 150 dias. Quem explica é o repórter Osama El Gauri.
17: A Anvisa, Agência Nacional de Vigilância Sanitária, atualizou nesta quarta-feira as regras de segurança sanitária para aviões e aeroportos no Brasil. O texto substitui a norma vigente desde 2002 e ajusta os procedimentos às exigências atuais de vigilância em saúde. A nova resolução entra em vigor em 150 dias. Uma das novidades é a adoção em 2 anos de sistemas de gestão da qualidade, com políticas de segurança sanitária e programas de auditoria. Em 1 ano, devem ser estruturadas áreas de gestão de documentos e de treinamento de fornecedores e trabalhadores. Esses prazos correm a partir de agora, com a publicação das novas normas no Diário Oficial da União desta quarta, apesar da resolução só começar a valer em 150 dias. As regras são para aeroportos classes 3 e 4, como Guarulhos, Brasília e Galeão e empresas com aviões de passageiros, com banheiros ou instalações hidráulicas. Entre as obrigações das companhias aéreas estão manutenção da qualidade da água consumida a bordo e controle sanitário dos alimentos servidos durante os voos. Além disso, limpeza e desinfecção das aeronaves e ações para evitar a presença de insetos, roedores e outros animais que possam representar riscos à saúde pública. Os aeroportos devem garantir fornecimento de água potável, sistemas de climatização, serviços de saúde e limpeza e desinfecção do terminal. O texto também destaca que, em caso de emergência em saúde pública, aeroportos e empresas aéreas devem seguir as orientações das autoridades sanitárias. E para aeroportos que queiram iniciar operações internacionais, a resolução estabelece ainda a necessidade da avaliação prévia pela Anvisa. Com informações da Agência Brasil, da Rádio Nacional em Brasília, Oussama El Ghauri.
16: Jornal da Inconfidência, 7:17. A prévia da inflação oficial caiu 0,40% em agosto, segundo o IBGE. É a primeira deflação do IPCA 15 desde agosto do ano passado. Em julho, o índice havia registrado alta de 0,06%. Com o resultado, a inflação acumula alta de 3,09% no ano e de 4,24% em 12 meses, abaixo dos 4,52% registrados no período anterior.
15: A principal influência para a queda veio do grupo Habitação, que passou de alta de 0,97% para um recuo de 1,41%, principalmente por causa da incorporação do bônus de Itaipu. Alimentação e bebidas também registrou queda de 0,57%, com destaque para o tomate, que ficou 27% mais barato, a batata inglesa com redução de 25% e a cenoura, que caiu 17%.
16: 7:18. A Advocacia Geral da União ajuizou uma ação civil pública contra o Discord por uma série de violações ao Estatuto da Criança e do Adolescente. A plataforma poderá pagar uma indenização por danos morais e coletivos. Entenda com o repórter Pedro Lacerda.
18: A plataforma Discord será responsabilizada judicialmente por desrespeitar o Estatuto da Criança e do Adolescente Digital e poderá pagar uma indenização por danos morais e coletivos. A ação foi ajuizada nesta quarta-feira pela AGU, a Advocacia Geral da União, contra o aplicativo de comunicação por voz, vídeo e texto, muito popular entre jogadores de games online e adolescentes no Brasil. O pedido feito à Justiça Federal em Brasília é para que a plataforma seja obrigada a se adequar ao ECA Digital e pague indenização de R$500 milhões por danos morais coletivos, o equivalente a R$50 milhões para cada uma das 10 infrações que a AGU diz ter identificado. O ministro da Justiça, Wellington César Lima, classificou a medida como uma resposta do Estado brasileiro diante de crimes que atingem, sobretudo, crianças e adolescentes.
19: Coibir práticas de automutilação, de induzimento, instigação, auxílio ao suicídio, de crueldade aos animais, dentre muitas outras, atingindo, sobretudo, segmentos como as crianças e os adolescentes.
18: A ação é um desdobramento da Operação Lívia, deflagrada no início do mês, para apurar o caso de uma adolescente induzida a se automutilar durante uma transmissão ao vivo no aplicativo. O governo chegou a negociar por 2 semanas um termo de ajustamento de conduta com o Discord, mas a empresa recuou da assinatura na última reunião, na segunda-feira. O advogado-geral da União, Jorge Messias, disse que o Brasil não vai permitir que empresas de mídia digital desrespeitem as regras para esse tipo de plataforma.
20: Nós não podemos tolerar que verdadeiras cracolândias digitais sejam criadas no ambiente virtual brasileiro. E esta ação representa que a tolerância do Estado brasileiro é zero para esse tipo de prática. Todas as empresas que queiram participar do ambiente digital brasileiro são bem-vindas, mas devem cumprir integralmente a legislação brasileira.
18: Entre os pedidos da AGU estão a verificação de idade dos usuários, a vinculação de contas de menores de 16 anos aos responsáveis e o corte em tempo real de transmissões com automutilação ou violência extrema. Um levantamento da Secretaria Nacional de Direitos Digitais mostra que, no caso investigado, nenhum desses mecanismos funcionou, como explicou o secretário nacional de Direitos Digitais, Vitor Oliveira Fernandes.
2: O uso da criptografia ponta a ponta, nesse caso, impediu que houvesse a detecção proativa desses conteúdos. A verificação de idade na plataforma também não funcionou. Se observou que a verificação de idade não existia nesse caso. Portanto, as crianças e adolescentes entraram nesse servidor apenas com a sua idade autodeclarada.
18: Segundo o governo, o caso não é isolado. Somente entre 2025 e 2026, a secretaria já produziu mais de 115 relatórios técnicos envolvendo o Discord em episódios de indução ao suicídio, automutilação e maus tratos a animais. A ação também se apoia em uma interpretação do Supremo Tribunal Federal de 2025 sobre a responsabilidade de plataformas por conteúdos de terceiros. Da Rádio Nacional em Brasília, Pedro Lacerda.
21: Em nota, o Discord afirmou que a ação judicial da AGU é desproporcional e não reflete de forma precisa a abordagem da plataforma em relação à segurança e ao cumprimento da legislação brasileira.
22: A empresa disse ainda que segue comprometida em trabalhar com as autoridades para chegar a uma solução que amplie a segurança e, ao mesmo tempo, permita que os brasileiros continuem utilizando a plataforma.
21: Jornal da Inconfidência 722. O Congresso deve votar na próxima semana a medida provisória que suspendeu a chamada taxa das blusinhas. O texto precisa ser aprovado antes de perder a validade no dia 8 de setembro.
22: A medida suspendeu o imposto de importação de 20% sobre compras internacionais de até 50 dólares. Se a MP não for aprovada, a cobrança volta a valer a partir do dia 9 de setembro.
21: A expectativa é que a proposta seja analisada durante o esforço concentrado previsto entre os dias 31 de agosto e 4 de setembro, primeiro na Câmara e depois no Senado. Na mesma semana, também devem avançar propostas sobre segurança pública, redução da jornada de trabalho e uma política nacional para minerais críticos e estratégicos.
22: 7h23. Equipes de resgate correm contra o tempo para encontrar sobreviventes e recuperar corpos após uma grande enxurrada e um deslizamento de terra atingirem a região de fronteira entre o Nepal e o Tibete, controlado

0: desaparecidos, segundo a mídia estatal chinesa. Até o momento, não há registro de brasileiros entre as vítimas. O desastre é considerado o mais devastador no Nepal desde o terremoto de 2015, que matou quase 9 mil pessoas.
1: 7h25, o destaque agora para o noticiário local. Bombeiros passaram a quarta-feira trabalhando no rescaldo do incêndio que destruiu uma loja de móveis no bairro Rio Branco. O repórter Rafael Nasta tem as últimas informações. Bom dia, Rafael.
2: Oi, Regina, bom dia para você, um excelente dia para o ouvinte do Jornal da Inconfidência. Esse incêndio foi controlado no início da madrugada de hoje. Esse controle de incêndio que durou aí mais de 24 horas. Agora de manhã, os bombeiros continuam no local para poder fazer o resfriamento dessa área, o rescaldo, né? Chove neste momento aqui na capital, o que a gente torce e acredita que vai trazer um alívio, principalmente ali para os moradores na região. Esse fogo, pessoal, começou por volta de 1h15 da tarde de terça-feira. E se concentrou principalmente no subsolo da loja. O espaço armazenava uma grande quantidade de materiais combustíveis, principalmente madeira. A falta de ventilação no local foi um dos principais desafios para as equipes. Com pouca circulação de ar, os militares tiveram dificuldade para ter acesso, precisaram quebrar ali parte do telhado, parte da parede, para poder facilitar esse trabalho. Cerca de 400 mil litros de água foram usados. Ao todo, 15 viaturas do Corpo de Bombeiros trabalharam no local com o apoio ali da Polícia Militar. Neste momento, como nós já dissemos, esse fogo foi controlado. A atenção agora está voltada ali mais para o rescaldo, para uma avaliação da estrutura. Felizmente, não houve vítimas, tirando aí, é claro, o incômodo para os moradores na região. Agora, como nós dizemos, Regina, são 7 horas e 26 minutos. Quem nos assiste pelas plataformas digitais pode ver que aqui atrás de mim tem uma chuva forte. A gente espera que isso aí seja um alívio para os moradores ali na região que tiveram dificuldade até para respirar. A gente volta com você. Um bom dia a todos.
1: Obrigada.
0: Obrigado, Rafael. Agora são 7h27, voltamos a falar do acidente desta madrugada na MG10. Como a gente já informou, um caminhão que transportava combustível tombou e pegou fogo na altura do condomínio Alphaville, em Vespasiano, na Grande BH. O motorista morreu carbonizado.
1: Imagens do local feitas há pouco pela BTN mostram que o veículo foi completamente incendiado. O Corpo de Bombeiros atua na ocorrência desde o fim da madrugada, quando foram acionados. O Batalhão de Emergências Ambientais e Resposta a Desastres também foi mobilizado.
0: Os trabalhos continuam no local e a rodovia permanece totalmente interditada no sentido Confins. A Inconfidência segue acompanhando a ocorrência ao longo da programação com as informações sobre o trânsito.
1: 7 horas e 27 minutos, o Jornal da Inconfidência fica por aqui. A apresentação foi de Regina Pala e Renato Silveira.
0: Edição, Gustavo Abreu, Marcos Tadeu e Renato Silveira. Na mesa de áudio, Reginaldo Silva.
1: Diretoria de Conteúdo e Programação, Flávia Ivo. Gerência de Jornalismo e Esportes, Rodrigo Balbino.
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1: De hora em hora, o jornalismo também volta com o Repórter em Confidência. E na Rede Minas, assista a seguir ao programa Opinião Minas.
0: Agradecemos a sua audiência. Bom dia.
1: Bom dia.
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1: De volta com você, ouvinte em Confidência. Voltamos a falar do trânsito no MG10, no caminho para Lagoa Santa e Confins. São cerca de 7 quilômetros de lentidão. Reflexo de ocorrência que envolveu o tombamento de um caminhão-tanque na altura do bairro Angicos. O Corpo de Bombeiros atua no local. Interdição total segue neste momento. Perícia aguardada para realização dos trabalhos. Opção de desvio para quem tem horário marcado no aeroporto da capital em Confins, passando pelo MG424 compensa. No sentido inverso, não há interdição neste trecho, o trânsito flui com tranquilidade para o motorista. O motorista reduz a velocidade já na chegada ao bairro Serra Verde até o encontro com a Avenida Cristiano Machado. Neste caso,

0: ação de desvio por vias internas do bairro Serra Verde, como Avenida Salamanca Compensa. 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Iago Proença para a Rádio Inconfidência.
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4: Bom dia, Emerson Rodrigues chegando na sua Rádio Inconfidência nesta quinta-feira. Hoje os trabalhos técnicos na mesa de som são da Juliana Moura. E a nossa viagem pelo tempo começa com o ano de 1999, a música Don't Know Why, na voz de Norah Jones.

0: Rádio Inconfidência, Belo Horizonte, do ano de 1979, Baby, com a banda Styx.
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2: De volta com você, ouvinte em Confidência, na Avenida Cristiano Machado. Tem pontos de lentidão no caminho para o centro, o primeiro deles do São Bernardo ao Maria Virgínia. E um pouco mais à frente, velocidade reduzida desde o bairro Silveira até o Complexo da Lagoinha. Quem deixa o vetor norte, a opção é seguir pelas avenidas Pedro I e Antônio Carlos mesmo, com pontos lentos na Pedro I próximo à barragem da Pampulha. Já o motorista deixando a região nordeste da capital, seguir pela rua Jacuí, vias internas da Floresta compensa. Na rua, na estrada, uma coisa não muda. 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Iago Proença, para a Rádio Inconfidência.
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0: flashback trouxe, do ano de 1966, For Once in My Life, com Gladys Knight and the Pips. Daqui a pouco tem mais na sua Rádio Inconfidência.
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3: De volta com você, ouvinte em Confidência, o destaque MG30 no caminho para Belo Horizonte, com lentidão desde o Vila Castelo ao Vale do Sereno. Reflexo de ocorrência ainda sem detalhes, muita paciência, atenção e cautela, pois não há desvios que compense. No sentido inverso, quem deixa Belo Horizonte a caminho do centro de Nova Lima, MG30 com o trânsito fluindo bem em sua extensão. 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Iago Proença, para a Rádio Inconfidência.

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0: Corona, The Rhythm of the Night, de 1993, a última do flashback desta quinta-feira para você, aqui na Inconfidência. Obrigado.
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3: Olá, bom dia. Quase 3 toneladas de entulho e materiais inservíveis foram recolhidas em apenas um dia nas ruas do centro de Belo Horizonte e do bairro Lagoinha, durante a operação concentrada realizada por equipes de limpeza da prefeitura. A fiscalização foi intensificada para combater o descarte irregular de lixo, fios soltos e a ocupação indevida de calçadas. 7 estabelecimentos foram notificados por irregularidades no uso do espaço público. A mobilização conta com o apoio das câmeras de monitoramento do centro.

0: Centro Integrado de Operações da capital para mapear os pontos críticos. Segundo a Prefeitura, entre janeiro e abril deste ano, a fiscalização municipal já realizou cerca de 4 mil ações contra o descarte irregular de resíduos na cidade. Vale lembrar que o despejo ilegal de entulho gera multas que podem ultrapassar R$16 mil, enquanto o transporte irregular de resíduos sujeita o infrator à apreensão do veículo. Estudantes com contratos do FIES, Fundo de Financiamento Estudantil, têm até o dia 16 de setembro para renegociar dívidas pelo programa Desenrola FIES 2026, que oferece descontos e condições facilitadas diretamente pelos aplicativos ou canais digitais do Banco do Brasil e da Caixa. Podem participar ex-alunos com contratos firmados até 2017 e que estavam na fase de amortização em maio deste ano, estando adimplentes ou inadimplentes. Após o pagamento da parcela de entrada, o nome do estudante e dos fiadores é retirado dos cadastros de restrição ao crédito. Financiamentos contratados a partir de 2018 ou ainda nas fases de uso e carência não entram no programa. Repórter em Confidência, redação Renato Silveira, apresentação Tarcísio Lopes.
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2: De volta com você, ouvinte em Confidência. O destaque é Avenida Amazonas, do caminho para o centro, com lentidão para o motorista, desde o Nova Gameleira até o Alto Barroca. Tem formação de semáforos com defeito no trecho, deixando o trânsito um pouco mais complicado para o motorista. A opção de desvio, passando pela Avenida Tereza Cristina, também tem lentidão, que começa desde a rotatória do Coração Eucarístico até o elevado Itamar Franco. A opção de desvio para o motorista ganhar tempo, passando por vias internas de bairros. No sentido inverso, Avenida Amazonas, com o trânsito fluindo bem na manhã desta quinta-feira. 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Iago Proença para a Rádio Inconfidência.
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8: Bem-vindo, bem-vinda, já está no ar a edição de hoje do programa Em Boa Companhia. Eu sou Valesca Falsi, como você já sabe, eu estou aqui fazendo as férias do Emerson. Enquanto ele descansa um pouquinho, eu estou aqui trabalhando para ele. O programa tem a produção do Pedro Henrique Vieira. Hoje com a gente aqui na mesa de som, a Juliana Moura. Assistente de estúdio é a Renata Toledo. Lembrando que hoje tem as nossas colunas aqui, Mensagem para Pensar, Responda se Puder, tem a trilha dos aniversariantes do dia, Hoje na História, tem também Trilhas Inesquecíveis e muito mais. Vamos juntos então? Até às 10h50. E lembrando, anota aí se você ainda não tem o nosso telefone salvo, para você entrar em contato com a gente, mandar a sua mensagem. É o 31, prefixo aqui de Belo Horizonte, 3254-3441. Temos também o nosso WhatsApp, também prefixo 31, 98276-2663. 98276-2663. Já vou chamar a primeira música de hoje. Vamos matar a saudade de Ronnie Von.

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2: 9h05, uma ótima mensagem, uma ótima manhã para você. Agora é hora da mensagem para pensar.
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2: Novas atitudes. Um paciente de 32 anos procurou um terapeuta para ajudá-lo em seu problema. No dia marcado, o paciente faltou. Preciso de ajuda, não consigo parar de chupar o dedo. O terapeuta, com a tranquilidade de quem sabe, respondeu: não ligue para isso, mas chupe um dedo diferente a cada dia da semana. A partir deste momento, o paciente, toda vez que levava a mão da boca, era instintivamente obrigado a escolher o dedo que devia ser o objeto da sua atenção naquele dia. Antes que a semana terminasse, ele já estava curado. Com essa historinha, aprendemos que quando temos um hábito, torna-se difícil lidar com ele porque é uma rotina, um automatismo. Mas quando ele passa a nos exigir atitudes novas, decisões e escolhas, então temos consciência de que não vale tanto esforço para mantê-lo. Nove horas, 6 minutos.
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2: Vamos lá para o nosso desafio de hoje. Qual é a flor nacional do Japão? A, flor do ipê. B, orquídea. C, antúrio. E D, flor de cerejeira. Se você quiser participar, mande aí a sua resposta. Anote aí os nossos telefones, se você não tem ainda guardado. É o 31-3254-3441. O nosso WhatsApp é o 98276-2663. No final do programa, eu te conto qual que é a resposta certa. Agora, 97. E hoje é dia de, vamos lembrar aqui as datas comemorativas do dia 27 de agosto. Hoje é o Dia Nacional da Psicóloga e do Psicólogo. A celebração foi oficializada pela Lei 13.407 de 2016. Nossa, tem pouco tempo, hein? A escolha de 27 de agosto remete à publicação em 1962, da Lei 4.119, que regulamentou a psicologia como profissão no Brasil. Para celebrar, vamos ouvir uma canção que fala sobre escolhas e resiliência. É o Titãs com É Preciso Saber Viver.

Ouvimos aí o Titãs com É Preciso Saber Viver, de Roberto e Erasmo Carlos. E hoje também é o Dia Nacional do Corretor de Imóveis. A data está relacionada à regulamentação da profissão em 1962 e é tradicionalmente celebrada pelos conselhos regionais e pelo sistema COFESE-CRECE. Vamos celebrar então com uma canção que fala sobre casa.

0: Acabamos de ouvir Lulu Santos com Casa. A música é do Lulu Santos, agora 9:17.
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2: A escola é um dos principais pilares da sociedade, mas, infelizmente, a violência acabou se infiltrando nesse espaço, o que dificulta separar esses assuntos quando se fala em educação. As ações do Estado são fundamentais para mudar essa situação, mas, como comunidade, todos temos um papel muito importante: nos posicionar, sempre que possível, contra essas violências. Se vermos um ato de violência ou ouvirmos relatos sobre eles, é importante agir rapidamente, seja ao exigir uma ação da escola ou discutir o assunto com outros estudantes. Só com isso, poderemos chamar a atenção para a importância e a urgência de tratarmos desse assunto.
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E agora tá na hora da gente soprar velhinhas para os aniversariantes do dia de hoje, 27 de agosto. Laura Fid nasceu em 1955. Ela é uma cantora dos Países Baixos, filha de pai holandês e um executivo da gravadora Philips e de uma mãe egípcia. Quando criança, ela viveu com os pais no Uruguai. Entre 1984 e 95, ela fez parte da girl band holandesa Centerfort e ela lançou o primeiro álbum solo em 1991. Então vamos conferir a Laura Fid cantando uma versão em inglês de um clássico de Tom Jobim e Vinícius de Moraes.

Ouvimos aí a cantora Laura Fitch, How Insensitive. Essa música é uma versão em inglês de um clássico do Tom Jobim e do Vinícius de Moraes. Agora 9h23, vamos continuar com os aniversariantes do dia. Agora é hora da Sandra de Sá. Ela também nasceu em 1955. Cantora, é chamada por alguns de Tim Maia de Saias. Cazuza dizia que ela era Billie Holiday brasileira. Por suas letras de forte conscientização social, ganhou prêmios como cantora e compositora em diversos festivais de música popular brasileira. Então vamos conferir agora a voz de Sandra de Sá com Bye Bye Tristeza.

Acabamos de ouvir a aniversariante do dia, Sandra de Sá. Ela cantou Bye Bye Tristeza. Também faz aniversário hoje Carlos Lombardi, autor de novelas brasileiras. Ele nasceu em 1958. Além disso, temos o Paulinho Mosca, cantor e compositor, nascido em 1967. Com mais de 30 anos de carreira e um repertório sensível que traz canções que exaltam principalmente o amor à vida, Paulinho Mosca tornou-se um dos mais produtivos e talentosos artistas da música popular brasileira. Suas composições também já foram gravadas por grandes nomes como Maria Rita, Simone, Zélia Duncan, Lenine, Martinália, Marina Lima, Ney Matogrosso, Gal Costa e Maria Bethânia. Vamos ouvir agora Paulinho Mosca com A Seta e o Alvo.

0: Acabamos de ouvir aí o Paulinho Mosca com A Seta e o Alvo. Tem ainda mais um aniversariante do dia, é o Lucas Paquetá, jogador de futebol brasileiro, que também nasceu em 1997. Agora 9h32.
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0: Vamos aos fatos marcantes que aconteceu na data de hoje, mas no passado. Em 1883, a erupção vulcânica mais forte da história aconteceu na ilha de Krakatoa, na Indonésia. Durante 2 dias, explosões que podiam ser ouvidas a 3 mil quilômetros de distância criaram ondas de até 40 metros que mataram 36 mil pessoas nas ilhas vizinhas. Em 1912, foi lançado Tarzan dos Macacos, de Edgar Burroughs, o livro de estreia do herói que ainda menino foi adotado por um primata. Já em 1945, o exército americano entrou no Japão depois que o imperador Hirohito anunciou a rendição do país. Em 1961, Leonel Brizola, então governador do Rio Grande do Sul, declarou que garantiria a bala, se fosse possível, a posse de João Goulart na presidência do Brasil, no lugar de Jânio Quadros. Em 1974, o Supremo Tribunal Federal acolheu uma ação popular contra Paulo Maluf, ex-prefeito de São Paulo, que usou o dinheiro do município para doar 25 automóveis aos jogadores da Seleção Brasileira de Futebol depois da conquista da Copa de 1970. Em 1975, a novela Rock Santeiro, de Dia Gomes, foi censurada e proibida de entrar no ar, isso durante a ditadura militar. 10 anos depois, ela seria um dos maiores sucessos da TV Globo. Em 1977, o exército israelense anunciou o fim do bloqueio na cidade de Belém, na região da Cisjordânia, que já durava 28 dias. Em 2011, 5 pessoas morreram e 57 ficaram feridas depois que um bonde de Santa Teresa, na cidade do Rio de Janeiro, descarrilhou e tombou. O bonde passava por reformas e estava superlotado. Também em 2011, o furacão Irene atingiu a costa leste dos Estados Unidos, matando 47 pessoas. Em 2018, morreu Zé Bétio, radialista, cantor, acordeonista e compositor brasileiro. Em 2020, morreu o Arnaldo Sacomani, produtor musical e compositor brasileiro. Ele foi jurado do programa Ídolos, no SBT. Agora 9h34.
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3: IG10 no caminho para Lagoa Santa e Confim segue com o trânsito interditado na altura de Vespasiano, próximo ao bairro Angicos. Ainda reflexo de ocorrência da madrugada desta quinta-feira, um caminhão que transportava combustível acabou tombando no trecho, pegou fogo. O trânsito segue desviado pela MG-424. Neste momento, lentidão desde a cidade administrativa. Tem horário marcado no Aeroporto Internacional da Capital em Confins. Vale reprogramar a sua hora de saída. 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Iago Proença, para a Rádio Inconfidência.
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0: Agora 9:37.
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0: Vamos conferir canções que marcaram a história do cinema. Hoje a gente vai relembrar um verdadeiro clássico do cinema que marcou época. O filme Os Embalos de Sábado à Noite, lançado em 1977. O filme conta a história de Tony Maneiro, vivido por John Travolta, um jovem do Brooklyn que passa a semana inteira trabalhando em uma loja de tintas, mas que encontra sua verdadeira paixão nas noites de sábado, a pista de dança. No embalo das luzes da discoteca, Tony se transforma em rei da dança, sonhando com uma vida melhor e com a chance de brilhar além do bairro onde vive. E não dá para falar desse filme sem destacar a trilha sonora inesquecível, assinada pelo grupo Bee Gees, que embalou gerações com sucessos como Stayin' Alive, uma coletânea que virou símbolo da era da discoteca e até hoje é lembrada como uma das melhores trilhas da história do cinema. Vamos conferir então Bee Gees com Stayin' Alive.

0: Acabamos de ouvir em Trilhas Inesquecíveis o grupo Bee Gees com Staying Alive. E eu vou contar uma curiosidade sobre essa música. Você sabe o que é ressuscitação cardiorrespiratória? É aquilo quando uma pessoa passa mal, geralmente no início de infarto, e você precisa fazer aquela compressão no peito da pessoa para que ela volte à respiração normal. E o ritmo ensinado para você manter a pressão é exatamente o ritmo dessa música, e que coincidente se chama Staying Alive, ou seja, fique vivo. Então, se um dia você precisar fazer esse ato de primeiros socorros, é só você se lembrar dessa música e seguir o ritmo na hora das compressões, que é a mesma batida da música. Agora, 9h43.
1: Meio a meio.
0: Metade da música original em inglês e metade da versão em português. Elas são mixadas como se fossem uma música só. Agora tem Santo Califórnia.

0: No meio a meio ouvimos aí Tornero, a música que primeiro foi cantada pelo Santo Califórnia e na versão em português pelo cantor Antônio Marcos. Agora 9h47.
1: Versão brasileira.
0: No quadro de traduções simultâneas, a gente vai ouvir hoje Gigliola Cinquetti com a música Dio Como Te Amo, e vai dedicada para Vicente Bombeiro, do bairro Veneza, que oferece para a esposa Maria do Carmo.

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0: 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Acabamos de ouvir então Dio Como Ti Amo, essa música italiana que foi aí com a voz da Gigliola Cinquetti. Foi dedicada para o Vicente Barreto, Vicente Bombeiro, do bairro Veneza, e ele oferece essa música para a esposa dele, a Maria do Carmo. Um abraço então, Vicente e Maria do Carmo. Agora 9h51, é hora de interação aqui com os nossos ouvintes do programa Em Boa Companhia. Vou destacar aqui Vicente de Ribeirão das Neves, que mandou a mensagem para a gente com a resposta da nossa enquete de hoje. Também a Elizabeth, que está falando do novo Riacho em Contagem. Vamos ouvir.
1: Bom dia, Valesca. É com muita alegria que a gente está em boa companhia aí com você e todos os ouvintes, né? Você está comandando o programa maravilhosamente bem, e é por isso que a Rádio Inconfidência, ela tem tanto tempo de existência, porque só tem gente bacana e competente aí para nos alegrar. Um abraço enorme aí, que Deus nos abençoe imensamente.
0: Muito obrigada pela mensagem, Elizabeth, lá do Novo Riacho, em Contagem. Então, tem também aqui uma participação da Rose, de Durval de Barros, lá em Birité. Ela fala, bom dia, Pedro Henrique, bom dia, Valesca, tudo de bom para vocês e também para os ouvintes. Valesca, gostaria que você me enviasse a cópia da mensagem. Por gentileza, muito obrigada. Ela está pedindo da nossa mensagem do dia, do Mensagem para Pensar. Vamos enviar para você, Rose. Agora temos também uma participação aqui da Etel de Ravena, lá de Sabará.
2: Bom dia, amigos da Rádio Confidência. Aqui é Etel de Ravena. A flor do Japão é a cerejeira. Abraços e obrigado. Tchau.
0: Esse foi o palpite da Etel de Ravena. Também participam aqui do programa O Brasil, que fala lá de Sorocaba. A Olga Lina, de Pedras, em Sete Lagoas. Tem também uma participação da Cássia, de Santa Cruz, em Contagem. O Antônio, de Vera Cruz de Minas, ele mandou a seguinte mensagem. Bom dia, Valesca Falsi, Pedro Henrique, Juliana Moura e Renata Toledo e toda a equipe da Rádio Inconfidência. Aí ele manda também a resposta dele e ele manda uma resposta mais completa. Ele fala, a árvore símbolo do Japão é a sakura, a cerejeira de ornamento. Esse, então, foi, essa é a aposta do Antonino Alberto Miranda, lá de Vera Cruz de Minas. Mais uma participação aqui da Célia Rocha do Serrano.
3: Bom dia, Valesca. Uma quinta-feira chuvosa, mas com muita saúde, amor, paz e alegria. Para você com toda a família, Pedro Henrique, Emerson com toda a família, todos os queridos ouvintes, toda a sua equipe aí ao lado, diariamente. Deus abençoe a cada um de vocês sempre. Beijos para todos. Fiquem com Deus.
0: Um beijo para você também, Célia Rocha, lá do Serrano. Paulo Nonato agora fala de Açailândia.
4: Bom dia. Ligado no Gigante do Ar. Do flashback até agora curtindo Titãs. Se possível, envia-me a mensagem para pensar.
0: Olha, mais um pedindo a mensagem para pensar de hoje, né? Então, essa mensagem aí mexeu com os nossos ouvintes aqui do Em Boa Companhia. O Paulo, agora de São José da Lapa, manda a seguinte mensagem. Bom dia, Pedro, Valesca e Família em Confidência. Estou me deliciando com o programa. Quero ouvir com The Animals, House of the Rising Sun. A resposta da opinião dele é a letra C. E o Paulo fala de São José da Lapa. Para quem não pegou o inicinho do programa aí com a nossa enquete de hoje, eu vou repetir então. A nossa enquete é o seguinte. Qual é a flor nacional do Japão? A, flor do ipê. B, orquídea. C, antúrio. D, flor de laranjeira. Então, o Paulo, de São José da Lapa, respondeu que é a letra C, antúrio. Vamos ver no final se ele está certo. Quem quiser participar, manda mensagem aqui para o nosso WhatsApp. É o 3198-276-2663. Vou repetir. 31, que é o prefixo de Belo Horizonte, 98-276-2663. Agora, 9h55. Temos música, Vitor e Léo com Deus e Eu no Sertão.

0: Acabamos de ouvir Vitor e Léo com Deus e Eu no Sertão, dedicado aí ao Emanuel de Vitória da Conquista, na Bahia. E vamos agora falar do tempo em Belo Horizonte. Hoje começou a chover aqui em Belo Horizonte por volta de 7 da manhã, neste momento 18 graus aqui na capital mineira, e o tempo hoje vai variar aí no máximo até 24 graus. E tem um alerta severo de chuvas intensas que pode acontecer até às 8 horas da manhã desta sexta-feira, com chuva, raio e ventos de 50 km por hora. Então, se proteja, se for sair, leva um casaquinho, uma capa de chuva, uma sombrinha, um guarda-chuva, para você não tomar aí, não se molhar e voltar para casa ensopado. Então, agora, 10 em ponto.
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3: Bom dia. Nessa quarta-feira, dois confrontos deram continuidade aos jogos de ida das quartas de final da Copa do Brasil. No Rio de Janeiro, no estádio São Januário, o Vasco derrotou o Vitória pelo placar mínimo de 1 a 0. Aos 14 minutos da etapa final, Andrés Gomes marcou o único gol da partida. Já no Clássico Paulista entre Palmeiras e Santos, o Palmeiras goleou o Santos por 3 a 0. Aos 34 minutos do primeiro tempo, Flaco Lopes abriu o placar. Aos 45, Andrés Pereira ampliou. E na segunda etapa, aos 16 minutos, Flaco Lopes voltou a marcar e fez o terceiro. Pela Copa Sul-Americana, tivemos o jogo de volta das oitavas de final entre River Plate e Independente Santa Fé. No tempo normal, o confronto terminou empatado por 1 a 1. Nos pênaltis, o Independente Santa Fé levou a melhor e venceu por 8 a 7 e se classificou para a próxima fase. Reportagem Rodrigo Arruda.
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0: 10 e 2, hora do Cantinho do Rei. Vamos ouvir três músicas do Roberto Carlos, hoje atendendo o pedido do Zé Maria, lá do bairro Tupi.
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0: Acabamos de ouvir aí o Cantinho do Rei. Roberto Carlos cantou Quero Me Casar Contigo. Antes, Aquele Beijo Que Te Dei, música do Edson Ribeiro. E teve também Escreva Uma Carta, Meu Amor. E hoje o Cantinho do Rei foi dedicado aí ao nosso ouvinte Zé Maria. Ele que fez esse pedido. Ele mora lá no bairro Tupi. Agora, 10h10, hora da nossa interação com os nossos ouvintes. Vamos ouvir a mensagem da Marcilene Assis, lá de Pequi, em Minas Gerais.
1: Bom dia, Valesca, Pedro Henrique, equipe. Sou Marcilene de Pequi. Desejo a todos nós feliz quinta-feira. Seja cheia das bênçãos de Deus e saúde para todos nós. E estou ouvindo em confidência desde bem cedinho, né? Estou gostando de tudo, está lindo demais. Parabéns, Valesca, você está apresentando muito bem, em boa companhia. O MC deixou nós em boas mãos. Você está de parabéns e toda a equipe. O programa está lindo, como sempre. E abraços para Maria de Fátima, Mário Penedo, Juliana Juju, do bairro Confidentes, Antônio Marcos, Nova Lima, Antônio Nunes de Pequi, Lívia Gonçalves e Yasmin, Olga de Pedra, Maria das Graças do Riacho, Canda do Floramar, Wanda, Vaíta, Darcy Miranda, Lucília, Clara, Neuza Vieira, equipe e família em Confidência, Marmai e família, Ed e família. Abraços, Valesca. Tchau, tchau. Fica com Deus.
0: Muito obrigada pelo carinho, Marcilene Assis, toda a equipe aqui da Inconfidência, te mando um abraço também, um ótimo dia para você. Também mandando mensagem para a gente, o Pedro Lopes, lá de Ribeirão das Neves. Ele fala, bom dia, Valesca, Pedro Henrique, estou ligado no Em Boa Companhia. E o palpite dele, da nossa enquete de hoje, é a letra C. Pedro Lopes fala lá de Ribeirão das Neves. Então, vou conferir aqui o nosso desafio do dia, qual é a flor nacional do Japão. Flor do ipê, letra A, letra B, orquídea, letra C, antúrio, letra D, flor de cerejeira. Então, Pedro Lopes votou aí na resposta antúrio. Se você quiser participar, ainda dá tempo, mande uma mensagem aí para a gente com o seu palpite no WhatsApp 98276-2663. Mais uma participação, a Wanda de Santa Luzia. Bom dia a todos, parabéns aos aniversariantes do dia. E ela coloca como opção a resposta IP. Então é a letra A. E parabéns aos psicólogos. Muito obrigado pela participação, Wanda. O Ailton, de Betim, manda pra gente. Bom dia, Valesca. Ótima quinta-feira para você. A resposta da pergunta é a alternativa D. Ele também vota na flor de cerejeira. E a Marcilene Assis mandou uma mensagem pra gente. Vou colocar aqui no ar, porque ela estava achando o nosso áudio aqui mais acelerado, mas ele estava programado aqui realmente num e-mail. Já voltei para o normal e vou colocar a mensagem da Marcilene.
1: Bom dia, Valesca, Pedro Henrique, equipe. Sou Marcilene de Pequi. Desejo a todos nós feliz quinta-feira. Seja cheia das bênçãos de Deus e saúde para todos nós. E estou ouvindo em confidência desde bem cedinho, né? Estou gostando de tudo, está lindo demais. Parabéns, Valesca, você está apresentando muito bem, em boa companhia. O MC deixou nós em boas mãos. Você está de parabéns e toda a equipe. O programa está lindo, como sempre. E abraços para Maria de Fátima, Mário Penedo, Juliana Juju, do bairro Confidentes, Antônio Marcos, Nova Lima, Antônio Nunes de Pequi, Lívia Gonçalves e Yasmin, Olga de Pedra, Maria das Graças do Riacho, Canda do Floramar, Wanda, Vaíta, Darcy Miranda, Lucília, Clara, Neuza Vieira, equipe e família em Confidência, Marmai e família, Ed e família. Abraços, Valesca. Tchau, tchau. Fica com Deus.
0: Mais uma mensagem aqui, Mário Lúcio do Pindorama. Valesca, bom dia. Mário Lúcio aqui do Pindorama é a última letra, ela também vota na cerejeira. Já a Lurdinha do Pompeia escreveu pra gente a resposta do desafio, é a cerejeira. E ela fala aqui pra gente, a Lurdinha do Pompeia, eu falei errado, não foi a Marcilene, foi a Lurdinha, que ela fala, bom dia, Valesca e ouvintes, quase não participo com mensagens, mas ouço o programa todos os dias. Valesca, só uma observação, os áudios estão acelerados, não está no ritmo normal, conheço a voz de todos, percebo que está diferente. Lurdinha, vocês estão uma família mesmo inteira, que você até reconhece a voz dos ouvintes, hein? Parabéns pra você. Temos aqui mais uma mensagem do Ronaldo de Vespasiano.
2: Bom dia, Valesca, bom dia, Pedro, bom dia, Tânia, todos da produção, família da Rádio Inconfidência. Jesus abençoe vocês todos. O programa está ótimo, viu, Valesca? Ronaldo do bairro Selvia de Vespasiano. Tô ligado com vocês 24 horas. Rádio Confidência, a melhor rádio do Brasil. Fica com Deus, todo mundo.
0: Obrigada aí a todos que estão participando aqui do Em Boa Companhia. Vamos seguir, agora 10h15. Um nome em dois tempos. Hora de ouvir aquela música em que a gente vai trazer para vocês um artista com duas canções. Vamos lá, hoje a gente tem um grupo Dominó e quem pediu foi o Osmar Maia, do Morro das Pedras.

Um homem em dois tempos atendendo o pedido do Osmar Maia, lá do Morro das Pedras. Ouvimos Dominó, Topé da Vida e antes com Medusa. Agora, 10h22, mais uma música, Newton César com Amor, Amor, Amor. E vai para o ouvinte Paulo Nonato, de Açailândia, no Maranhão.

0: Acabamos de tocar aí para você, Newton César, Amor, Amor, Amor. Essa música foi atendendo a um pedido de Paulo Nonato, lá de Açailândia, lá no Maranhão. Agora, 10h26.
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2: Rodoviário no caminho para o Rio com lentidão desde o trevo do bairro Caiçaras até a Praça São Vicente. Ainda não há detalhes sobre o que ocorre no trecho. O motorista ganha tempo passando por vias internas do Ouro Preto, Castelo e Alípio de Melo, retornando ao anel rodoviário pela Avenida Abílio Machado. 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
3: 10h28.

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1: A nossa homenagem aos artistas que já morreram. Hoje, nossa homenagem vai para Erasmo Carlos, um dos maiores nomes da música brasileira, conhecido carinhosamente como Tremendão. Parceiro inseparável de Roberto Carlos, Erasmo foi uma das figuras centrais da Jovem Guarda nos anos 1960, movimento que revolucionou a música pop no Brasil, trazendo guitarras elétricas, atitude rebelde e uma influência do rock internacional. Compositor brilhante, Erasmo assinou clássicos como Festa de Arromba, Sentado à Beira do Caminho, É Preciso Saber Viver e Mulher, Sexo Frágil. Sua carreira atravessou décadas, sempre se reinventando, sem medo de misturar rock, soul e MPB e até influências mais modernas. Além da música, Erasmo também brilhou como ator e participou de programas de TV e filmes marcantes. Mesmo depois de mais de 50 anos de carreira, ele manteve viva a irreverência e o carisma que o transformaram em ícone. Erasmo nos deixou em novembro de 2022, aos 81 anos, mas sua obra segue viva, eternizada nas rádios, nos palcos e no coração de gerações de fãs. Aqui no Ídolos de Sempre, vamos ouvir Sementes do Amanhã, pedido do ouvinte Zé Luzia, de Ibirité.

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0: 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Agora 10h34, acabamos de ouvir aí Erasmo Carlos com Sementes do Amanhã. Essa música é do Gonzaguinha. E agora está na hora de interação com os nossos ouvintes. Primeiro vamos ouvir o que o Ronaldo de Vespasiano mandou pra gente.
1: Bom dia, Valesca, bom dia, Pedro, bom dia, Tânia, todos da produção, família, da Rádio Inconfidência. Jesus abençoe vocês todos. O programa está ótimo, viu, Valesca? Ronaldo do bairro Selvia de Vespasiano, estou ligado com vocês 24 horas. Rádio Inconfidência, a melhor rádio do Brasil. Fica com Deus todo mundo.
0: Agora tem também um abraço para o Mário Lúcio, lá do Pindorama. Osmar Maia, do Morro das Pedras, ele manda aqui bom dia a todos da Inconfidência, bom dia para você, Valesca, obrigada, e também ao Pedro Henrique. Adilson de Contagem, bom dia, Valesca, Pedro, equipe de ouvintes, colegas, ótimo dia. E ele vota na pergunta da letra D, que é a flor de cerejeira, que é originária do Japão. Esse foi o Adilson, lá do Novo Riacho, em Contagem. Manuel Dias, de Sabará, manda para a gente a seguinte mensagem. Bom dia, Valesca e Pedro e todos da equipe. Gostaria de ouvir No Nome em Dois Tempos, Chicago, No Tell Lover, Baby, A Big Surprise. Vamos, então, atender o seu pedido nos próximos programas. Continue ligado para você conferir essa mensagem. Agora, mais uma mensagem da dona Antonina, lá do Alípio de Melo.
2: Bom dia, Valesca, a você e todos os seus colegas de trabalho. A programação está ótima, estou gostando muito. Você é ótima. Parabéns aos aniversariantes de hoje. Com tudo de bom, paz, saúde e felicidade. Abraços a todos. Fiquem com Deus.
0: E agora eu vou dizer para vocês mais uma vez a pergunta de hoje aqui da nossa enquete. Qual é a flor nacional do Japão? Se você ainda não mandou a sua resposta, o seu palpite, ainda dá tempo. Anota aí o nosso WhatsApp 982762663. A pergunta é: qual a flor nacional do Japão? Letra A, flor do ipê. Letra B, orquídea. Letra C, antúrio. E letra D, flor de cerejeira. Daqui a pouquinho eu vou dar o resultado. A gente vai ouvir uma música primeiro e na sequência tem o resultado. Ainda dá tempo de você participar. Vamos agora ouvir duas versões diferentes da mesma música. A música de hoje é Quem Sabe Isso Quer Dizer Amor.
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1: 10h45, tá na hora das respostas aí dos ouvintes. Vamos ver quem acertou. Então, a nossa enquete de hoje é: qual é a flor nacional do Japão? Antes de dar a resposta final, vou colocar aqui mais umas participações. Chegando o Antônio de Caratinga. Vamos ouvir.
2: Bom dia, Valesca, Pedro e Antônio de Caratinga. Tá ligando para cumprimentar Valesca Falsi por esse mandato tampão dela aí, né? Eu só vou responder rapidinho. A flor do Japão sempre soube, é a cerejeira, famosa lá no Japão. Eles adoram. Só isso. Antônio de Caratinga, um abraço.
1: O Francisco de Barro, no Ceará, ele também manda aqui um abraço, Valesca, Pedro, ouvintes e família em confidência. A resposta dele é Sakura, flor de laranjeira. E parabéns por conduzir o programa de forma tão magnífica. Obrigada, Francisco. Um abraço para você, uma ótima tarde. Bom dia a todos. Agora, Wanda, de Santa Luzia. Bom dia aos aniversariantes do dia. A resposta dela, ela está aqui também apostando em cerejeira. Ela está na dúvida, mas botou esse nome aqui. E ela pede, faz um pedido musical aqui que a gente vai atender na próxima semana. Então, vamos lá. A resposta certa é a letra D. Flor de cerejeira, também conhecida como Sakura, é o símbolo mais famoso do Japão e representa a primavera, a renovação e a beleza passageira da vida. A sua floração rápida é celebrada há séculos no festival tradicional chamado Hanami e atrai muitos turistas também com o nome de Festival da Cerejeira. Então, agora a gente fica por aqui. Nosso programa Em Boa Companhia já está no finalzinho. Eu sou Valesca Falsi, como diz aí o colega, eu estou aqui no mandato tampão, enquanto o Emerson está de férias, e fico com vocês mais alguns dias. A produção do programa é do Pedro Henrique Vieira. Na mesa de som, Juliana Moura, e agora aqui com a gente, Rodrigo Carlos, assistente de estúdio, Renata Toledo. Lembrando que amanhã eu estou de volta às 9h. E já anota aí o nosso WhatsApp para você participar amanhã, 31 98 276 2663. Então, 10h47, uma ótima manhã para você, até amanhã, beijo.
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5: Olá! O Ministério Público Eleitoral apresentou um balanço parcial das impugnações de registros de candidatura para as eleições deste ano em Minas Gerais. O órgão já ingressou com 40 ações no Tribunal Regional Eleitoral. A principal causa das contestações é a inelegibilidade por condenações criminais, responsável por mais de 37% dos casos. Outros motivos incluem rejeição de contas públicas, improbidade administrativa e falta de desincompatibilização de cargos no prazo legal. Duas ações foram arquivadas após a comprovação de regularidade pelos candidatos. A lista completa de candidaturas contestadas está disponível para consulta no site do Ministério Público Federal. Justiça concede liberdade provisória à mulher investigada por simular o próprio sequestro. O repórter Leandro Siqueira tem os detalhes.
6: A mulher presa suspeita de forjar o próprio sequestro para conseguir dinheiro da família em Belo Horizonte irá responder ao processo em liberdade. Nessa quarta-feira, Aline Alves Quirino, de 40 anos, passou por audiência de custódia. Ela havia sido presa em flagrante na segunda-feira em um hotel no centro da capital. De acordo com o Tribunal de Justiça, Aline foi autuada em flagrante pelo crime de extorsão. Porém, o Ministério Público entendeu que o crime se enquadra em caso de estelionato. Ao analisar o registro da ocorrência e os depoimentos da suspeita, familiares e testemunhas, o juiz entendeu que não há elementos que justifiquem a manutenção da prisão. Conforme o registro da ocorrência, Aline teria saído de casa para trabalhar como cabeleireira no domingo. Poucas horas depois, o marido e uma das irmãs dela receberam mensagens pelo celular, primeiro pedindo ajuda e depois áudios em que uma pessoa dizia que ela havia sido sequestrada e que seria libertada após o pagamento de R$7 mil. Mais tarde, o valor subiu para R$14 mil. Eles também receberam várias chaves Pix para o pagamento, que não chegou a ser efetivado. Após a polícia ser acionada, os celulares usados foram identificados e a polícia conseguiu imagens da mulher fazendo compras em Belo Horizonte e em Conselheiro Lafayette. Horas depois, ela foi localizada e presa. Em depoimento, o marido e as irmãs da investigada disseram que ela vem enfrentando problemas financeiros e que acumulou várias dívidas nos últimos meses. Por conta disso, apresentava um comportamento de nervosismo, ansiedade e depressão. O marido disse ainda que já contraiu empréstimos para tentar sanar as dívidas da esposa. Aline irá responder inicialmente por estelionato e terá que cumprir medidas cautelares como uso de tornozeleira eletrônica, recolhimento domiciliar das 8 da noite às 6 da manhã e recolhimento domiciliar integral aos fins de semana e feriados, além de comparecer regularmente à justiça durante 6 meses e participar de reuniões com equipes de apoio médico e social. O caso segue em investigação pela Polícia Civil. Reportagem Leandro Siqueira.
5: Mercado financeiro. A Bolsa de Valores brasileira, B3, iniciou os negócios do dia em queda de 0,24% no Ibovespa, aos 174.165 pontos. No câmbio, o dólar comercial abriu em queda de 0,03%, cotado a R$ 5,15. O euro é negociado em torno de R$ 6,00. Novos dados do mercado de trabalho no Brasil foram divulgados pelo IBGE. A taxa de desocupação no trimestre encerrado em julho ficou em 5,3%, queda de 0,5 ponto percentual em relação aos 3 meses anteriores. A população desocupada somou 5.800.000 pessoas, uma redução de 8%, equivalente a 500.003 pessoas. Repórter em Confidência, redação Renato Silveira, apresentação Tarcísio Lopes.
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8: Bom dia, você ligado aqui na Rádio Inconfidência. Eu sou o Pedro Rocha, mais uma vez substituindo o nosso José Augusto Toscano. Toscano está aproveitando aí os últimos dias de férias, de um merecido descanso. Então, ocupa esse minifúndio opinativo aqui, radiofônico, né? Para trazer algumas visões ainda sobre os ecos do clássico entre Cruzeiro e Atlético, jogo de ida, que foi 1-1. A gente está acompanhando aí os desdobramentos dessa situação do lance do Caio Jorge com o Juan Tressoldi, o Atlético até formalizando denúncia contra o atacante cruzeirense. É do jogo, assim como é do jogo também, o Cruzeiro defender seu atleta, o que foi dito pelo Bruno Spindel na zona mista, de que realmente é um lance de jogo. Eu já trouxe a minha opinião, eu acho que no momento o Flávio Rodrigues de Souza, que tem uma mania que eu não gosto, de segurar todos os cartões para o segundo tempo e no primeiro não advertir os jogadores, ele errou. Para mim, aquele lance, pelo menos para amarelo, era. E como o Juan dá uma saída, volta, eu teria apenas aplicado o amarelo, por mais que o Caio Jorge, na minha avaliação, tenha sim ido de forma irresponsável, tenha exagerado na força, tenha passado do ponto. Não foi o que a gente gosta de ver no futebol, mas é aquela coisa. é aquela situação de que é o papel de um clube formalizar a denúncia, fazer a pressão, tá tudo certo. Eu acho que também tem o extracampo no jogo, que acontecem situações externas para tentar ter uma pressão. E acredito também que é o papel do Cruzeiro se defender e tentar segurar seu atleta. Tá no jogo, faz parte. Felizmente não teve uma situação muito grave com o Juan Tressoldi, por causa do protocolo, ele não deve jogar contra a equipe do Vitória. Por outro lado, aconteceu com o Bruno Rodrigues num lance que é um lance de jogo. Também acho que teve uma certa força excessiva do Everson, mas na área o goleiro é o dono, tem aí o salvo-conduto para chegar, tomar o espaço. Mas também o Bruno Rodrigues aí sim teve uma situação muito complicada, fraturando o que a gente chama de maçã do rosto e também costela. E aí realmente é uma situação grave. O futebol está muito físico ultimamente, está com lances muito graves e isso é muito preocupante. Os jogadores estão tendo lesões muito graves, entradas muito duras. Isso é reflexo de um futebol que hoje em dia a gente acompanha, que é um futebol que tem muito mais força do que jeito, muito mais o físico do que o talento. Por um lado é bom, porque a gente vê mais jogos, mas por outro é muito ruim, jogadores machucam mais, não é um jogo plástico como era antigamente, e a gente torce para que todos os jogadores que utilizam da força física saibam usá-la com responsabilidade, porque é muito triste a gente ver tantos profissionais desfalcando as equipes por longos tempos. O Juan Tressoldi deu muita sorte, porque realmente poderia ter sido algo grave, mas fica também o alerta para o Caio Jorge, como já precisou ter esse alerta para o Lianco em outro momento. Clássico é um jogo intenso, é um jogo que o jogador precisa sim se destacar, mas não criando personagens de heróis, vilões. Isso não tem necessidade, gente. A gente já vive num mundo polarizado, num mundo muito difícil. Então, vamos tentar ganhar dentro de campo, vamos tentar se destacar pelos gols, vamos tentar o destaque também pela qualidade técnica, mas não com lances exagerados, não sendo um personagem. Eles não precisam de personagens, são talentosos o suficiente e podem resolver o jogo dentro de campo. E eu agradeço a você pela audiência, pelo carinho, pela companhia. Daqui a pouco tem Primeiras Esportivas e daqui a pouco também a gente comenta um pouco mais sobre essa situação. Um abraço e até lá. Palavra de pessoal.
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9: De volta com você, ouvinte em Confidência. O destaque é o viaduto oeste em direção ao túnel da Lagoinha. Tem informação de ocorrência bloqueando faixa da direita. Ponto de atenção para você ao volante, motoristas em velocidade reduzida, desde o cruzamento com a rua Tenente Brito Melo. A opção para quem deixa o centro em direção ao Complexo da Lagoinha, passando pela Avenida Amazonas e Viaduto Leste para o acesso ao túnel da Lagoinha. No sentido inverso, o trânsito segue intenso no Viaduto Oeste em direção ao Barro Preto. A melhor opção de rota para o motorista, passando pela Avenida Amazonas. As obras da trincheira da Cristiano Machado estão a todo vapor para melhorar o trânsito para todos. Belo Horizonte, Prefeitura do Povo, aqui o trabalho não para. Iago Proença, para a Rádio Inconfidência.

0: Rede Minas, 11 horas e 2 minutos. Eu sou Pedro Rocha, mais uma vez aqui com você no Primeiras Esportivas. É uma honra estar na sua companhia, no seu carro, na sua casa, no seu Uber, no seu táxi, no seu aplicativo. Se você tiver também de Alexa também, é muito bem-vindo. Muito obrigado pela companhia. A gente agradece a repercussão do programa de ontem. Hoje queremos entregar um programa no mesmo nível. Ontem vocês foram sensacionais conosco. Muitas mensagens no 319-8299-2204. A gente faz o programa todo dia pensando em você, tentando trazer o melhor, tentando agradar um pouco sua hora do almoço, afinal de contas, uma hora tão bacana. Então, ao lado do João Pedro Martins, do Fred Ângelo e também de todos vocês, da nossa equipe técnica, da Rádio Inconfidência, da Rede Minas, o Rodrigues e o Niene aqui conosco, o Júlio, o Rodrigo Arruda, enfim, todo mundo conosco, Primeira Esportiva já está no ar. E se tem primeiras, eu já disse, repito, 319-8299-2204, tá aqui já. Você mande sua mensagem, sua participação, registrando duas que sobraram de ontem, João Pedro Martins. O Leandro Motoboy lá do Tropical em Contagem e o Mohamed aqui da UANA, os dois deixaram. O Mohamed já mandou hoje de novo, já?
1: Não, ele mandou, foi a de ontem.
0: A de ontem, então acabou o programa. Vamos deixar registrado, porque vamos ter novas discussões. Então, bom dia para você, meu amigo, beleza?
1: Bom dia para você.
0: Bom dia, viu?
2: Bom dia
0: a todos, então. Pedindo já sua mensagem, 319-8299-2204. E antes de abrirmos para a discussão, antes de começarmos aqui a falar um pouco mais ainda dos ecos de Cruzeiro Atlético, nós vamos ouvir o Eduardo Domingues, o Barba, ver e ouvir, evidentemente, para nortear nossa discussão, para passarmos um pouco aqui das informações do Atlético, então, na Rede Minas e na Rádio Inconfidência, Eduardo Domingues.
3: Sim, não sei. Primero he tenido que olhar a partida otra vez. Tenemos que hablar con los jugadores. También no tenemos que dejar de lado que estamos en la casa de ellos, con sus torcedores. Ellos se sienten fuertes aquí. Hicieron dos grandes presentaciones contra uno de los mejores times que tiene el país, o para algún jornalista es el mejor time. Y empataron una partida jugando un gran juego, ganaron a otra. Entonces sabíamos el potencial que él está ahí. Mas, nos tenemos que lembrar también que Fred casi que no fez ningún entrenamiento con sus compañeros. Ningún. Solo un antes de viajar a Porto Alegre. Kevin está hace una semana, 10 días. Y conocer la característica de sus compañeros, que los compañeros comiencen a conocer a ellos, no es de un día para otro. Fue una partida de intensidad física, sino también mental.
0: Perfeito aí o Eduardo Domingues, 116-319-8299-2204. João, pode ler uma mensagem aí.
1: Claro,
0: já.
1: O Ronaldo, se não me engano, é o
0: Capa.
1: É o Capa, né? O Capa mandou aqui, agora é esperar o jogo de sábado. Vamos, Galo, mandando forças aqui pro Galo. E registrar também a mensagem de ontem, né, do Mohamed, falando também sobre o Atlético. É mérito do adversário que não acreditou no goleiro Everson do Galo. A impressão que o goleiro toca na bola, ou seja, gol contra, mal colocado. Tomou o gol de longe, nada justifica, é banco nele. Tá insatisfeito aí com o goleiro Everson.
0: É aquela coisa. Vamos então agora falar um pouco, porque é o seguinte, porque o Atlético ontem, o grande assunto, não tem como fugir, é o Atlético entrando com a denúncia lá junto à Procuradoria do STJD pedindo a punição para o Caio Jorge pelo lance com o Juan. São dois artigos, o 254 e o 259, ato desleal, conduta violenta. Poderia dar uns 9 jogos para o Caio Jorge somados os dois,
1: uhum.
0: Mas é aquela coisa. Caio Jorge pediu desculpas. O assunto vai seguir. Clássico é aquilo que a gente sempre fala. É uma semana antes. Esse daí eu acho que vai até o fim do ano, no ritmo que está indo. Para vocês, tem necessidade dessa mobilização toda por causa do que aconteceu, por causa do elemento clássico, histórico do Caio Jorge? Até uma informação que muitos colegas da imprensa trouxeram é que o histórico do Caio Jorge também, segundo o Atlético, em clássico seria um problema. A gente se lembra daquele caso com a mão do Ivan Román, também o gesto de roubo que foi com que ele foi expulso naquele jogo ano passado, o jogo do Brasileiro. Para vocês, isso é um tempero do jogo ou realmente tem gente falando, ah, é só pressão para cima de arbitragem? Fica com vocês aí a discussão.
2: Olha, eu acredito que, ouvindo, né, igualzinho o PC de Oliveira, né, no, com os colegas do Sport TV, ouvindo outros árbitros, todos chegam à conclusão de que não foi uma jogada para expulsão, porque foi uma jogada em que o Caio Jorge assume o perigo, né, de fazer uma falta como foi feito, né? A cama de gato, né, é um recurso utilizado quase todos os jogos, né? Assim como carrinho, assim como, né, empurrões, outras coisas assim do tipo. O problema foi como o jogador do Atlético caiu ao sofrer a falta, né? Então é lance de amarelo, por isso o VAR não entrou em ação, né, para pedir algum tipo de revisão, porque também para o VAR não foi uma falta considerada violenta, né, pelo jogador Caio Jorge. Lógico, pesa contra o atleta o fato de ter uma longa ficha, né, principalmente em clássicos. Mas eu, assim, acredito que, levando tudo isso em consideração, que pode ter uma advertência, um ou dois jogos, talvez no máximo, para Caio Jorge. Eu sou muito mais, assim, eu fico naquela, né? Igual a provocação que fizemos na quarta e quinta-feira. O Juan Tressold teve o protocolo, foi liberado, graças a Deus não aconteceu nada com ele. E o Bruno Rodrigues? Né? Teve uma quebra, né, do osso da face e de uma costela. Quem saiu realmente no prejuízo?
1: Perfeito, é, João. Osso zigonal, como é que é o nome da... Enfim,
0: agora eu tenho que
1: agora procurar. Eu compliquei, né?
0: É, agora você jogou, agora você me manda me falar isso, mas é de supetão, assim, pode ir falando que eu vou precisar o nome do osso.
1: É pouco...
0: Maçã da face.
1: É melhor, vamos,
0: zigomático. Zigomático, isso.
1: Exato.
0: Melhor falar maçã da face, que o pessoal de casa entende mais fácil.
1: Termos técnicos a gente vai...
0: É igual aquela questão do Lianco, que é a sola. Melhor explicar dessa maneira, que o pessoal já entende.
1: Mas, aproveitando a mensagem aqui, gente, lembrando do que o Pedro sempre lembra, então pode mandar mensagem pra gente estar lendo aqui. É, o Gustavo Lincoln, de Sete Lagoas, mandou. Essa é muito boa, tá? Clássico é igual aquela história do cabelo na comida. Se for em casa, ninguém liga, mas se for no restaurante, vira um auê. Eu acho que, pelo que eu entendi, é, se for no seu time, é lance de jogo. Se for no time do outro, meu Deus do céu, que grande problema. E eu acho que isso é um pouco... É problema da arbitragem do jogo, porque é aquele tipo clássico árbitro que vai na conversa no primeiro tempo e logo no segundo tempo já começa a distribuir no amarelo. Então, assim, foi um lance claro para amarelo do Caio Jorge. E como ele é um jogador reincidente, eu acho que isso deveria estar no histórico do árbitro para, tipo, ó, ele é um cara que tem problema com questão de comportamento, então vou amarelar para poder dar um tipo de resposta para que ele evite fazer esse tipo de coisa durante o jogo. E não foi feito assim, então eu acho que falta de critério, falta de sentido do árbitro para com isso. E eu acho que o Caio Jorge, ele fica naquela linha tênue, né? Entre ser raçudo, ser um jogador com vontade e ser um jogador desleal. Eu acho que tem coisas que pode ser controlada em clássico, gente. É assim, futebol é um jogo jogado da parte física. Então, assim, é um cara que se dispôs ali a dar uma trombada. O pessoal recuperou o lance do Mariano quando jogava no Atlético, dando uma entrada assim no Marinho. Então, assim, eu acho que é lance passível de amarelo, sim, mas a briga por fora que está sendo na diretoria do Paulo Brax e o Bruno Spindel é mais para poder aquecer aí, enfim, é coisa de clássico.
2: É, porque fica assim, que fica muito confuso, né? Porque é subjetivo, assim, como você vai medir a maldade do jogador? É subjetivo,
1: exato,
2: né? Então, assim, você não pode falar assim, ah, o jogador tava com maldade de fazer...
1: Não tem um indicador de maldade, né?
2: Não existe um indicador de maldade, né? É, então, é, eu acho que o ímpeto, né, tanto de, dos dois lances, né, mais, é, mais polêmicos da partida, é muito subjetivo. Então, eu acho que o árbitro, né, apita os 90 minutos. Então, o que aconteceu nos 90 minutos? É aquilo, né? É, nós, né, a torcida, a imprensa, pode repercutir o pós. Mas cabe ao árbitro só os 90 minutos para fazer as suas decisões.
0: Eu já falei do Flávio Rodrigues de Souza, não é implicância da minha parte. Eu não gosto do jeito que ele trabalha como árbitro. Eu não gosto. É uma opinião pessoal minha. Da mesma forma, você pode aí de casa não gostar do meu trabalho, não gostar do trabalho do João, não gostar do trabalho do Fred. Mas eu não gosto. Eu acho o Flávio Rodrigues de Souza um árbitro que permite, ele tem um para-raio para confusão. Ele chama esse tipo de confusão justamente por esse método dele. Primeiro tempo pode acontecer o que for, o cara pode chegar e dar uma facada no outro que não vai fazer nada. Segundo tempo o cara olha torto e já dá amarelo. Então eu não gosto de árbitro que tem esse modelo de controle de jogo. Eu não gosto que ele controle o jogo dessa forma. E ele também é um árbitro que sempre está envolvido nesse tipo de história. Dito isso, se ele desse um amarelo, existiria discussão? Claro. O Juan saiu do jogo. Precisou entrar o Vitão. Sim. Ele precisou sair da partida. O Caio Jorge, na minha opinião, foi imprudente. Ele entrou com imprudência, já falei isso. Para quem estava no nosso M880, estava acompanhando a palavra de peso. Eu achei que ele foi imprudente. Precisava ser divertido com o cartão amarelo. Mas isso daí, gente, também é aquela coisa. Clássico, você não ganha só dentro de campo. O clássico você ganha no clima de pressão. Quando o torcedor vai lá para a porta do estádio, faz rua de fogo, espera, sim, o ônibus chegar. Antigamente até foguete em hotel, jogo de time de outros estados, acontece isso. Isso tudo é do clima de ganhar um clássico, gente. Então isso é parte do tempero do clássico. Você pressiona, eu não quero o árbitro tal que tem histórico contra mim. Eu quero o árbitro tal porque aconteceu isso. Tem, é do jogo, gente, é o tempero, então acontece.
1: E lembrando, né, Pedro, o Atlético tem um dos maiores provocadores do país, que é o Lianco. Então, em diversas vezes, ele já comemorou gol passando blush na cara, imitando, fazendo uma apologia a como se fossem meninas, como se fosse algo ofensivo, né? Mas eu acho que... E o atleticano deixa isso por baixo da manga, né? Então, é muito, muito bem dito aqui pelo nosso telespectador e também pelo nosso ouvinte, né? Ouvinte telespectador, que no seu time tá tudo certo, no time do outro é problema. Então, a gente tem que dosar também o que é um real problema, o que às vezes pode ter sido um acidente. Enfim, eu acho que é do jogo, mas tem que tomar muito cuidado.
0: Perfeito. Pode ler mais mensagem, meu amigo?
1: É, nosso Walter Rebuit, do Santos, disse: bom dia a todos, o Caio Jorge precisa ser punido pelo tribunal. Também tem mais uma do nosso Cláudio, do bairro Floramar. Bom dia, acho que no segundo jogo, Minda tem que jogar no lugar do Cassierra, já que ele não é um 9. Tem mais amplitude nos dribles.
0: É uma boa discussão, Eu queria levantar essa para vocês. Jogar assim um 9 clássico pode resolver uma situação do Atlético justamente na dificuldade de proposição que o Atlético tem. Uhum. Já que o Atlético, muitas vezes, a gente se lembra aquele mata-mata contra o Juventude, o parto que foi aqui na Arena. Jogou, sim, bem lá em Caxias do Sul, criou bem, teve dificuldades na hora de finalização. Para vocês, poderia ser útil isso?
2: Olha, o Barba tem, né, em seu elenco jogadores que já fizeram uma função parecida, né? Por exemplo, o Dudu, na época do Palmeiras, era ele e o Rony, né? Então, dois jogadores móveis, sim, que jogavam ali, ora, um ou outro alternava como esse 9. Né? Renier também já fez essa função tática. Eu acredito que o Barba gosta de ter esse homem de referência, até mesmo para auxiliar a chegada de jogadores do meio, esse homem, esse camisa 9, mais como um pivô, como aquele que segura a última linha adversária, do que mesmo um goleador, lógico, né? Se um jogador conseguir conciliar essas funções, melhor. Mas eu acredito que o Barba não deva abrir mão desse camisa 9.
0: Perfeito. Você tem algo a acrescentar à mensagem do nosso amigo Tele, o ouvinte?
1: Ah, eu acho que é interessante uma avaliação tática, mas eu também acho que o Atlético está vivendo um momento bom E, assim, é algo que o Barba não costuma fazer, mudar, assim, nesse sentido, mudar o esquema tático do time para uma mudança de tão importante que é tirar um centroavante, né? Mas é aquilo, do mesmo jeito que o Cruzeiro poderia jogar, às vezes, com três volantes, o Atlético poderia jogar com um falso nove, mas os dois técnicos parecem bem resistentes ao plano tático, apesar de que o Barba ele parece se adaptar melhor a diversas fases do jogo. O Arthur Jorge ele tem uma ideia mais clara de sempre jogar mais ou menos da mesma forma.
0: Uma ideia fixa.
1: E o Barba não, ele consegue se adaptar a diferentes estilos.
0: O Barba ele pode, eu ainda acho que ele no clássico da Arena, ele vai com o homem mais fixo ainda, vai com o Borbas ou com o Reinier. Não sei porque que eu tô achando isso.
1: Justo.
0: Eu acho que ele vai fazer isso. Eu concordo com a ideia do amigo, acho que seria útil, também. Mas realmente, e conhecendo o Barba, eu acho que ele vai com um cara mais fixo. 319-8299-2204, só para você que tá no trânsito, 1118.
1: 1118, nosso amigo Alex tá cravando aqui, tá? Anota aí, Cruzeiro e Palmeiras na final. Tá cravando, daqui a pouco a gente vai falar, né?
0: Bom palpite.
1: Dos jogos da Copa do Brasil.
2: Mas já tivemos finais, né, entre Cruzeiro e Palmeiras, né? Grandes finais.
1: Já sim, tem mais mensagem. Deixa eu só ver aqui quem que foi que mandou. Fábio Neves mandou pra gente. Bom dia, amigos, da hora do almoço. Ótimo dia pra você. A respeito da polêmica do encontro do Pedrinho e do Dudu. Educação é tudo. Um abraço a todos. Sou Fábio de Valadares. Educação, né? Às vezes o torcedor cruzeirense fica mais sentido, o torcedor atleticano também fica assim, mas pode ser um sinal de apenas cumprimento, né? Entre cavalheiros.
0: Pode demais.
1: Antonino Alberto Miranda mandou pra gente. Bom dia, Pedro Rocha, Rodrigo Arruda, Fred Ângelo e... É assim, né? Hoje não tá o Rodrigão, mas o Rodrigão tá lá nos bastidores. E toda a equipe do Primeiras. Suas observações e discussões estão excelentes. Parabéns a todos. Muito obrigado.
0: Obrigado, viu, Antonino?
1: Tem mais dessa vez. Deixa eu ver de quem foi. Hernani. Hernani mandou pra gente. Boa tarde. Mais uma vez, Fabrício Bruno atrasado para ajudar a fechar o ângulo atacante. Fabrício Bruno é ruim. Sempre atrasado.
0: Opinião aí do nosso telespectador ouvinte. 11:19, só pra gente avançar um pouquinho mais no assunto Atlético. Tem o Vitória sábado. Como é que vocês escalariam o time? Quem que vocês poupariam? Poupariam todo mundo, considerando o contexto do clássico. Daqui a pouco nós vamos ver, inclusive, o gol do Vasco sobre o Vitória, o gol do Andrés Gómez, aliás, uma vitória importante do Vasco. Foi um belo gol e outra coisa. O jogo foi uma confusão, a arbitragem ficou no foco também. O pessoal do Vasco foi lá reclamar da expulsão do Cauã Barros. Mas para vocês, força máxima, nem tão máxima assim. Lembrando que vai ter o Santos na Sul-Americana depois, ainda vamos ter as datas, a Conmebol ainda vai soltar. E aí, como é que vocês escalariam? Eu pouparia o máximo possível. Tem invencibilidade, é verdade, mas eu pouparia tudo que desse.
2: Se fosse um outro adversário na Copa do Brasil, eu até acreditaria que o Barba poderia fazer uma modificação, poderia jogar com um ou outro ainda no jogo de sábado contra o Vitória. Mas por ser clássico e ele precisar dos seus 11, né, em perfeito estado físico e até já concentrados para a partida, eu acredito que ele vá com uma equipe alternativa, né? Se para não falar a reserva. Eu acredito que hoje o Barba tem algumas opções que lhe dão a possibilidade de escalar uma equipe dessa maneira. O único porém do Barba é que ele não tem zagueiros para fazer isso, né? Então, provavelmente, a zaga que jogou contra o Atlético, contra o Cruzeiro, que é Vitão, e o Vitor Hugo, talvez tenha que repetir, ou se não, subir algum garoto da base para poupar um ou outro. Fora isso, eu acho que ele vai mexer bastante na equipe.
1: Perfeito, eu achei engraçada a coincidência, né? Trocarem os adversários da Copa do Brasil com o brasileiro, Cruzeiro e Vasco.
0: Destino.
1: Vasco e Cruzeiro, Atlético e Vitória. Eu tô de acordo com o Fred, batendo o olho aqui na tabela. O Atlético melhorou bastante sua situação no brasileiro. E eu acho que quanto mais puder poupar, melhor. Por justamente ser um clássico físico, um clássico que, apesar de ter grande habilidade técnica dos dois times, eu acho que o físico vai se sobressair. E o jogo da Arena MRV é uma batalha, é uma guerra, e o Atlético precisa estar com seus melhores guerreiros em campo.
0: Guerreiros. Guerreiros, nosso Titi, o nosso Tarcísio Lopes vai ficar bravo que você falar o termo guerreiro. Ele vem falar, tem que falar em paz. Ah, lembra que ele vem falando? Acabou, um abraço, nosso Tarcísio Lopes, um dos referentes da rádio em Confidência. Tô brincando com você, eu tô brincando.
1: Não,
0: você
1: claro.
0: Não perder a piada. Aqui, 11h22, mandando um abraço pro nosso Max Braga lá em Patos de Minas, tá ligado no programa. O Max não perde um programa. Gente, vocês são fiéis. A gente faz isso não só para quem não é fiel, porque a gente, claro, quer mais audiência, todo mundo quer novas pessoas acompanhando, mas obrigado vocês que são fiéis, sempre estão conosco, nas boas, nas más. É igual aquele torcedor, o time tá num momento difícil, brigando para não cair. A gente tá brigando é por Libertadores nesse momento, por títulos, Deus quiser. É. Mas o pessoal que tá com a gente nas boas e nas más, sempre conosco aqui no Primeiras Esportivas, na Rádio Confidência, na Rede Minas, 11h22, tem tempo para mais uma no 319-8299-2204.
1: Vale, né, e nas boas e nas más, como se disse, o pessoal tá dando um show de novo aqui nos comentários.
0: Falei que hoje ia ser igual ontem.
1: O Campos do Itatiaia mandou aqui: sou Galo. Chegada de proteger o Caio Jorge, conheço o Cruzeiro há mais de 70 anos e o Cruzeiro sempre foi um time que jogou o futebol arte. Então, esse tal de Caio Jorge não é jogador para o Cruzeiro. Um atleticano falando sobre o estilo de jogadores.
0: É uma opinião.
1: Para o Cruzeiro. Dá para ler mais uma, Pedro?
0: Dá para ler mais duas.
1: Mais duas? Então, vamos lá. Bom dia, o Alex tem bola de cristal para falar de final. Me ajuda aí, Luciano do bairro Santa Maria de Contagem.
0: O pessoal já está se provocando aqui nas mensagens.
1: É legal, é bacana.
0: Isso é legal.
1: O pessoal pode se comentar.
0: Mas é sempre com respeito.
1: Igual foi aqui, gente, pelo amor de Deus. Tem mais uma também. Pato, grande Pato, mandou pra gente: Cruzeiro precisa poupar o time todo, o Cruzeiro vem só de jogos pesados. E 3 jogos seguidos contra o Flamengo é desgaste demais.
0: Concordo. Agora, só um detalhe: ontem o Atlético anunciou a renovação com o Riquelme, 17 anos, um dos destaques da base, um jogador promissor, seleção sub-17, uhum. Ele que tava na mira até de clubes europeus, o Riquelme, lembrando que ele joga pelo lado de campo também, joga centralizado como o Messi precisar, um ponta esquerdo. Destro, muito talentoso, já vi jogo dele na seleção de base, então o Atlético também preservando seu futuro.
1: Sim, e sobre os jogadores de base, elogiar o Vitão, né?
0: Vitão jogou demais. Vitão,
1: um jogador de 18 anos com a responsabilidade de um veterano precisando substituir o Tressoldi ali numa situação de abafa. Vitão tá de parabéns.
0: Parecia que tinha jogado uns 10 clássicos.
1: Sim,
0: já. Absurdo. Uma tranquilidade absurda. 11h24, a gente vai pro primeiro intervalo aqui no Primeiras. Daqui a pouco nós vamos falar um pouco mais do Cruzeiro. Vamos falar também de Copa do Brasil, a SAF do América. Será que vai andar? Não vai? Tudo isso e muito mais. Então você fica com a gente que a gente vai no pé e volta no outro.
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0: invencibilidade longa na Série A, jogos difíceis como visitante, um jogo também muito difícil, o Vasco venceu na Copa do Brasil, tá com a corda no pescoço, lutando contra o rebaixamento. Então, Arthur Jorge aqui no Primeiras Esportivas.
1: Essa coincidência de resultados, eu creio que não é por acaso, porque é aquilo que reflete o equilíbrio entre as equipas e também aquilo que é a ambição de cada uma das equipas para poder seguir em frente na prova, sabendo que há sempre dois momentos diferentes, que é o primeiro e o segundo jogo. Para nós não nos resta outra alternativa que não ter a ambição de poder ir ganhar o jogo na casa do adversário, porque sabemos que esse é o único caminho que nos permite continuar. E como lhe disse, esta Copa é para nós um grande objetivo. E, portanto, estaremos e com toda a certeza preparados, determinados, para fazer um resultado melhor do que este, não tendo sido este um mau resultado, mas é um resultado que deixa tudo em aberto para uma final já de Copa na casa do nosso adversário, onde nós temos que nos impor também e mostrar não só competência, mas também qualidade e determinação, sobretudo.
0: Perfeito aí, então ouvimos o Arthur Jorge, nossa equipe técnica aqui sempre avisando, o VAR está ligadinho hoje, está atento, ele também avaliando a questão do próximo jogo, como o Cruzeiro deve se portar. Antes de falarmos desse próximo Cruzeiro Atlético, 319-8299-2204.
2: Max Braga mandando um grande abraço aqui, bom dia, abraço Max Braga, obrigado pela participação. De volta aqui, o nosso Hernani mandou que o Cruzeiro vai fazer barba, cabelo e bigode no jogo da volta. O Alan Leonardo mandou pra gente: oi pessoal, o clássico do Cruzeiro contra o Atlético não foi lá essas coisas, mas acredito que vai ser melhor no jogo da volta. E mandou aqui uma mensagem
0: Para você. Eu vi ele. Ô, Alan, ele falou para adicionar ele no Facebook. Cara, usar Facebook hoje em dia, você vai usar qualquer coisa, tá bloqueando. Antigamente, o Facebook era mais pra... Hoje em dia é só no Instagram ou no X.
2: É, o X, famoso. Né? Tem o Eduardo Atleticano de São Paulo, mandou aqui pra gente.
0: Qual cidade de São Paulo?
2: Ele só mandou... capital, né? Mandou capital. São Paulo, capital.
0: Então, São Paulo, capital.
2: Bom dia, amigos. Deus abençoe a todos. Muito obrigado.
0: Amém. Deus nos abençoe. Amém.
2: Mandou também aqui que o Osmar Maia mandou pra gente: bom dia, Fabrício Bruno tá mais lento que uma tartaruga. Caio Jorge deveria ir para o banco. É o Osmar do Nova Granada. Ó, Osmar do Nova Granada, seja bem-vindo.
0: E aí, falou...
2: Volta logo, Cássio, por favor.
0: Já tem torcedor, inclusive, perguntando se porventura for pros pênaltis, se o Cássio voltaria. Eu acho que o Otávio merece esse voto de confiança mesmo, se porventura a disputa do clássico for pros pênaltis. Já tô dando minha opinião, uma semana de antecedência, mas é opinião precoce, viu? Pode ler
2: uma
0: mais
2: tramelada, uma. Né?
3: Porque apesar de ter técnicos, principalmente europeus, que tem essa prática.
0: Mas eu não faria essa prática.
3: De, no final do jogo, faz essa alteração, essa última alteração, colocando um goleiro especialista em penalidades para fazer pra a disputa. Quem sabe, né?
2: O nosso Afonso, Paulo Afonso, mandou pra gente: precisamos salvar o meu América, nos ajude. A gente vai falar do América, né?
0: Vamos falar mais no próximo bloco, mas agora primeiro é o Cruzeiro.
2: A Vilma Lídia Pereira, grande Vilma, mandou pra gente: bom dia, Pedro e equipe. Eita, passação de pano para o Caio Jorge. Assim o futebol vai caindo, mudando de atração para a disputa de território. E outra, o lance do Emerson não se equipara ao desse garoto. O primeiro foi intencional. Deve ser o Everson que ela mandou.
0: É do Everson.
2: Vilma Lídia em Ipatinga.
0: Vilma, um beijo pra você. Obrigado pela mensagem.
2: A última aqui. Bom dia, Pedro Rocha e equipe. Antonino Marcos, de Nova Lima. Na minha opinião, o VAR deve ser em todos os lances duvidosos.
0: Perfeito. Tá aí, então, análise. Só pra reforçar, viu, gente? Esse lance do Caio Jorge é porque pela regra é amarelo. Mas aí o atleta tem o direito de denunciar, o Cruzeiro tem o direito de se defender, o STJD e a Procuradoria tem o direito de aceitar, e aí a discussão segue. Mas vamos falar primeiro de Cruzeiro e Vasco, porque o Cruzeiro tem um desfalque que é o Fabrício Bruno já confirmado, terceiro amarelo. Jonathan Jesus com um problema no ombro, uma luxação. E aí, João Marcelo e quem na zaga?
3: O João Marcelo e Vidalba, né? O técnico Arthur deve utilizar o Rojas de um lado, o William do outro, né? E os demais fazer as devidas alterações. Eu acredito que dessa vez o número de titulares deve ser bem menor no jogo lá em São Januário. Acredito que o Cruzeiro será praticamente, se não for todo, uma equipe reserva ou alternativa. Já

0: Que o Arthur Jorge não gosta da palavra reserva.
1: Quantos por cento? Já que você falou, quantos por cento?
0: Eu acho que 90%.
1: Você acha, então, Cássio?
0: Otávio.
1: Você acha que joga Otávio?
0: Acho que joga Otávio.
2: É goleiro, goleiro, né?
1: Então tá, vamos lá. 90% do dentro de campo, você tá falando, de linha, vamos dizer assim.
0: É.
1: Então, Otávio, William.
0: O João Marcelo, já que o João Marcelo também, né, teve até alteração. Vidalba e Rojas. Zé Lucas, Matheus Henrique, que também jogou no clássico. Aí, provavelmente, o Matheus Pereira. O Matheus Pereira ou o Felipe, mas eu acho que vai de Matheus.
1: Ele não tá tirando o Matheus.
0: E nas duas pontas, Kaique e talvez o João Costa, ganhando
1: o mais. Queijo, João Costa.
0: Na frente... Caio Jorge.
1: Ele não tá tirando, mas ele não tá tirando o Caio. Ele também tá deixando o Caio.
0: Eu acho que o Caio deva jogar.
1: Você falou, e desculpa te interromper, porque realmente tem a questão do Vidalba. O Vidalba tá jogando como lateral com ele.
0: Isso.
1: Aí vem a interrogação. Tem zagueiros como Kelvin, que já teve contrato renovado, teve a contratação do Gustavo Inácio no Al-Ahly para a equipe de base, mas é um jogador que já tem um pouquinho mais de rodagem. Tem o João Servi também, que é um zagueiro destro de base, que vem sendo titular no Cruzeiro Sub-20. Não seria o caso de dar uma oportunidade para um dos meninos da base, até para poupar um pouco o Vidalba, considerando que o Vidalba jogou duas partidas seguidas, o Atlético e o Flamengo? E o Vidalba, na minha concepção, deveria ser o titular na lateral novamente. O Rojas, aí, quem sabe, ganhar minutos mais para a reta final do jogo, é uma opinião.
2: Cara, eu... Desculpa, Fredão.
0: Pode.
2: Eu ia comentar isso agora. Eu acho que o Cruzeiro, ele tem uma safra boa de zagueiros, já tem um tempo, e não está sabendo aproveitar na base. Citando nomes que já não estão mais no plantel, mas, por exemplo, o Pedrão. Na época, o Pedrão tinha nível... Então, não só técnico, mas físico para ser um jogador para time profissional. Bruno Alves, um zagueiro...
1: Estreou lá no Norwich, inclusive, bem.
2: Canhoto, muito bem. Não teve poucas oportunidades no time titular.
1: Janderson.
2: Janderson, cara. O próprio Kelvin agora. O Cruzeiro ele tem boas safras de zagueiros. Principalmente jogadores de defesa, o Cruzeiro tem. Além, obviamente, de goleiros, né? Mas eu acho que falta um pouco. O Jonathan Jesus foi uma grata surpresa aí da época do Matos ainda, mas o Cruzeiro precisava te dar mais oportunidade para os moleques da base e da zaga.
1: Perfeito. Pode ler mais mensagem antes, João, pra gente seguir a discussão daqui a pouco.
2: Ailton Telesópolis Betim mandou: bom dia, amigos do Primeiras. Acho que tinha tudo para ser um ótimo jogo, mas quando se trata de clássico, qualquer coisa serve de gatilho. E o KJ iniciou o que eu acredito que terminou com a lesão grave de um jogador. Por sorte, não foram os dois. O pessoal falando muito sobre essa questão aí do KJ e tal. Márcio Giovanni de Diamantina mandou: bom dia a todos. Respeito demais a opinião e a postura de todos vocês, mas esse lance com o Caio me fez pensar, se o Juan ficasse no chão ou desmaiado ou simulando desmaio, qual vocês acham que seria a postura do árbitro? Seria a mesma?
1: Não.
2: Se não, a aplicação da regra estará condicionada à gravidade do ocorrido? Qual a opinião de vocês?
1: Eu acho, quem que mandou a mensagem, por favor?
2: Nosso Márcio Giovanni de Diamantina.
1: Obrigado pela audiência lá em Diamantina,
2: grande,
1: Márcio.
2: Grande questão, né, que ele mandou subir.
1: Grande questão. Eu acho que se o Juan tivesse sido mais performático, vamos dizer assim, por mais que ele tivesse performance no sentido assim, se ele não tivesse tentado resistir, voltar a campo, essas coisas, eu acho sim que talvez o Flávio teria advertido, mas o problema é que o Flávio é aquilo que eu falei no primeiro bloco. Ele é um árbitro que, se bobear, alguém dá uma facada no outro primeiro tempo, ele não dá nada. Ele quer controlar sem cartão. É o problema dele. É o estilo de arbitragem dele. Esse lance no segundo tempo ele tinha dado amarelo.
2: Gente,
1: eu aposto dinheiro.
2: A arbitragem no Brasil é condicionada a como as consequências de fato. Esse é um problema estrutural da nossa arbitragem brasileira, visto a entrada do Vitor Gabriel no PEC.
1: Sim.
2: O juiz não deu absolutamente nada.
1: E quem era o juiz? Era o Flávio.
2: E depois esse que a perna dele sangrando, ele decidiu dar o vermelho. Então, assim, é o critério é baseado no como as coisas vão acontecer, e não, de fato, no que aconteceu.
0: E são árbitros que se valem muito pelo VAR, né? Então, se o VAR não fala nada, tá ok, mantém.
2: E também, às vezes, ele tem uma opinião, se o VAR fala alguma coisa, ele muda de opinião, mesmo...
1: Assim, esse é o problema, porque, vamos supor que o Flávio tivesse expulsado o Caio e o VAR falasse, não... Cama de gato normalmente é para amarelo. Ele ia voltar atrás, gente. Infelizmente é isso, arbitrário. Vamos ser realistas, né?
0: Exatamente.
1: Pode ler mais duas, João?
2: Tá.
1: 31982992204.
2: Professor Eustáquio Inácio da Silva. Bom dia, bancada. Não perco o programa. Estou triste com a derrota do Formiga, mas vamos recuperar. Saudações da bancada. Tem mais... Bom dia a todos. Até que o Barba tá arrumando o Galo. Agora não entendo porque as pessoas elevam tanto o Cruzeiro como favorito. Não vejo nada demais. O Caio Jorge precisa amadurecer demais para não se queimar. É o Edson do Foramar. Mandou sobre a evolução do Atlético, que de fato é uma...
1: Evoluiu muito. O Atlético está jogando taticamente. Se for analisar do ponto de vista apenas da batalha de xadrez, vamos dizer assim, de estratégias, o Barba venceu essa primeira batalha.
2: Venceu, com certeza.
0: Eu acho que acho que até nós mesmos da imprensa, da crônica, devemos fazer uma meia-culpa também, porque o Barba é um técnico que chegou sem grife, com um trabalho, né, um trabalho muito bom no Estudiantes, e mostra ser um técnico muito trabalhador, que vem aos poucos, com material humano escasso que ele tinha, né, hoje vai ganhando novas peças, fazendo um trabalho muito bom no Atlético. E como o Pedro bem disse, né, no jogo de xadrez, ele... Outro que deu um nó no Arthur Jorge, né? Que tem muito mais grife, muito mais títulos, muito mais currículo. O Barba merece sim um reconhecimento bem maior.
2: Desculpa, Pedro.
1: Não, pode ficar à vontade, porque só depois eu ainda falar do assunto Caio Jorge, que o Rodrigo Arruda atualizou com uma coisa, mas pode...
2: Perfeito. Nossa, a questão do Fred, lembrando que agora o Atlético vai jogar contra o Vitória, antes da parada da Copa do Mundo, no Barradão, o Barba, assim que terminou o jogo, tava... Bem pé da vida, chutou garrafa e mostrando indignação pelo trabalho dele não estar fluindo. E hoje mostrando claramente com um elenco que tem que ele realmente é uma grande, assim, né, dessa arbitragem estrangeira que vem pro Brasil, às vezes não dá certo. Ele, pelo contrário, tá se provando.
1: 11h39, voltando a falar aqui, ó, só uma parte da nota do Atlético que alguns colegas divulgaram já, que o Caio Jorge assumiu integralmente o risco concreto de incapacitar um colega de profissão, tá? Então, parte da nota que o Atlético...
2: Isso é da versão atleticana.
1: Da versão atleticana. Agora, voltando a falar do Cruzeiro, voltando a falar para o próximo jogo, nessa questão da lateral, porque o Villalba pode jogar como zagueiro nesse jogo contra o Vasco. O Rojas, beleza, titular, veio, contratado, 7 milhões de dólares, valores altos. Mas e o Cauã Moraes? O que aconteceu? Por que ele desapareceu do Cruzeiro?
2: Grande questão.
0: Eu acho que o Arthur, ele recuperou o William. Tanto pelo, assim, né, pelos seus problemas pessoais, como, né, problemas técnicos. O Arthur recuperou o William e é um jogador que o Arthur gosta. Isso é ponto, né? Tendo o Fagner, na minha opinião, é o titular da lateral direita, né? Eu acho que a princípio, o Cauã, como ele tem essa habilidade de jogar nas duas laterais, seria o reserva imediato do Rojas. Mas como o Villalba também se mostrou, né, ser muito útil na lateral esquerda, ficou meio difícil para o Cauã conseguir uma vaga como reserva imediato, como titular. É um jogador muito promissor, né? Mostrou boas valências, apoia muito bem, porém ainda tem um problema na parte defensiva, né? Na parte defensiva precisa melhorar um pouco, mas é um jogador de um grande futuro no Cruzeiro.
2: Eu acho que a questão do Cauã, eu acho que pode ser um pouco dessa questão de, além de melhorar a parte da defesa, eu acho que pode ser a questão da parte física dele, que ele ainda é um jogador franzino, por ser um jogador jovem também, mas talvez dá uma encorpar ele um pouco, deixar ele nessa parte física trabalhando um pouco mais, assim, teoria, tá? Nada divulgado, nada oficial. Mas eu também me questiono muito sobre às vezes, essa cautela excessiva com alguns jogadores, o próprio Leles, agora que, assim, né, trouxeram os reforços, mas aparentemente o Kenji não tem mais oportunidade. Então, às vezes, assim, né, jogadores que estão aqui dentro do elenco que poderiam agregar também estão sendo jogados meio que para escanteio.
1: Agora, falando desse excesso de cautela... Bruno Rodrigues está fora e pro ataque, porque muitos no Cruzeiro falaram: ah, o Lúcio Rodrigues está sendo um pouco usado, pode ser o Felipe Moraes ganhando mais minutos, o Kenji, o Neyser. O Neyser está certo, está voltando de lesão, vai ser gradativo, ele não vai. Ele teve
2: jogar
1: um tempo,
2: os 90.
1: Ele não vai jogar 90, ele vai também recondicionar fisicamente, porque ele não tinha entrado. Entrou naquele jogo contra o Internacional e depois, com o tempo sem entrar, depois teve a lesão, desgaste e tudo mais. Nos primeiros jogos contra o Flamengo fora, por exemplo. Então, é um caso diferente um pouco nesse.
2: Pô, Pedro, uma dúvida, assim, sincera, porque agora acho que até poderia ter me atualizado sobre a questão, mas a questão do Juan Gabriel tem alguma novidade?
1: Não, não, a questão é mais porque também o Sub-20 está disputando o Mineiro, o Sub-20 também... Porque o Arthur Jorge não está utilizando mesmo. É, aí é a opção do técnico.
2: Né, seria interessante, Matheus Pereira ali.
1: É, ele mais pro lugar do Matheus Pereira.
2: Enfim.
1: Agora, ele também ele não usa nem o Lucas Silva, que é um jogador mais rodado, que você pode falar, o Lucas Silva jogaria, num contexto poderia ser utilizado.
0: Eu acho que hoje o Arthur...
1: Mas e sem o Bruno Rodrigues, Fred? É essa a pergunta que eu queria te fazer.
0: Olha, eu tenho de pensamento que se... o Arthur, né, utilizou, falou que ele tinha opções à frente do Lúcio e por isso não utilizava. Acho que agora podemos fazer esse questionamento de novo, né? Será que Lúcio ganha mais tempo? Eu acredito que o Lúcio seja um jogador que mais se aproxima ao esquema do Arthur Jorge.
2: Sim, dos três que vieram.
0: Dos três que vieram, que Sim. mais se aproxima. E também, eu acho que a queda do Caio também se deve muito ao esquema utilizado pelo Arthur, que não favorece a explosão, a velocidade do Caio Jorge. Eu apostaria no Lúcio, né? Mas, pelas palavras do técnico do Cruzeiro, eu acho que Neyser está à frente e outros jogadores. E se o Neyser não errasse tantos gols, provavelmente o Neyser já seria titular desse time do Cruzeiro.
1: João, quer comentar? Porque 11h43, a gente está quase indo para o intervalo. Se quiser comentar e também depois te peço mais mensagens. Por
2: favor. Não, eu concordo, estou 100% de acordo. Eu acho que a minha questão é justamente esse excesso de cautela com alguns jogadores e que assim, o elenco do Cruzeiro já se mostrou um elenco encurtado, né? Então eu acho que tem opções na base que, assim, vale o teste, gente. Eu acho que jogadores, principalmente nessa idade, assim, tem que ser testados. E se der errado, mantenha a cautela, mantenha a paciência, que uma hora pode ser que dê certo ou não. Enfim, eu acho que é uma oportunidade. Agora, lendo as mensagens, o Flavilense sempre acompanhando a gente. Mandou: bom dia, amigos. Me expliquem uma coisa. Por que que os times jogam bem uma competição e outra mal? Não são os mesmos atletas de um mesmo treinador? Só muda o nome da competição. Campeonato Brasileiro e Copa do Brasil, ele está falando sobre a diferença.
1: Ô Flavilense, eu acho que a questão também é o desgaste, é a questão mental, porque você está numa situação de mata-mata, são jogos diferentes, são 180 minutos, então muitas vezes o time não se expõe, ou se expõe demais, dependendo da característica de jogo dele, justamente porque vai ter um jogo de volta, então isso faz mudar. No Campeonato Brasileiro são 90 minutos, é um prazo menor para você tentar decidir um jogo, e lembrando que tem um jogo seguinte, então se você joga mal hoje, tá num dia péssimo, muitas vezes você, beleza, semana que vem eu posso tentar me recuperar. Já na Copa do Brasil, você pensa, eu não tô tão bem, eu vou fechar a casinha aqui, me segurar um pouco mais, tentar sair com empate, porque aí eu vou e no outro jogo, se eu tô num dia melhor, eu consigo vencer, por exemplo, consigo resolver esse mata-mata.
2: Mas é uma boa questão.
1: É uma boa questão, excelente questão.
2: Realmente, acho que até a anímica dos jogadores, né, às vezes tem uma competição mata-mata, os caras vão e, às vezes, um carrinho que eles não dariam na Copa do Brasil. Eles dão no Brasileiro, eles dão na Copa do Brasil. Enfim.
1: Um chute de fora da área, igual o Arroyo tá tentando, como o Fabrício Bruno tentou da outra vez. 11h45, João, a gente vai pro intervalo que o meu VAR tá falando aqui. Vamos pro intervalo. Então, daqui a pouco, 319-8299-2204, a gente vai pro intervalo, é num pé e volta no outro.
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0: 11h49, de volta com primeiras. Eu sempre olho o relógio para saber a hora exata, para não falar a hora errada. 11h49, um abraço pro Rodrigo Otávio, que mandou mensagem para a gente.
1: Um abraço, Rodrigo.
0: E 31982992204, tem mais mensagens aí.
1: Tem o Leandro Gomes.
0: 982992204, tem mais mensagens aí.
1: Tem o Leandro Gomes, pessoal pilhado ainda na questão do Caio Jorge da entrada.
0: Vai dar pano para a manga aí.
1: Vai sim. Olá, boa tarde. Meu nome é Leandro, Nova Suíça. Acho que o Atlético e a torcida não pode pilhar muito nessa questão do Caio Jorge. Talvez isso dê força ao Cruzeiro. O Galo tem que se concentrar no jogo, treinar bastante pênaltis. Observação: o Fred foi uma excelente contratação, que de fato realmente foi. Temos mais opiniões. Bom dia, bancada, tudo bem? Até hoje não vi um clássico que não tivesse polêmica após o jogo. Isso é que faz o Atlético Cruzeiro ser o maior clássico do Brasil. Franco do Barreiro.
0: Concordo, Franco.
1: Ele ainda mandou. Temos o caso do KJ e do goleiro do Atlético. Aquilo também é uma polêmica. Foi intencional ou não, a gente discutiu aqui já, mas realmente é um dos maiores aí que temos dos clássicos. Aí dá para ler mais uma?
0: Dá para ler mais uma.
1: Bom dia, Vicente Paulo, sou de Governador Valadares. Aí mandou aqui, Caio Jorge, mandou a palavra aqui, que ele não, a gente não pode falar, né? Mas ele, de caráter duvidoso, tinha que ser expulso na bola e por pegar... Pelo menos 6 jogos de gancho aí nesse por conta dessa.
0: Eu vou ser bem sincero, eu até me perguntaram aqui, só para encerrar esse assunto, porque foi um assunto muito bom, tem gente...
1: Então, só reforçando que...
0: É mensagem,
1: manda, meu... manda o telefone, a gente pede para mandar mensagem, não mandar áudio e muito menos ligar, gente.
0: Só para encerrar esse assunto, aí a gente fala mais semana que vem, até amanhã se você quiser mandar mensagem sobre, mas... Você de casa quiser falar sobre esse assunto, mas essa situação do Caio Jorge aí, o atleta tá no papel dele, eu acho que com a comoção que teve, algum jogo ele toma. Isso daí é palpite.
1: Pelo menos, né?
0: Eu acho que pelo menos 1-2 jogos ele toma. Não pro clássico, porque tá muito em cima.
2: Isso.
0: Tá muito em cima para julgar. É terça-feira, o STJD normalmente se reúne às terças. Isso. Mas eu acho que algum jogo o Caio Jorge toma. Vamos falar do América?
1: Nossa.
0: Porque o América teve uma reunião ontem, conselho consultivo, né, Fred? Gostou do conselho consultivo.
2: É bonito, né?
0: Bonito nome, né?
1: Ex-presidente.
0: É a questão de uma proposta de um fundo árabe pela SAF do América, fundo árabe Emirados Árabes Unidos, ligado ao petróleo, justamente. E aí com algumas propostas que eu achei muito estranhas, vamos dizer assim. Estádio exclusivo para o feminino, pô, tem Independência, um baita equipamento, Museu do América, e aí... Algumas situações de exploração do Independência por 50 anos, somando tudo, daria 800 milhões em 10 anos, 800 milhões de reais, para ficar claro. E a questão das dívidas do América estão na casa de 187.

0: 7 milhões de reais. E aí, gente, como é que vocês avaliam? É uma boa proposta? Não tem muita garantia dos fundos, é esse o ponto que está aí em dúvida nessa SAF do América, mas com o América precisa de investimento, isso é evidente, né? O Independência é um equipamento interessante, ajuda a valorizar a SAF do América, mas eu tenho uma sugestão. Eu faria um sintético, eu passaria o Independência para sintético para trazer mais shows.
1: O América, né, essa toca desse coelho do América, está tentando tirar petróleo, né? Essa que é a verdade. Eu acho que o América hoje é uma equipe que tem uma estrutura, né, que dá inveja a algumas equipes do futebol brasileiro, e isso atrai muitos investidores, né? Mas a situação financeira do América chegou a um estágio que é muito grave. O América não tem onde tirar recursos para fazer essas dívidas, principalmente as dívidas de curto prazo. Então, o que sobrou para o América é isso, é buscar um investidor que banque as suas dívidas.
0: Só um detalhe, os nossos colegas da Itatiaia tiveram acesso aos documentos, a gente sempre dá o crédito. O Calazans brilha, aliás, um abraço, Fabrício. Excelente. Calazans, cara, nota 11. A Global 7 Eleven Energy Oil, com sedes em Dubai, no Emirados Árabes Unidos, em Gana, é quem fez essa proposta pela SAF do América. Global 7 Eleven Energy Oil, lá em sedes em Dubai, nos Emirados Árabes Unidos e em Gana. 25 pontos, aí o parecer técnico jurídico apontado como riscos na leitura integral, e aí sugeriram a apresentação de uma contraproposta, essa a situação da SAF do América. Vamos ver se anda. Se não anda, se for boa para o América, tomara que role.
2: É quando a oferta é muito boa assim, aquela máxima, né? O santo dá uma desconfiada.
0: Vamos falar então de Copa do Brasil? Porque a gente está devendo os gols prometidos no início.

0: Lucas Arcanjo 1-0 pro Vasco em cima do Vitória. Lembrando, Neymar não jogou.
1: É. E falou que foi opção do técnico.
0: Da comissão do Cuca.
1: Da comissão do Cuca, né? Aquela coisa, pro Santos foi muito barato o 3-0, porque tinha caixa pra mais, um baita jogo do Flaco Lopes e do Arias. Muito bom jogo.
2: O pessoal elogia muito o Pedro, né? Mas o Flaco Lopes também, ele tem uma... Pelo menos esse ano, ele mostrou uma grande diversidade de opções de fazer gol ali, principalmente de cabeça, com impulso. E lembrando assim, né? Acompanho outros jornalistas e setoristas falando. Foi muito bem abordado pelo Jorge Igor no canal dele, no pessoal, falando assim, realmente, o Neymar foi poupado neste jogo para jogar o próximo jogo contra o Corinthians e depois contra o Palmeiras. Mas será que vai ter um próximo jogo contra o Palmeiras na volta? Agora a gente viu que 3-0, gente, contra essa equipe do Abel, do Palmeiras, é praticamente
1: eliminação.
0: Você me permite falar uma coisa? Eu, sinceramente, já pouparia o Neymar desse jogo contra o Palmeiras para jogar contra o Atlético na Sul-Americana agora, se eu fosse o Cuca.
2: Gente,
0: agora eu acho que a Inês é morta já virou camisa de saudade eterna.
2: E lembrando que o Vasco poderia ter saído com mais de um gol, né?
1: Mais de um gol.
2: Pode completar, Fredão.
1: E outra, né? Se o Neymar, né, segundo ele, não jogou por opção da comissão, vamos ver se na Arena MRV terá presença de Neymar.
0: Pois é. Isso é fundamental. É um atrativo. Traria mais público. Isso é inegável. Todo mundo quer ver o Neymar, gente. Uhum. Isso daí é inegável. 11:56, só reforçando, antes de lermos mais mensagens, que hoje tem um jogo. O segundo maior clássico do Brasil.
2: Hoje tem.
0: 20h no Beira-Rio. Internacional e Grêmio, o jogo de ida. Quem passar aí pega o vencedor de Cruzeiro Atlético, Atlético e Cruzeiro. Falo Cruzeiro Atlético porque a ida foi Cruzeiro Atlético, a volta Atlético e Cruzeiro. Então o vencedor de Atlético e Cruzeiro pega o vencedor do Grenal. Palpite rapidinho para esse Grenal, 11:56?
2: Eu acho que vai dar Grêmio no histórico Grenal aí, o Grêmio se sai melhor.
0: Hoje lá no Beira-Rio, você acha que dá Grêmio?
2: Dá Grêmio.
0: Para placar.
2: É verdade, né? 2-0 o Grêmio.
1: No gigante da Beira-Rio não vai ter futebol, vai ter muita disputa, 0-0.
2: Muita briga.
0: 1-0 pro Inter hoje. A gente tem menos de um minuto, dá tempo pra você ler uma mensagem rapidinho, João.
2: Uma mensagem então do Nelson Donizete Siqueira, de São Gonçalo, de Sapucaí. Mandou Caio Jorge na janela com o Flamengo, interesse do Flamengo de contratar, mas agora não dá com essa cama de gato. Assim, dá a última aqui. Olá, amigos. Pedrão, o Neymar já não joga há um bom tempo, Marcelo do Ermelinda.
0: E o Marcelo, então, vamos ver se o Neymar joga aqui na Arena. Eu gostaria de ver o Neymar.
2: Tem só a últimazinha, Pedrão?
0: Claro, rapidinho.
2: Bom dia, o América tá faltando a administração. É um time com patrimônio de qualidade, uma localização privilegiada do estádio Franco do Barreiro.
0: Fechado, João, obrigado.
2: Valeu, Pedrão.
0: Valeu, Fred. Um abraço a todo mundo de casa por mais um dia conosco aqui no Primeiras. A gente volta amanhã, às 11 da manhã, na tela da Rede Minas e nas ondas do seu gigante do ar. Lembrando que agora, na sequência, tem o Jornal Minas Primeira Edição com a Lorena Mendonça. Um abraço e com Deus. Tchau.
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4: Bom dia, ouvinte Confidência. O anel rodoviário no caminho para o Rio de Janeiro está com fila agora perto da Praça São Vicente devido aos trabalhos de manutenção que são realizados na faixa da direita, retenção desde o Caiçaras. A marginal é a alternativa ou vias internas da Pampulha com acesso ao anel rodoviário na Abílio Machado. No caminho para Vitória, movimentação perto do viaduto da Avenida Amazonas, como a fila por lá é pequena, não compensa o desvio. 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Josiele Lemos para a Rádio Inconfidência.
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7: 11h59.
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0: Olá, muito boa tarde para você. Meio-dia e dois minutinhos, Jornal Minas, primeira edição no ar, na Rede Minas e também na Rádio Inconfidência. Hoje é dia 27 de agosto, quinta-feira. Eu sou Lorena Mendonça e você vem comigo acompanhar o que é destaque em nosso estado.
1: Caminhão-tanque tomba, pega fogo, mata motorista e interdita MG-10 no sentido aeroporto de Belo Horizonte. Polícia Rodoviária Federal apreende mais de 500 quilos de drogas, fuzil, munições e 5 motocicletas dentro de um caminhão na BR-381. Chuva retorna a Belo Horizonte nesta quinta e pode vir forte com raios e rajadas de vento. E auditoria nas eleições. Urnas eletrônicas passam por testes antes do pleito.
0: Você não sai daí, Jornal Minas começa agora.

0: Meio-dia e três, um homem morreu queimado na madrugada de hoje na MG-10 em Vespasiano, na região metropolitana de Belo Horizonte. A carreta que ele dirigia tombou e pegou fogo. A vítima era um homem de 49 anos, natural de Belo Horizonte. O repórter Rafael Nasta acompanhou os desdobramentos desse acidente.
1: O acidente foi na altura do quilômetro 22 da MG-10, em Vespasiano. O caminhão seguia no sentido aeroporto de Confins. O motorista estava dentro do veículo. Para controlar as chamas, os bombeiros precisaram usar cerca de 4 mil litros de água.
2: Nós tivemos aqui 7 militares e a gente está fazendo a rendição agora com mais 6. Então, acionando aí a empresa para poder fornecer o caminhão de transbordo, né, da carga que ainda resta no local, bem como os guinchos para a gente fazer a remoção do caminhão.
1: O caminhão-tanque que transportava combustível ficou atravessado na pista. Pessoas que passavam pelo local, logo depois do acidente, registraram imagens que mostram o veículo completamente tomado pelas chamas. Já com o fogo controlado pelo Corpo de Bombeiros, é possível ter a dimensão dos estragos provocados. Por conta do acidente, o congestionamento aqui no local foi longo. A pista que leva sentido ao aeroporto de Confins precisou ser completamente interditada. Segundo o Corpo de Bombeiros, nenhum outro veículo foi atingido e também não houve outras vítimas. A carga tinha diesel e gasolina. Somados, eram 15 mil litros. Além dos bombeiros, a Polícia Militar e Polícia Civil estiveram no local junto do Núcleo de Emergências Ambientais, que avaliou possíveis danos na região.
2: O corpo foi removido, já foi encaminhado para o IML, né? E a perícia esteve no local, já fez levantamento aí para possíveis causas, né, do que aconteceu no local e levou esse acidente.
0: Pois é, essa pista no sentido aeroporto ainda está interditada. E uma pessoa morreu e 8 pessoas ficaram feridas após um acidente entre um caminhão baú e um ônibus em Três Marias, região central do estado. O Lenner Círio tem as informações.
3: O acidente ocorreu às 8 horas da manhã desta quinta-feira na BR-040 e causou uma interdição total na pista por mais de uma hora. De acordo com o Corpo de Bombeiros, o ônibus transportava 20 trabalhadores para uma empresa quando colidiu com o caminhão, que teve o baú partido ao meio com a força do impacto. As cargas que o veículo transportava foram espalhadas pela via. As vítimas foram retiradas de dentro dos veículos pelos bombeiros. Uma delas é gestante e foi socorrida em estado grave de saúde. No total, 8 pessoas ficaram feridas. Outra pessoa morreu e foi encontrada embaixo da carga do caminhão.
0: Segundo a Polícia Rodoviária Federal, a pista onde ocorreu esse acidente na BR-040, ela está parcialmente liberada. E agora uma notícia importante, o 192, que é o telefone do SAMU, ele apresenta instabilidades hoje em Belo Horizonte. A prefeitura não informou a causa do problema e ainda não há previsão de retorno do serviço à normalidade. Por enquanto, o chamado de urgência pode ser feito pelo celular, que é o número 319-8411-8311 e também pelos telefones fixos 3246-6000, 3246-6032 e 3277-1605. O Ministério Público de Minas e a Polícia Militar, eles apresentaram agora há pouco o balanço de uma operação contra furto de celulares, também crimes que são cometidos com esses aparelhos. Quem está acompanhando aí essa coletiva, e agora a gente vai conversar ao vivo, é o Ronerson Pinheiro, que agora vai trazer os detalhes para a gente aqui no Jornal Minas. Boa tarde, Ronerson.
4: Oi, Lorena, uma ótima tarde para você e para toda a nossa audiência que nos acompanha pela tela da Rede Minas e nos ouve pelas ondas da Rádio Inconfidência. Lorena, o Ministério Público de Minas Gerais, junto da Polícia Militar, divulgou agora há pouco o balanço parcial dessa primeira etapa da Operação Token. Segundo as investigações, os criminosos furtavam os telefones celulares, principalmente na região centro-sul de Belo Horizonte. Posteriormente, esses aparelhos eles eram entregues para outros integrantes de uma quadrilha, é uma quadrilha então, que atuava aí, que atua na verdade ainda, né, nesses furtos, mas agora vai ser desmantelada com essa operação, tanto do Ministério Público quanto da Polícia Militar de Minas Gerais. Então esses telefones, eles eram furtados na região centro-sul de Belo Horizonte, encaminhado para...
0: Acompanhando o Ronerson Pinheiro, trazendo as informações aí dessa coletiva de imprensa sobre furtos de celulares, a gente está percebendo uma instabilidade ali no áudio do Ronerson Pinheiro. A gente vai tentar novamente restabelecer o sinal com o Ronerson e traz essa informação para você que nos ouve e nos assiste. Três homens foram presos na BR-381 em Santo Antônio do Amparo, interior de Minas Gerais. Eles transportavam armas, drogas e veículos roubados. Eles seguiam de caminhão de São Paulo para Bahia quando foram parados pela Polícia Rodoviária Federal numa operação de combate ao crime. Com eles, foram apreendidos 512 quilos de maconha, 28 de pasta base de cocaína, um fuzil, uma carabina, munições, 5 motos furtadas com a numeração raspada e um carro. A carga também incluía 6 galões de produtos químicos que poderiam ser usados para o refino de droga, 320 pacotes de cigarro de marca estrangeira de importação proibida no Brasil, 2 caixas também de teaser partida, que é aquele remédio usado para emagrecimento, sem nota, além de aparelhos eletrônicos novos, tablets, relógios, perfumes importados, caixas de som e outros produtos estrangeiros sem documentação fiscal. Era só o tanto de coisa, gente. De acordo com os suspeitos, o caminhão havia sido carregado em diferentes pontos do estado de São Paulo e os homens de 42, 46 e 56 anos foram presos em flagrante e encaminhados à delegacia da Polícia Federal em Varginha, no sul de Minas. E as canetas emagrecedoras viraram aliadas aí de quem quer perder peso rápido, mas o uso sem orientação médica pode trazer riscos e consequências inesperadas. É o que a gente acompanha na reportagem da Emanuela Braga, da TV Ceará, que conversou com a endocrinologista Ivana Mello, pela nossa parceira TV Brasil, e você acompanha agora.
5: Patrícia queria perder apenas 3 quilos. A solução parecia ser simples e rápida. Uma amiga que já estava usando uma caneta emagrecedora ofereceu uma dose. Ela aceitou, não procurou um médico, não comprou o medicamento e também não sabia exatamente a procedência do produto. Em poucas semanas, conseguiu atingir o peso que queria.
6: Amiga, não vou mais chamar. Assim, pois então me dá. Eu estava querendo emagrecer 3 quilos, então dá certo. Não era algo que eu planejava tomar, né? Conforme eu queria, na mesma semana eu já devia ter emagrecido quase 2 quilos. Em pouco tempo eu emagreci esses 3 quilos.
5: O problema veio depois. Patrícia percebeu que a barriga continuava crescendo. O ciclo menstrual estava diferente e decidiu investigar.
6: Aí fui e marquei um ginecologista, ele passou tanto um beta, aí eu já estava desconfiando que estava com um mioma da minha barriga, né? Então ele passou tanto beta quanto uma transvaginal. Aí o beta deu positivo e a transvaginal, quando eu fui fazer, para minha surpresa, estava de fato grávida e de trigêmeos, que foi a maior surpresa de todas.
5: O caso da Patrícia mostra que a preocupação não está apenas em emagrecer sem orientação. É preciso saber se o medicamento é indicado para aquela pessoa, qual é a dose correta e, principalmente, quais os outros medicamentos que ela já usa. A Patrícia também usava anticoncepcional e foi justamente a combinação das duas situações que levou a uma nova investigação sobre os riscos do medicamento. A tiserpatida retarda o esvaziamento do estômago e pode interferir na absorção de medicamentos tomados por via oral. Por isso, a orientação da bula é que mulheres que usam anticoncepcionais hormonais orais adotem um método não oral ou acrescentem um método de barreira por 4 semanas depois do início do tratamento e por 4 semanas após cada aumento de dose.
7: Quando eu estou falando de uma pessoa que tem indicação de usar, que usa a medicação que é registrada pela Anvisa, na verdade, a gente fala de muito mais benefício do que risco. Outro cenário que é completamente diferente são pessoas sem indicação que usam medicações contrabandeadas. Porque o que tem numa medicação contrabandeada, sem registro? Ninguém sabe. Então, aí você está assumindo realmente um risco.
5: E se de um lado existe o risco do uso sem orientação, do outro está a circulação de produtos sem procedência. A procedência também é uma questão de segurança. Comprar um medicamento de forma irregular significa não ter garantia de origem, armazenamento, conservação e autenticidade do produto.
7: A tirzepatida, que é o princípio ativo, só uma empresa no mundo todo é detentora da patente dessa molécula. Só essa empresa detém. Aí você acha mesmo que o seu amigo, o vizinho de não sei de quem, vai ter a molécula? Só uma empresa detém. Isso é fechado por lei mundial.
5: A história dela serve de alerta para quem pensa em usar uma caneta emagrecedora apenas porque alguém conhecido teve bons resultados.
6: Sabe, você vai na onda das coisas, ah, tá todo mundo tomando, de querer o fácil, né? Quero emagrecer rápido, não sei o que, e foi isso. Então, fica a lição, né?
0: E que lição, né, gente? A seguir, horário eleitoral gratuito no rádio e na televisão começa nesta sexta-feira. A gente vai trazer todos os detalhes para vocês. Agora temos imagens ao vivo de Belo Horizonte, Avenida Afonso Pena, centro de BH, próximo ao Palácio das Artes. Nesse momento, não chove em Belo Horizonte, já choveu bastante hoje na capital. A gente vai falar melhor aí sobre a previsão do tempo, agora 22 graus. Já voltamos.
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3: O Ministério Público de Minas e também a Polícia Militar apresentaram agora há pouco em uma coletiva de imprensa o balanço de uma operação contra furto de celulares, crimes aí que são cometidos com esses aparelhos também. Quem está acompanhando aí essa coletiva é o repórter Ronerson Pinheiro, que agora chega para conversar com a gente. Ronerson, boa tarde para você novamente. A gente já tentou conversar com o Ronerson anteriormente, tivemos um probleminha de sinal e agora já foi restabelecido. Quais são as suas informações, Ronerson?
4: Oi, Lorena, ótima tarde para você mais uma vez e para quem nos acompanha pela tela da Rede Minas e nos ouve pelas ondas da Rádio Inconfidência. Eu falo ao vivo aqui da porta do Ministério Público no bairro Santo Agostinho, região centro-sul de Belo Horizonte, local onde foi deflagrada, na verdade, onde foi dado as informações da operação deflagrada, operação essa intitulada Token, que foi deflagrada na manhã de hoje na cidade de Santa Luzia, na região metropolitana de Belo Horizonte. Bom, segundo as investigações do Ministério Público e também da Polícia Militar, e esses aparelhos celulares, eles eram furtados, roubados na região centro-sul de Belo Horizonte e eram entregues para outros integrantes. Esses outros integrantes da quadrilha, eles utilizavam-se das senhas das vítimas, né, dos telefones celulares, acessavam contas bancárias e através dessas contas acessavam cartões virtuais e faziam retirada de dinheiro dessas contas. A investigação também descobriu que essa quadrilha utilizava lojas de telefones celulares, né, como receptadores desses aparelhos, e essas lojas ficam na cidade de Santa Luzia, na Grande BH, local em que foi deflagrada essa operação. Para entender um pouco melhor, nós vamos ouvir o que disse o promotor de justiça criminal de Belo Horizonte, Mauro Elovitch, e o tenente-coronel da Polícia Militar, Henrique Garcia. Vamos ouvi-los.
5: Ela era focada em furtos de celulares desbloqueados aqui na região centro-sul de Belo Horizonte. Os aparelhos eram repassados para outros membros da quadrilha, que eram especializados em desbloqueio dos aplicativos bancários e na realização de compras com os celulares subtraídos. Então, com isso, o impacto para as vítimas era muito maior por esses crimes cometidos com o aparelho desbloqueado do que efetivamente o valor do aparelho. Geralmente, quem efetiva a subtração em loco não é quem vai aplicar o golpe na sequência. Ele é repassado para outra parte da estrutura das quadrilhas que já está especializada na engenharia social para conseguir uma senha de desbloqueio ou no trâmite utilizado para conseguir a senha de um aplicativo bancário.
6: No caso especificamente do batalhão de eventos, a gente vem acompanhando um número expressivo de furtos de celulares, principalmente nos grandes eventos. Então, a Polícia Militar, juntamente com o Ministério Público, a Promotoria Criminal, a gente vem trabalhando essas questões justamente para poder estar identificando modos operantes dessas quadrilhas para que a gente possa agir principalmente com prevenção.
4: Bom, Lorena, e para todos os nossos ouvintes da Rádio Inconfidência, ao todo foram cumpridos 6 mandados de busca e apreensão e 4 de prisão temporária. Desses 4 de prisão temporária, 3 foram cumpridos, na qual efetuou a prisão de 3 homens na cidade de Santa Luzia, como eu disse agora há pouco. A operação também contou com a participação de 2 promotores de justiça e 30 policiais militares. O objetivo agora é aprofundar as investigações e identificar a participação participação de cada integrante do esquema, desde o furto até a receptação desses aparelhos cometidos, né, com os dados das vítimas. Lembrando que essa é a primeira etapa da Operação Token, e o Ministério Público, ele reforçou no final da coletiva, se a pessoa ela é vítima de um furto, de um roubo, é muito importante que ela, com outro telefone celular, ela faça o download na loja de aplicativos do aplicativo celular seguro do governo federal, para fazer todo o bloqueio do aparelho, inclusive utilizando o e-mail, que é um identificador que vem na caixa do aparelho celular. Logo mais no jornal Minas, segunda edição, uma reportagem completa sobre esta operação. Lorena, eu volto com você no estúdio. Boa tarde para você.
3: Ronilson, muito obrigada pelas informações. Gente, meio de 22 candidatos não selecionados nas duas chamadas regulares do programa Universidade para Todos, o ProUni, já realizadas neste ano, tem até hoje, às 23 horas e 59 minutos, para manifestar interesse em inscrever-se aí na lista de espera e assim continuar participando do processo seletivo. Os interessados devem registrar no portal único de acesso ao ensino superior, que é o acessounico.mec.gov.br, o interesse aí em participar dessa lista de espera. A inscrição é gratuita. Segundo o Ministério da Educação, os dois processos seletivos regulares do ProUni, já realizados neste ano, atraíram mais de 1 milhão e 100 mil candidatos, somando mais de 2 milhões aí de inscrições.

0: Enquanto os candidatos aí já fazem a campanha eleitoral, o Tribunal Regional Eleitoral realiza testes e auditoria nas urnas eletrônicas para atestar ao cidadão a segurança do sistema de votação brasileiro. Na capital foi instalada a Comissão de Auditoria da Votação Eletrônica, que a gente acompanha agora na reportagem do Marcos Machado.
1: A segurança do voto eletrônico será acompanhada de perto por uma comissão formada especialmente para as eleições 2026. A Comissão de Auditoria da Votação Eletrônica foi instalada nesta quarta-feira pelo Tribunal Regional Eleitoral de Minas Gerais. O presidente da comissão, desembargador Nicolau Lupenhais Neto, comenta sobre essa etapa do processo eleitoral.
2: Quando realizarmos todo esse processo eleitoral e quando o Tribunal Regional Eleitoral anunciar os eleitos, que o eleitor brasileiro, especialmente no nosso caso o eleitor mineiro, ele tenha a convicção de que aqueles que ali foram declarados eleitos realmente o foram sem nenhuma dúvida.
1: Ao todo, 43 urnas eletrônicas serão submetidas aos procedimentos de auditoria. São três tipos de testes: o de integridade com biometria e o de autenticidade dos sistemas eleitorais. A escolha das urnas acontece em audiência pública na véspera de cada turno da eleição. Elas podem ser sorteadas ou indicadas pelas entidades fiscalizadoras.
3: Das 43 urnas que serão auditadas em Minas Gerais, 30 vão passar pelo teste de integridade, 3 pelo teste de integridade com biometria e outras 10 pelo teste de autenticidade dos sistemas eleitorais. No caso do teste de integridade, as urnas serão retiradas de seus locais de origem, lacradas e levadas para Belo Horizonte. Já o teste com biometria será realizado em 3 urnas em um local de votação definido pela CAVE.
4: As urnas vêm para Belo Horizonte e nós fazemos uma votação simulada aqui durante o dia de domingo. Na verdade, nós fazemos as duas votações, né? Primeiro fazemos em papel e depois passamos do papel para a urna eletrônica. E o objetivo é conferir a integridade dos sistemas que estão funcionando na urna, confluindo lá a eleição eletrônica com a de papel. As duas têm que dar o mesmo resultado.
0: O horário eleitoral gratuito no rádio e na televisão começa nesta sexta-feira. Será veiculado durante 35 dias, terminando no dia 1º de outubro. A propaganda engloba todos os cargos em disputa no primeiro turno das eleições 2026. Caso haja segundo turno para presidente ou governador, o horário eleitoral voltará a ser veiculado de 9 a 23 de outubro. Para as eleições em Minas, a ordem de veiculação e também a distribuição do tempo de propaganda foi definido aí em audiência pública realizada pelo TRE no dia 20 de agosto. Todos os relatórios estão disponíveis no site do tribunal tre-mg.jus.br. E motoristas que pretendem adesivar o carro com propaganda eleitoral ou utilizar o veículo em atividades de campanha devem ficar atentos. É o que a gente acompanha na TV Ceará, emissora da Rede Nacional de Comunicação Pública, o que pode aí acontecer nesses casos.
5: Campanha nas ruas, o clima de eleição já começou. O eleitor mais participativo faz questão de adesivar o carro, mas é importante ficar atento. O que muito motorista não sabe é que o seu carro particular, aquele que você faz uso para transporte de familiares ou viagens pessoais, pode perder o seguro, viu? Se for utilizado com adesivo de candidatos e também em carreatas nesse período eleitoral. Segundo a Federação Nacional de Seguros Gerais, a utilização do veículo em carreatas, comícios, transporte de materiais de campanha ou equipes de candidatos altera o perfil de risco informado no momento da contratação do seguro.
6: Se você faz um adesivo simples no fundo, no para-brisa traseiro do teu carro,

0: Eleitores não podem utilizar adesivos de candidatos e a própria população pode denunciar situações de irregularidades.
1: São permitidos em carros particulares ou carros de partidos políticos, né? Adesivos de 0,5 metro quadrado, mas eles não são permitidos em bens públicos e, no caso, os carros de aplicativo funcionam como permissionários.
2: Qual é a penalidade de caso de descumprimento ou mesmo de alguma denúncia nesse tipo?
1: Uma possível apreensão do veículo e multas de R$ 2 a R$ 8 mil.
3: Mais de 55.800 urnas serão usadas no dia 4 de outubro para receber os votos dos eleitores mineiros. O envio desses equipamentos para os municípios teve início em agosto e aí eles passam agora por várias etapas de preparação. O Raimundo Nonato, chefe de cartório eleitoral em Varginha, conversou com a equipe da nossa parceira TV Princesa, explicando aí como isso acontece e agora a gente acompanha.
4: Chegaram no início do mês, aí a gente faz primeiro, a gente chama de aceite, a gente faz a contagem dessas urnas, verifica os patrimônios que foram entregues para nós. Depois disso, a gente está na segunda fase agora, que a gente está fazendo a verificação, né, fazendo a verificação se ela está toda, se ela está funcionando, se não veio nenhuma parte quebrada, se ela está intacta. E o terceiro teste é o que a gente faz para verificar os componentes dessa urna, para ver se elas estão tudo funcionando, o teclado, se o software está funcionando dentro dela. E o último, né, que vai ser já mais, isso já vai ser mais adiante, provavelmente lá por volta do dia 20 de setembro, que vai ser a carga oficial, que é o momento que a gente coloca nessas urnas os dados oficiais de eleição, como dados de eleitor, dados de candidatos, para ela ficar apta para poder ir para a sessão eleitoral no dia da eleição.
3: Agora a gente acompanha as agendas dos principais candidatos ao governo de Minas.
5: Alexandre Calil participa de podcast às 4 horas da tarde. Clitinho Azevedo faz adesivaço em Itaúna. Flávio Roscoe também faz adesivaço às 5 horas da tarde, na capital. Gabriel Azevedo atende a imprensa em Varginha daqui a pouco às 2 horas. Matheus Simões se reúne às 5 horas da tarde com representantes da Federação da Agricultura e Pecuária do Estado de Minas Gerais. Patrus Ananias inaugura comitê às 7 horas da noite em Juiz de Fora.
3: A seguir, a gente traz para você os destaques do Opinião Minas com o Bop Games. Samuel Guimarães já vai chegar já já para contar tudo para vocês. A gente se despede agora dos ouvintes da Rádio Inconfidência que vão acompanhar aí o Revista da Tarde com a Débora Rajão. Jornal Minas volta já já, meio-dia e 30 minutos.

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2: Boa tarde, ouvinte em Confidência. Alerta agora para a Avenida Antônio Carlos com lentidão no sentido centro, chegando ao cruzamento com a Avenida Coronel José Dias Bicalho, ali na região da Pampulha. Mais cedo, a BH Trans confirmou que houve uma batida entre dois carros com interdição parcial da pista e filas desde a Avenida Santa Rosa. Você deixando a Pampulha pode pegar como rota alternativa a Avenida Carlos Luz. Na rua ou na estrada, uma coisa não muda. 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Diego Costa para a Rádio Inconfidência.
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3: Ótima tarde, está no ar pela rede Inconfidência de Rádio, o Revista da Tarde, o seu programa de variedades. Bem-vindo você que nos ouve pela M880, Gigante do Ar, pela FM 100,9, a Brasileiríssima, e pelas ondas curtas de 6.010 e 15.190 kHz. Eu, Débora Rajão, agradeço a sua audiência e conto com você ligadinho comigo até as 2 da tarde, nesta quinta-feira, 27 de agosto de 2026. E hoje vamos trazer aqui para você a coluna Psicologia em Destaque. Também teremos informações, sorteios para o show do Oswaldo Montenegro. Tudo e muita música bacana também. Tudo isso e muito mais agora no Revista da Tarde, que está só começando. Fique ligado. Nos trabalhos técnicos, Paulo César Furtado. A assistência de estúdios é da Renata Toledo. A programação musical é do Wilson De Lucas e a produção executiva do Vladimir Penido e da Maria Eduarda. E começamos o programa tocando para você Criolo. Criolo.

0: Paula Lima, Deguste, a composição do Gene Mozelo, Paula Lima, Duane e Elana Dara. Seu Jorge fez Mina de Condomínio dele, Gabriel Moura, Pierre Aderne, Pretinho da Serrinha. Antes você conferiu Martinália, Cabide, música de Ana Carolina. Abrindo revista da tarde de hoje, Criolo Primavera, de Cassiano e Silvio Rocael. Agora é 12h50, uma ótima tarde. 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O Palácio das Artes ele fica na Avenida Afonso Pena, 1537, no centro de BH. E hoje nós vamos sortear aqui dois pares de convites, ou seja, dois ouvintes. E cada um vai ser contemplado, lógico, com um par de cortesias. Para conferir esse espetáculo, você deve enviar o nome completo para o nosso WhatsApp 319-8299-1282 para você concorrer aí para esse show do Oswaldo Montenegro, que será amanhã no Palácio das Artes. O resultado será logo mais ao final do programa, ok? Combinado? Boa sorte aí para você. Agora é 12h51, chegando música, Pitty e Nando Reis.
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0: Você ouviu Gangue 90 e as Absurdetes, Telefone, música de Júlio César Barroso, antes Maria Rita, Lanterna dos Afogados, de Herbert Viana, a primeira, Pitty e Nando Reis, Resposta, composição do Nando Reis e Samuel Rosa. 1:01, vamos agora para o Repórter em Confidência e voltamos já já.
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3: Boa tarde. Nesta quinta-feira, o clássico gaúcho encerra os jogos de ida das quartas de final da Copa do Brasil. O primeiro jogo será com mando de campo da equipe colorada. Então, às 8 horas da noite, no estádio Beira-Rio, o Internacional recebe o Grêmio. Vale lembrar que os jogos de volta serão na próxima semana. Na terça-feira, dia 1º, Galo e Cruzeiro fazem o jogo de volta na Arena MRV, às 9 horas da noite. Na quarta, dia 2, se enfrentam Santos e Palmeiras na Vila Belmiro e Vitória e Vasco no Barradão. Todos os dois confrontos às 9:30 da noite. E na quinta-feira, dia 3, se enfrentam Grêmio e Inter às 8 horas da noite na Arena do Grêmio. Reportagem Rodrigo Arruda.
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4: Destaque agora o ouvinte em Confidência para o caminho de quem sai do centro e vai para a região de Contagem, com ocorrência na Avenida Tereza Cristina, passagem pelo bairro Padre Eustáquio, quase chegando ali ao acesso para a Avenida Silva Lobo. Não há detalhes, mas tem filas desde o bairro Carlos Prates. Para você que pensa em pegar Amazonas, por causa do evento no Expo Minas, no bairro Gameleira, também trânsito muito pesado desde ali o encontro com a Avenida Silva Lobo, então necessário ter paciência. No caminho para o centro de BH, vale a pena evitar a Amazonas, que também está com trânsito lento. Entre o Nova Gameleira até o bairro Gameleira, Via Expressa e Tereza Cristina, com um cenário melhor. 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
0: Estamos de volta, eu, Débora Rajão, agradeço muito você que está ligadinho comigo nesta tarde gostosa de quinta-feira. Seja muito bem-vindo aqui à sua Revista da Tarde. Vamos juntinhos até as 2, com muita música bacana aqui para você. Hoje estamos também fazendo aqui o sorteio de um par de cortesias, aliás, 2 pares de cortesias para 2 ouvintes aí para o show do músico e cantor Oswaldo Montenegro, A Dança dos Signos, que será nesta sexta-feira, 28 de agosto, às 9 da noite. Para você participar é muito simples, basta mandar o seu nome completo para o nosso WhatsApp 31982-99282 e você estará concorrendo. Ao final do programa, a gente avisa aqui quem foram os 2 felizardos, ok? É isso, e agora música chegando mais música, agora você ouve Rita Lee.

0: é de autoria dela, Vinícius Cantuária fez dele Só Você. A primeira, Rita Lee, Reza, dela e Roberto de Carvalho. Agora 1h15, você confere a coluna Psicologia em Destaque.
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2: Precisamos falar sobre saúde mental. Eu sou Nísia Paz, psicóloga, psicanalista, comunicadora. E hoje eu vim falar com você sobre por que é tão difícil sustentar uma escolha. Escolher parece simples, mas toda escolha carrega uma renúncia. Quando escolhemos uma pessoa, um caminho profissional ou uma forma de viver, também estamos deixando outras possibilidades para trás. E talvez seja justamente aí que esteja uma das nossas maiores dificuldades. Queremos escolher sem perder. Queremos ter a segurança daquilo que conquistamos e, ao mesmo tempo, manter aberta todas as outras possibilidades. Só que isso é impossível. Escolher significa aceitar que alguma coisa ficará de fora. Nos relacionamentos, isso aparece com muita clareza. Às vezes, encontramos alguém de quem gostamos, construímos um vínculo, mas continuamos olhando para aquilo que poderia existir fora dele. Será que existe alguém mais interessante? Uma relação mais intensa? Uma vida diferente? A fantasia de que sempre pode haver algo melhor pode nos impedir de investir naquilo que é possível e real. Porque sustentar uma escolha também significa tolerar que nenhuma pessoa, nenhum relacionamento e nenhuma decisão vai dar conta de todos os nossos desejos. Talvez amadurecer tenha também a ver com isso. Compreender que escolher não é encontrar uma opção perfeita, mas conseguir assumir aquilo que desejamos e também as renúncias que acompanham esse desejo. Afinal, quando tentamos não perder nenhuma possibilidade, podemos acabar justamente sem construir nenhuma delas. Se você se interessa por esse e outros assuntos relacionados à psicologia, me siga no Instagram, @nisiapaispsicologia. E no nosso próximo encontro, vamos falar sobre uma questão que tem tudo a ver com isso. Por que algumas pessoas só desejam enquanto ainda não têm? Fique ligado e até lá!
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0: E agora 1h18 e chegando informações culturais aqui para você. Olha só, o espetáculo Cancioneiros do Meio do Mundo, a Ponte Cultural do Amapá, será apresentado nesta sexta-feira, 28 de agosto, às 8 da noite, no Teatro do Centro Cultural Unimed BH Minas, em Belo Horizonte. Protagonizado pelos artistas amapaenses Amadeu Cavalcante, Osmar Júnior e Zé Miguel, o espetáculo reúne histórias, amores e o pulsar da Amazônia em canções que atravessam gerações há mais de 30 anos. A apresentação faz parte de uma turnê por 7 cidades de 5 estados brasileiros. Em Belo Horizonte, os artistas também participam de uma roda de conversa sobre arte, cultura, música, identidade regional, aproximando a Amazônia do público mineiro. A entrada é gratuita mediante doação voluntária de 1 quilo de alimento não perecível. Os ingressos estão disponíveis pela plataforma Simpla e na bilheteria do teatro no dia do evento. O Centro Cultural Unimed BH Minas fica na Rua da Bahia, 2244, no bairro Lourdes. E agora a gente traz para você Zé Cabaleiro.

0: A composição é da Roberta e do Danilo Oliveira. Antes, Tribalistas, Velha Infância, posição do grupo em parceria com Davi Moraes e Pedro Baby. Abrindo o bloco, Zeca Baleiro, Amanhã Talvez, de Michael Sullivan e Paulo Massadas. 1h30 e mais informação para você. Belo Horizonte recebe a exposição O Trajeto do Afeto, da artista visual, designer, produtora cultural e curadora musical Paloma Parentoni. A mostra ocupa a vitrine do Teatro Marília, que fica na Avenida Alfredo Balena, 586, e transforma a fachada do espaço em uma experiência que aproxima arte e cotidiano. A instalação fica em cartaz até 30 de setembro, convidando o público a olhar para a cidade de uma maneira mais sensível. A visitação é gratuita e aberta ao público, sem limitação de horário. A exposição integra a programação do Circuito Municipal de Cultura. E agora, 1h31, vamos para o intervalo. Voltamos já já.
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0: A Orquestra Filarmônica de Minas Gerais apresenta um concerto dedicado ao brilho e à emoção do teatro musical no especial Noite dos Musicais. O maestro associado, José Soares, fala mais sobre o repertório.
1: Nós vamos ter a participação de uma cantora, Luísa Francesconi, que já se apresentou conosco em outras ocasiões, e nós vamos trazer grandes clássicos que emocionam a todos. A Noviça Rebelde, a orquestra vai tocar uma suíte, a Luísa vai cantar diferentes personagens, ela vai incorporar a Evita num grande clássico do Não Chores Por Mim, Argentina, clássicos do Memory, do musical Cats, do Andrew Lloyd Webber, também temos Over the Rainbow, a famosa música do

0: Mágico de Oz, que a Dorothy canta, são diferentes personagens que mostram essa diversidade musical que existe nesse repertório. Os arranjos foram feitos especialmente para a ocasião e só falta a presença de vocês nessas 2 noites que eu tenho certeza que serão repletas de muita alegria, muita música e muitas emoções. Então, especial Broadway Musicais está esperando por vocês nessas 2 noites na Sala Minas Gerais. Até lá, um abraço.
1: Obrigado, maestro. O especial Noite dos Musicais é no dia 27 e 28 de agosto, quinta e sexta-feira, às 8h30 da noite, na Sala Minas Gerais. Os ingressos estão à venda na bilheteria e no site filarmonica.art.br e custam a partir de R$ 25,00 a meia entrada. O concerto terá interpretação em Libras. Eu sou o Pedro Henrique Vieira e essa foi mais uma edição do Plug. Nos trabalhos técnicos, Washington Bittencourt.
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3: Estamos de volta. Eu, Débora Rajan, agradeço você que me acompanha nesta tarde de quinta-feira. Seja muito bem-vindo ao nosso programa. Obrigada pela sintonia. Agora a gente vai tocar Skank.

Felipe Toca e Mariana Aidar, Foi no São João, a música do Felipe Toca. Você ouviu ainda Lulu Santos, Avisa aos Navegantes, de autoria dele, antes Gupe, Coisas que eu sei, de Dudu Falcão, abrindo o último bloco Skank, Acima do Sol, de Samuel Rosa e Chico Amaral. E agora 1h49, já temos aqui os dois sorteados, aqui para o show do Oswaldo Montenegro. São Lincoln Rodrigues da Silva, final do telefone 1349, e Lohane Barreto Gomes, final 0859. A produção vai entrar em contato com vocês, ok? Até amanhã cedo vocês já terão aí os ingressos. Obrigada a todos que participaram, foram muitas pessoas, a gente agradece, tá bom? É isso, e termina então o Revista da Tarde de hoje. Eu, Débora Rajão, agradeço demais você que ficou ligado comigo. Agradeço ainda o operador de áudio responsável pelos trabalhos técnicos, Paulo César Furtado, a Renata Toledo, assistente de estúdios, o Wilson De Lucas, que é o programador musical, Vladimir Penida e Maria Eduarda, que fizeram a produção executiva do programa. Você vai ficar agora com o Repórter em Confidência, depois tem o Bazar Maravilha, na comunicação do Tuti Maravilha, e eu volto amanhã, a partir das 11, com o melhor da MPB, pra gente fechar a semana, e 12h30 com Revista da Tarde em Rede. Um super beijo, tudo de bom, e olha, eu vou encerrar oferecendo aí pra você que ficou ligado, Negra Li, Você Vai Estar Na Minha, música que é da Marisa Monte e do Cristiano Natalino. Super beijo, tudo de bom, até mais, tchau!

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2: Olá, atenção motoristas que utilizam a rodovia Fernão Dias. Nesta sexta-feira, serão realizadas obras de fresagem e reparo do pavimento na altura do município de Extrema, no sul de Minas. De acordo com a concessionária Motiva, haverá interdição da alça de acesso à cidade e da faixa da direita no quilômetro 941, sentido São Paulo. Também será realizada a interdição total do retorno inferior em ambos os sentidos. Os trabalhos estão programados para ocorrer das 7 da manhã às 6 da noite, mas em caso de chuva ou condições climáticas desfavoráveis, os serviços poderão ser reprogramados. Durante o período de obras, o motorista que segue no sentido São Paulo e deseja entrar em Extrema deverá utilizar o próximo acesso indicado no quilômetro 946. Essa também será a alternativa para os condutores que trafegam no sentido Belo Horizonte e precisam acessar a cidade. STF retoma julgamento de vínculo empregatício entre plataformas e trabalhadores. O caso tem repercussão geral e serve para outros 10 mil processos. Repórter Gabriel Correia tem as informações.
3: O vínculo de emprego entre trabalhadores e plataformas de entregas e transporte de passageiros volta a ser discutido nesta quinta-feira no Supremo Tribunal Federal. O caso tem repercussão geral e serve para outros 10 mil processos semelhantes em todo o país. Trata-se de um recurso extraordinário questionando uma decisão do Tribunal Superior do Trabalho que manteve o reconhecimento de vínculo empregatício de motorista com a empresa Uber. O relator é o presidente do STF, Edson Fachin. No mês de junho, a análise foi adiada após um pedido do Ministério Público do Trabalho e da Defensoria Pública da União, que pediram tempo para manifestações sobre a nova norma aprovada pela Organização Internacional do Trabalho. Também está agendada para esta quinta-feira uma ação relatada pelo ministro Alexandre de Moraes sobre o mesmo tema. As duas ações vieram a partir de recursos protocolados pelas plataformas Rappi e Uber, contestando decisões da Justiça do Trabalho. A Rappi alega que as decisões trabalhistas desrespeitaram o próprio STF. Já a Uber diz que é uma empresa de tecnologia e não de transportes e que o reconhecimento de vínculo alteraria a finalidade do negócio. A Procuradoria-Geral da República enviou ao Supremo parecer contrário ao reconhecimento de vínculo empregatício com motoristas e entregadores. Já os sindicatos e as defesas dos trabalhadores argumentam que há dependência econômica, que o controle por algoritmos é uma subordinação moderna e exigem proteção social para garantir a dignidade e os direitos básicos aos trabalhadores. Com informações da Agência Brasil, da Rádio Nacional em São Luís, Gabriel Correa.
2: A lista de espera do ProUni para o segundo semestre de 2026 recebe manifestações de interesse somente até esta quinta-feira. O procedimento é gratuito e deve ser feito pelo Portal Único de Acesso ao Ensino Superior. Podem participar os candidatos que não foram pré-selecionados nas chamadas anteriores e aqueles que não conseguirão vaga por falta de formação de turma. O resultado da lista de espera será divulgado em 1º de setembro. Os candidatos pré-selecionados nessa etapa terão que comprovar as informações declaradas na inscrição entre os dias 1º e 14 de setembro. A documentação deve ser entregue à instituição de ensino indicada, de forma presencial ou por meio eletrônico, caso a faculdade ofereça essa opção. Também é importante verificar se a instituição exige documentos complementares. Repórter em Confidência, redação Renato Silveira, apresentação Tarcísio Lopes.

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1: Eba, eba, eba, tá na hora, tá na hora, tá na hora. Bazar Maravilha, 39 anos que eu criei e apresento esse programa de rádio. Muito obrigado você pela audiência. Hoje, dia 27 de agosto de 2026, quinta-feira, signo de Virgem, lua crescente. E amanhã, o que vai acontecer? Au! Lua cheia amanhã, tá? Estamos falando de Belo Horizonte, BH, Minas Gerais, capital de Minas Gerais, sudoeste do Brasil, América do Sul. E a temperatura agora, estamos vivendo o finalzinho do inverno aqui no sudeste, e a temperatura é tempo nublado. Ontem deu uma chuvinha fininha, ontem à noite, na madrugada também, e o tempo agora é nublado e 21 graus hoje, nesse momento aonde estamos falando. E boa tarde, bom fim de semana, quinta-feira, muita gente começa o fim de semana hoje à noite. Bom fim de semana, boa tarde para todo mundo e para o mundo todo. No programa de hoje vamos saber um pouquinho mais de um cara que a gente gosta muito, chamado Raulzito, ou Raul Seixas. É um espetáculo, está chegando em Belo Horizonte, é somente única apresentação. Isso. O espetáculo Filosofando Raul Seixas, reunindo Silvio Passos e o Tony Gumbel. O Tony é cantor e o Silvio Passos foi um grande amigo de Raul Seixas. E, bom, eles vão contar tudo. O show acontece no sábado,
2: no Grande Teatro
1: Cine Brasil.
2: Isso, Praça 7.
1: Ok, horário mesmo.
2: Eu acho que
1: 21 horas.
2: Isso.
1: Única apresentação. E eles vão passar por aqui hoje pelo programa conversando com a gente. E eu queria dar um toque também o seguinte: o Silvio Passos, ele criou um instituto em homenagem ao Raulzito. Ele vai contar também sobre isso.
2: Criou um fã-clube, o Raul passou um monte de coisa dele mesmo para o Silvio guardar.
1: Será que passou as contas vencidas também, os boletos?
2: Acho que deve ter passado também. O baú do Raul ficou com o Silvio Passos, a verdade é essa.
1: Filosofando Raul Seixas é o título, né, desse espetáculo. Você vai saber tudo daqui a pouco. Também hoje no programa vai ter uma famosa cantora, compositora, desculpe, mas que canta também, e ela vai cantar hoje outros compositores, ok? Vai ter também gente dividindo o microfone, que dá show de bola. Vai ter também um fado brasileiro e outros acepipes. Ai, que bonitinho, gente. Acepipes. Gostou? Sabe o que significa acepipes?
2: Nada.
1: Nada. Mentira. Significa aperitivos.
2: Aperitivos.
1: Aperitivos. Uhum. Acepipes. É muito usado em Portugal. É. Portugal, eles usam muito, tá? Meu nome é Tuti Maravilha, mas você pode me chamar hoje até a meia-noite. Eu tô achando que até vou estender o tempo hoje. Até as 2 da manhã, você pode me chamar hoje de Zé Sucesso.
2: Zé Sucesso? Ah! Ai, modéstia.
1: Ai. Zé Sucesso.
2: Zé Sucesso.
1: Ai, que delícia, que delícia. Ai, que loucura, que loucura, que loucura. Então, meu nome, você vai saber por que Zé Sucesso daqui a pouco. Aguarde, tá? E boa tarde agora para o nosso produtor renomado, revelação do rádio, Flávio Henrique Silveira. Revelação. Boa tarde.
2: Com 20 anos no rádio, revelação. Boa tarde, Vossa Excelência. Boa tarde, Zé Lu Equipe. Boa tarde aos nossos ouvintes.
1: Eu acho bom mesmo, é o renomado.
2: Renomado.
1: Renomado.
2: Renomado.
1: Né? Renomado é uma palavra forte.
2: Isso.
1: Né? Que quer dizer o quê mesmo?
2: Quer dizer que a pessoa tem muito nome. Nome, né? Aquela
1: muito
2: coisa
1: nome,
2: assim,
1: tem nome do Serasa, isso. Tem nome do banco, que tá com conta em vermelho no banco,
2: isso.
1: É um renomado,
2: isso.
1: Entendeu? Uhum. Ai, que bom que a gente sabe disso, né? O Flávio Henrique, agora brincando, mas é verdade, Flávio Henrique é aquele que sabe tudo, um pouco de tudo e às vezes tudo de muito, e ele sabe, por exemplo, sobre o hábito de consumo, hoje é hábito de consumo, de alguns países países nesse planeta Terra que mais consomem o quê? Por exemplo, vou perguntar a ele, que ele sabe tudo. Ele sabe
2: a pergunta,
1: tudo.
2: As perguntas que vão vir.
1: A pergunta, tá bom. É porque você sabe. Quando eu crio essa pergunta, eu fico pensando. Aí eu sei que você sabe, vai responder bacana. Eu quero saber.
2: Matutando essa casa, como é que eu vou queimar o filme do Flávio hoje? Eu vou fazer uma pergunta assim, essa. Não, tudo bem, vamos lá.
1: Quero saber o que, que esses países mais consomem, tá?
2: Mais consomem.
1: É. Quero saber, por exemplo, Finlândia.
2: Finlândia?
1: Finlândia, o que, que mais consome lá na Finlândia?
2: Tóxico.
1: Qualquer lugar você encontra?
2: Tóxico.
1: Não, senhor.
2: Não. Finlândia,
1: Finlândia.
2: Que mais consome?
1: Que mais consome?
2: É. Chocolate quente, que lá é frio pra burro.
1: Não.
2: Finlândia.
1: Finlândia.
2: Cigarro?
1: Não.
2: Não vou saber.
1: Tá batendo na trave, tá?
2: É?
1: Café.
2: Café.
1: Café.
2: Café.
1: Café. E na Itália?
2: Na Itália?
1: Fácil.
2: Fácil. Cuscuz.
1: Cuscuz.
2: Não? Achei que era, confundi.
1: Macarrão.
2: Macarrão.
1: Pasta.
2: Nossa,
1: é o italiano,
2: pasta.
1: Maravilhosas, né? E agora a Suíça. O que, que eles mais consomem lá na Suíça?
2: Eu vou chutar o óbvio, né? Chocolate, não é possível.
1: Exatamente,
2: né?
1: Errado.
2: Cerveja.
1: Café também.
2: Café também.
1: Café também. E no Brasil?
2: O que, que você mais consome? Que é cerveja, né?
1: Não.
2: Não, não. Não. Arroz com feijão.
1: Feijão.
2: Feijão.
1: Feijão, feijão. E no México?
2: México.
1: México. México.
2: Como é que chama aquele negócio ali que o pessoal gosta?
1: É
2: tipo.
1: É o quê?
2: Tortilhas.
1: Não, senhor. Não,
2: não. Não, não é. Não. Não, México?
1: No México. Ah. Eu até fiquei com dó deles. Eu não conheço o México. Uma amiga minha foi outro dia, gostou, disse que é genial. E tem uma cultura forte, né?
2: Eu tenho vontade de conhecer o México.
1: Eu também. Uhum. Também tenho vontade. Uhum. E, só que eles consomem uma coisa que eu não uso, não compro. É, de vez em quando eu uso e acho esquisito. Ó, tô dando dica.
2: Posso demais. Falar aqui nesse horário? Não.
1: Nada disso. O que, que é? Sabe o que, cara? Refrigerante. Bem feito, engasgou. Refrigerante.
2: É mesmo?
1: Olha que triste um
2: Mas
1: país.
2: Mas no México? No México. Ué, engraçado.
1: Triste, né,
2: vai,
1: cara?
2: Vai, então vou pra lá. É.
1: Eu, hein? É. E na Grécia? O que, que eles mais consomem lá na Grécia?
2: O que, que eles mais consomem?
1: É.
2: Na Grécia.
1: Grécia. Outro lugar que eu quero ir também. E, mas é longe, né?
2: É iogurte grego.
1: Exatamente errado.
2: Eu falei isso, a menor ideia.
1: Azeite.
2: Azeite.
1: Azeite, que mais consome lá na Grécia. E na Rússia?
2: E na Rússia?
1: Rússia.
2: O que, que eles mais consomem?
1: É.
2: O que, que eles mais consomem? Literatura.
1: Não, não, senhor.
2: Também não vou saber, não.
1: Vodka.
2: Vodka.
1: Vodka, lá é gelado o ano inteiro, né? Então tem que tomar a vodquinha, né? A aguinha, que eles chamam, né? Agora, para fechar, Flávio Henrique, na China, o que eles mais consomem? Aquele monte de gente chineses, o que eles mais consomem?
2: Rolinho de primavera.
1: Quase. Quase.
2: Quase?
1: Quase.
2: Não, eu não vou saber o que é quase aí, não.
1: Carne de porco.
2: Carne de porco.
1: Carne de porco na China. Por último agora, esse é fácil. O pequeno país do Vaticano, o que, que eles mais consomem?
2: Oração.
1: Oração. Não, senhor.
2: Não. Café também.
1: Não.
2: Bíblia?
1: Não.
2: Não, não vou saber.
1: Vinho?
2: Vinho.
1: Vinho.
2: É mesmo?
1: Vinho. Lá no pequeno país do Vaticano. Viu? Falei que o Flávio sabe tudo, não acertou uma. Não acertou uma. Agora, olha, falando engraçado, eu trouxe hoje, 14 horas 9 minutinhos, eu trouxe hoje frases engraçadas de gente famosa, tá? Renomados, revelações. Eu trouxe, por exemplo, de Jô Soares, saudoso Jô Soares. Olha o que ele dizia, abre aspas, eu queria morrer como meu avô, ele falando do avô dele, eu queria morrer como meu avô, dormindo, tranquilo, e não gritando desesperadamente como os 40 passageiros do ônibus que ele dirigia. Entendeu? Ei, Jô Soares. E Chico Anísio, maravilhoso Chico Anísio, disse o seguinte, essa frase é boa, tá? Abre aspas, o sucesso é um alfinete em cima de uma cadeira, você senta e pula. E é verdade. Falou e disse. Essa definição é genial, né? Do Chico Anísio sobre a fama, né? A efemeridade, tá certo?
2: Isso mesmo. Isso.
1: Efemeridade do sucesso, né? O sucesso não é eterno, todo mundo sabe disso. Você tem que estar no sucesso hoje, amanhã você pode estar fora da mídia, fora de tudo, né? Uhum. Falou certíssimo, né? E agora, para fechar, uma frase engraçada do Woody Allen. Woody Allen, aquele cineasta, diretor de cinema maravilhoso. Olha o que ele disse, abre aspas. Só há um tipo de amor que dura. Só há... a nos existir, só há um tipo de amor que dura, o não correspondido. Tá certo, falou e disse.
2: É a cara dele essa frase.
1: É a cara dele, é. E hoje Flávio Henrique, Zé Lu, vai nos representando. Zé Lu tá na praia, vai nos representando hoje no aniversário da cidade de Palestina.
2: Palestina.
1: Fica onde?
2: Palestina fica na onde Bahia, é que, na Bahia? Bahia.
1: Exatamente errado.
2: Em Pernambuco.
1: Exatamente errado.
2: Palestina.
1: Palestina.
2: Ceará.
1: Você viu meu belval estar azul?
2: Vi.
1: Bonito. Gostou? Bonito, né?
2: Bem conservado, hein? Quantos anos você tem ele?
1: Esse aqui tem, pra te falar a verdade, se eu comprei fora. Cara, tem uns 20 anos
2: nossa,
1: ou mais.
2: Nossa senhora, eu não duro uns 3, 4, já fica muito.
1: Eu tenho, tá bem conservado. Eu tenho quase todas as cores dele. E aí eu lembrei dele hoje do azulzinho, meu All-Star azul. Mas qual que você disse mesmo?
2: Eu já nem lembro, acho que foi Ceará, né? Rio Grande do Sul, não sei.
1: Errou,
2: Santa Catarina,
1: errou.
2: Paraná, não
1: lembro. Alagoas. Sertão Alagoano. Fica a 205 quilômetros de Maceió, cidade palestina, comemorando hoje 65 anos de fundação. Possui 4 mil habitantes e Palestina é uma cidade alagoana com mais quilombolas. Olha só que interessante. Para quem não se lembra, uma aulinha aí rápida, quilombolas são os habitantes dos quilombos, que é e esse fenômeno é típico aqui das Américas, né? E para quem também não se lembra, começou essa história dos quilombolas e dos quilombos, começou aqui no Brasil, na época da escravidão, e esse termo representava os africanos escravizados e também os afrodescendentes, entendeu? Que fugiam, né, dos engenhos onde eles eram escravos e fundavam, né, pequenas propriedades que se transformavam-se em quilombos. Você deu para entender?
2: Deu, professor.
1: E aí, lá tem vários quilombos, olha que genial. Lá em Alagoas, vários. E quem nasce lá, Flávio Henrique, em Palestina, é o que mesmo?
2: Palestinense.
1: Isso, palestinense. Que temos hoje para os ouvintes? 14 horas, 12 minutinhos.
2: Hoje nós temos ingressos para o espetáculo musical chamado Travessia, que é inspirado no universo dos Beatles, da Companhia Café com Dança, neste sábado, 9 da noite, no Centro Cultural SESI Minas, Rua Padre Marinho, 60, Santa Efigênia. Também temos ingressos para o espetáculo Filosofando Raul Seixas, com Silvio Passos e Tony Gamble, neste sábado, apresentação única, sábado, 9 da noite, Cine Teatro Brasil, para os aficionados aí, para os fãs de Raulzito, né, o Silvio Passos.
1: Aficionado e amigo do renomado.
2: Foi um dos grandes amigos aí do Raul Seixas, né, principalmente na última década de vida do Raul. E também temos ingressos para o show do Oswaldo Montenegro, se apresenta em duas sessões, já estão esgotadas, pelo que eu vi, sexta e sábado, temos ingressos para a sessão de sexta, até 9 da noite, Grande Teatro do Palácio das Artes. Oswaldo Montenegro está comemorando 70 anos de vida com o espetáculo A Dança dos Signos e se apresenta em duas sessões aqui em BH.
1: Esse espetáculo temos tem mais ou menos uns 30 anos.
2: Ingressos, eu acho que agora ele fez uma releitura.
1: Ele faz sempre, viaja.
2: Com a Madalena Salles, que é a flautista, que foi esposa dele, que o acompanha desde o início da carreira. Estão voltando a Belo Horizonte para comemorar os 70 anos de vida dele, tá bom?
1: Beleza. 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E aí, a pergunta de hoje nasceu da frase do Chico Anísio, que eu já disse e vou repeti-la agora: o sucesso é um alfinete em cima de uma cadeira, você senta e pula. E aí eu fiquei pensando, Flávio Henrique, o sucesso a princípio também não é só para quem é artista, claro, qualquer ser humano pode fazer sucesso em alguma coisa na vida. E aí, seja sincero, você é sucesso em quê? Ou no quê? você é sucesso. Você fala isso aí, eu sou bom para fazer. O que, que você é? Conta pra gente. Pense aí, responda ao ouvinte no nosso zap 982-99-1282. Ele está pensando, gente, saiu. Lá vem, quer ver? Lá vem. Saiu fumaça ali na orelha.
2: Mas a pergunta é difícil, eu sou sucesso no quê?
1: Você é sucesso em quê? Não, todos nós. Tem uma coisa que a gente sabe melhor do que os outros, ou igual os outros, porém um pouquinho mais caprichado. Que seria. Eu, para te falar a verdade, eu acho que além do rádio, claro, de ser, fazer um programa de rádio, que é esse sucesso, agradeço os ouvintes, graças, eu acho que eu sou um pouquinho de sucesso na cozinha. Pergunte meus amigos, eu gosto de cozinhar, e quando eu faço minhas comidinhas, meus amigos adoram.
2: Então, eu acho que eu sou bom em lavar louça.
1: Lavar louça.
2: Sou um sucesso, é. Porque tem gente que lava, deixa o restinho da...
1: Né? Fica tudo engordurado.
2: Fica um restinho de comida
1: coloca
2: ali.
1: Coloca copo dentro da pia. Gente, nunca coloque vidros dentro da pia.
2: Eu não sossego enquanto eu vejo o prato lá, o restinho de sujo, eu vou lá e volto, faço um retoque, né? Acho que eu sou bom nisso.
1: Pode, diarista de lavar louça.
2: Acho que sim.
1: Bom demais.
2: Eu acho, não tenho certeza não, eu acho.
1: Eu também sou bom nisso. Eu separo, deixo de molho. E eu vejo, às vezes, as pessoas arrumando louça, cozinha, tudo fica engordurado. Pega a esponja, lava primeiro a panela cheia de gordura e fica passando aquela esponja nos copos, nos pratos, fica tudo gordurado. Ah, não, pelo amor de Deus. Eu, inclusive, passo um papelzinho antes, tirando todo o óleo de tudo para depois usar a bucha. Vivendo e aprendendo a limpar.
2: Professor, hoje tá.
1: Viu? Tá, viu? Tá. Mas eu acho que de cozinha eu sou mais ou menos, faço um pouquinho de sucesso na cozinha. E você, ouvinte, responde aí para nós. Nós vamos lendo as melhores respostas até o final do programa. O nosso zap é 982-99-1282. Coloque o nome completo e, se você estiver fora de BH, coloque 31 na frente. Área cultural, Flávio Henrique, o que está acontecendo além da exposição de Mônica Sartori, que foi aberta ontem às 19 horas? Recomendo, artista plástica. Minha amiga Mônica Sartori está com a exposição agora no Tribunal de Justiça de Minas Gerais, Afonso Pena 4001, e a exposição fica até o dia 23 de setembro. E aí, o que você tem toque bacana aí?
2: Nesse domingo vai acontecer uma homenagem ao Luiz Otávio Brandão, que foi um produtor cultural importante aqui de Belo Horizonte, transitou pela moda, teatro, artes, foi produtor cultural, diretor artístico, professor, figurinista. Ele morreu no início desse ano, se não me engano. E ele, uma das coisas que ele dava maior força, ele fazia esses eventos das pessoas pintando ao vivo, dando força para artistas que estavam começando. Então vai ter esse evento, projeto Pintando ao Vivo, uma iniciativa aí do Libertas, coletivo
1: ele fazia lá no Quinta Avenida.
2: E em homenagem então ao Luiz Otávio Brandão, vai ter vários artistas lá também pintando ao vivo, expondo seus trabalhos. Domingo, de 10 da manhã às 4 da tarde, no Museu Histórico Abílio Barreto, ali na Cidade Jardim. Entrada é franca, só você chegar, então, em conferir essa homenagem a partir das 10. Essa homenagem ao Luiz Otávio Brandão, vários que artistas bacana, lá fazendo, pintando ao vivo os
1: seus
2: trabalhos.
1: Ele deu uma força enorme para os artistas plásticos da cidade, e ele tinha esse projeto que fazia lá no dentro do shopping Cidade, ali na Rua Lagoas, na Savassi.
2: Quinta Avenida.
1: E irmão também de Ronaldo Brandão, que foi ator, diretor, crítico de cinema, maravilhoso. Ah, que homenagem boa para Luiz Otávio Brandão.
2: De graça, só chegar. Domingo de 10 da manhã às 4 da tarde, Museu Histórico Abílio Barreto.
1: Você sabe que tem gente que nunca foi no Museu Abílio Barreto? Gente, o Museu Abílio Barreto é lindo. E é onde começa Belo Horizonte, né? Vale a pena, vale a galinha inteira.
2: Outro toque cultural, só que para sábado, o grupo de dança Primeiro Ato vai realizar no Centro Cultural Vila Fátima um ensaio aberto do espetáculo Como Água, que, se não me engano, é um dos mais recentes do Primeiro Ato. E o objetivo é mostrar ao público interessado os bastidores da criação em dança contemporânea e acompanhar o processo aí dos processos corporais envolvidos pela companhia. Tá? Então, para você que quiser conhecer os bastidores, né, um ensaio, como é que se monta um espetáculo de dança, é um ensaio aberto do Como Água, do grupo primeiro, de dança, primeiro ato, neste sábado, 3 da tarde, Centro
1: Sueli
2: Cultural
1: Mesquita, beijo.
2: Vila Fátima, tá? A entrada é franca.
1: Eba.
2: Ainda falando de dança e de teatro, tá em cartaz nesse final de semana o espetáculo Isidoro, 2 pontos, um negro de quilate, com o Evandro Passos, que é o diretor do espetáculo, também é ator, também participação do ator do Xangô. Esse espetáculo é inspirado em um poema homônimo de Marcial Ávila, e revive a trajetória de Isidoro Amorim, um faiscador negro escravizado que usou sua habilidade de encontrar ouro para comprar a própria liberdade e de muitos outros, tá? Na região de Diamantina. Esse espetáculo fica em cartaz sábado e domingo, às 7 horas da noite, no Teatro de Bolso do Sesc Paládio, Rua Rio de Janeiro, 1046, no centro. Ingressos à venda no simpla.com.br, e esse espetáculo está comemorando 5 anos de trajetória.
1: E hoje também acontece o lançamento do disco Canções da Estrada, reunindo aí 2 amigos, comemorando 20 anos de amizade, o Hugo Guedes e o Dudu Mendes, que passaram aqui pelo Bazar, e o show é hoje, quinta-feira, 19 horas, no Teatro de Câmara do Cine Brasil. Os ingressos estão disponibilizados lá na bilheteria para venda ou pelo site da eventim.com.br. E eles no palco, acompanhados pelos músicos Hugo Silva no contrabaixo, Lucas Ribeiro bateria, Hernani Lizardo percussão, Thiago Barres na guitarra, Vinícius Mendes sax e Marcelo Dandi no piano. Olha o tanto de músicos maravilhosos, e os dois, o Hugo Guedes e o Dudu Mendes, nos violões e vocais. Hoje, 7 horas da noite, né? 7. 7 da noite, Teatro de Câmara do Cine Teatro Brasil, Praça 7.
2: E um toque, um outro evento que vai acontecer no Museu Abílio Barreto, só que amanhã, de 8h30 da manhã a 12h30, é o Encontro Museus, Arte e Emergência Climática, realizado pelo coletivo Micrópolis, e o objetivo é, a partir de imagens e obras de arte, discutir como diferentes narrativas históricas influenciam nossa relação com o meio ambiente, propondo reflexões sobre o papel dos museus diante da crise climática que todos nós estamos assistindo aí, propondo um debate, né, como construir um futuro possível. Esse encontro é recomendado para jovens a partir de 14 anos, estudantes, educadores, artistas, pesquisadores, só que você tem que fazer a inscrição antes, entre aí no Instagram, nas redes sociais do Museu Abílio Barreto, para você saber como você pode se inscrever. E outro toque para amanhã também, finalizando aqui, para um toque para o pessoal de Santa Luzia principalmente, vai acontecer amanhã às 8 horas da noite, o espetáculo Corpos de Tambor, do coletivo Croa, que é um coletivo paraense, espetáculo reunindo batuques afro-amazônicos, carimbó, lundu e danças urbanas contemporâneas.
1: Carimbó.
2: Os ingressos custam R$20 inteira no simpla.com.br, e esse espetáculo vai ser encenado lá no Sesc de Santa Luzia, tá bom?
1: Aqui é o Bruno Giacomini, nosso ouvinte, respondendo a perguntinha de hoje: você é sucesso em quê? Ele falou, sou bom em desafinar.
2: Bom, também sou
1: bom nisso.
2: Também sou bom nisso. Tem pós-doutorado.
1: E tem um colega aqui de praia, que é o Luiz Gonzaga. Ele dizendo, tenho muito sucesso na cozinha, amo cozinhar e faço comidas maravilhosas. É o Luiz Gonzaga, Lobato de Abreu. Valeu.
2: Por hoje é só, né, professor?
1: Tá bom, Flávio Henrique. O 49, revelação do ano. Amanhã, nossa sexta maravilha. Eu não vou falar o que é, tá? Surpresa. Mas eu queria já convidar... quem tem mais de 38 anos aí, levanta o dedo. Eu queria convidar uma galera que viveu... já era grandinho, adolescente... em 65, 66, 67 e 68. Combinado?
2: Galera da sua idade aí, dessa
1: Exato,
2: turma aí.
1: Eu sou antes disso, né? Mas se nessa época estava adolescente, né? Como eu estava na
2: minha
1: época.
2: Minha mãe era adolescente nessa época. Adorava.
1: Não fale o quê. Então, é isso que o Flávio falou. E adorava, nós adorávamos que éramos adolescentes nessa época. Se você tem algum parente que também era adolescente na década de 60, diga a ele, ouça o Bazar Maravilha nessa sexta-feira, que você vai gostar muito, muito, muito. Ok? Combinado? Flávio Henrique, valeu, tá?
2: Valeu, 49. Professor.
1: Obrigado.
2: Valeu. Obrigado.
1: Tá,
2: valeu.
1: Zé Lu, pode ser, tá difícil. E hoje é dia do psicólogo. Parabéns para os psicólogos. Tenho vários amigos psicólogos. Parabéns para vocês. Por isso, a gente começa com Pedrão e seu papi César Camargo Mariano. Solta aí, Zé Lu, por favor.

0: Num apartamento perdido na cidade, alguém está tentando acreditar que as coisas vão melhorar. Tá entendendo? Quer que eu desenhe? Quer que eu desenhe? Rita Lee fez dela e do Luiz Sérgio, Lá Vou Eu. Pra onde eu não sei, né? Mas Lá Vou Eu. E antes, Pedro Mariano, com o pai dele no piano aí, César Camargo Mariano, fizeram do Jair Oliveira, Papo de Psicólogo. Hoje é dia do psicólogo. Se você é psicólogo, psicóloga e são nossos ouvintes, parabéns para vocês. Vamos agora, 14 horas 32 minutinhos, vamos para o intervalo e depois tem recadinho. E eu volto já já.
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2: A cantora e compositora belo-horizontina Amanda Bichal se apresenta amanhã, lançando seu álbum autoral de estúdio no Teatro de Bolso do SESI Minas, Rua Padre Marinho, número 60, às 8 horas da noite amanhã. Mas ela mandou um recadinho pra gente e vamos ouvi-lo agora. Fala, Amanda Bichal.
3: Oi, Tuti. Um beijo pra você e pra todos os ouvintes da Rádio Confidência. Meu nome é Amanda Bichal, sou uma cantora e compositora mineira. E eu queria falar um pouquinho sobre o meu trabalho e fazer um convite muito especial pra vocês. O meu disco, Presságios, que é meu primeiro álbum de estúdio, mistura um pouco de pop rock com uma atmosfera mística, mágica, fantasia e bem poética. É um álbum que fala muito sobre intuição, destino, encontros inesperados e aqueles sinais que aparecem na nossa vida e a gente só vai entender o porquê depois. E agora, esse universo mágico vai sair do disco e ganhar um palco no show Amanda Bichal ao vivo. É a primeira vez que eu vou cantar esse álbum pessoalmente. Vou estar acompanhada de uma banda maravilhosa, formada por Marcos Nogueira nos teclados, Arthur Santos na guitarra, Felipe Fantoni no baixo e Elton Lima na bateria. O repertório traz músicas que eu escrevi, como Presságios, Prevejo Tempo, Colar de Ametista, Sinais Vitais, Feitiço, e também alguns covers de artistas que eu amo, como Rita Lee, Stevie Nicks. Amanhã, sexta-feira, no dia 28 de agosto, às 20 horas, eu espero vocês no Teatro de Bolso SESI Minas, aqui em Belo Horizonte. Vai ser uma noite para ouvir música, conhecer esse universo mágico de Presságios e viver tudo isso junto comigo. Eu espero vocês lá. Um beijo. Até amanhã.
2: Falou, Amanda. Eu adorei quando você disse encontros inesperados. Adorei, tá? O nome dela é Amanda Bichal, tá lançando seu álbum Presságios amanhã, sexta-feira, às 8 da noite, 20 horas, no Teatro de Bolso do SESI Minas, Rua Padre Marinho 60, em Santa Efigênia. Os ingressos na bilheteria ou no Simpla com y.com.br. Valeu, Amanda Bichal. Depois, porque não deu tempo hoje, a gente programa você, ok? Mande pra gente aí as músicas. Hoje já estão disponibilizadas, né? Também, né? Falou, o nome do show é Presságios, que é o nome do disco também da Amanda Bichal. Então, amanhã, 8 da noite, Teatro de Bolso, SESI Minas. Valeu o recadinho, Amanda. Brigadíssimo. Perguntinha de hoje. Você é sucesso em quê? Chegando aqui a Rosilene Rodrigues, dizendo, eu sou o sucesso para fazer bolo de cenoura. Gostei. É, eu tenho um irmão, o Anderson, que é ator, e ele também é um sucesso fazendo bolos. Cara, eu também sou bom, tá? Também sou bom em fazer bolos. É, a Rosilene Rodrigues, bolo de cenoura, pode chamar a Rosilene, né, Rosilene? Chegando aqui mais um, o Igor Monteiro de Araújo. Boa tarde, Tuti. Sou sucesso em fazer móveis planejados. KKKKK. Tenho 26 anos e trabalho com isso desde, gostei do desde, dos 12 anos. Cara, que ótimo. Sou bom nisso. Falou, vou anotar aqui seu contato, tá? Igor Monteiro de Araújo. Bacana, o cara começou a trabalhar aos 12 anos, cara. E aí virou fera, né, Igor? Parabéns, tá? Parabéns. Móveis planejados. Chegando aqui mais um, meu nome é Patrícia Capuccio de Resende. Eu sou sucesso em ouvir as pessoas. Gostei também, realmente. Tem gente, Patrícia, que não sabe ouvir, né? Que ótimo, adorei. Obrigado aí pela participação. Chegando aqui, Isa Aparecida, Francisco Alvarenga. Sou sucesso em relação interpessoal. Olha que chique. Relação interpessoal é aquela relação duas pessoas, né? Que conversam, tem uma relação com respeito e comunicando cada um o que quer comunicar. Bacana, valeu aí, obrigado aí pela participação, Isa Aparecida Francisco Alvarenga. E você que está nos ouvindo, você é sucesso em quê? Conte pra gente aí no nosso zap 982-99-1282. 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Enquanto isso, vamos ouvir agora uma compositora, intérprete, mas aí eu programei ela hoje cantando outros compositores, ok? Sabe quem é? Surpresa!

Marina Lima fez aí Beija-Flor do Chechel, Zé Raimundo, Carlos Conceição e Rubinho. E antes ela fez do Tom, Samba do Avião, e antes do Paulinho da Viola, Para um Amor no Recife. E agora no Bazar chegou a hora do pianista Davi Fonseca. Ele fez uma música para a avó dele. A avó tocava piano, e o título da música é O Piano da Avó Jupira. Então vamos ouvir Davi Fonseca.

0: Tem um naipe de metais maravilhoso, né? Davi Fonseca, pianista, intérprete, compositor, fez aí dele o piano da voz Jupira. Beijos aí, o Davi é daqui de BH, lançou já os discos dele aqui no Bazar. Se não me engano, ele tem 3 discos, se não me engano, ou 2. Zé Lu, 2 ou 3? 3, Zé Lu falou que são 3. E o nome dele é Davi Fonseca. Beijos aí, Davi. 14 horas 59 minutinhos. Vamos para um pequeno intervalo e voltamos já, já.
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0: 14 horas e 59 minutos.
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0: Eba, eba, eba! Você tá ligado no programa de rádio Bazar Maravilha. Esse programa eu criei e apresento há 39 anos. Muito obrigado você pela audiência nesses 39 aninhos. Obrigadíssimo. E agora a hora sagrada do programa, a hora da baixinha. Ofereço sempre para aniversariantes, para datas especiais. E hoje é dia do psicólogo. Parabéns aí você que é nosso ouvinte e é psicólogo, psicóloga. Parabéns para você. Também hoje é dia do corretor de imóveis. Fiquei sabendo agora. Parabéns aí pro Bruno Pedras. Nossa, atualmente já tem vários nomes, cara. Paulo Henrique, qual que é aquele outro que eu falei? Esqueci. Bom, mas parabéns aí para todos os corretores de imóveis que estão nos ouvindo, parabéns. E hoje também é aniversário do maestro Fábio Meghetti, da nossa Orquestra Filarmônica, aqui do lado da rádio Sala Minas Gerais. Maestro Fábio Meghetti, parabéns. Então ofereço para todos os corretores de imóveis, para os psicólogos e para o maestro Fábio Meghetti, 2 gravações com ela.
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Ela fez aí Peça em Cabeça, que é do Danilo Caymmi, da Ana Terra, e antes ela fez do Tunai e do Sérgio Natureza, As Aparências Enganam, as duas com arranjos de César Camargo Mariano. E ofereço hoje para os psicólogos, hoje é dia deles, e também para os corretores de imóveis, hoje é dia deles. Parabéns para vocês, Paulo Henrique, ontem foi Eustáquio, cada hora é um, e também Bruno Pedras, parabéns para vocês. Também hoje é aniversário do maestro Fábio Meghetti, da nossa Orquestra Filarmônica de Minas Gerais. Parabéns, maestro Fábio Meghetti. E tá chegando o ouvinte aqui, o José Nicomedes Marques Diniz, dizendo: Tuti, boa tarde, que faz sucesso. Dizem que eu faço sucesso em lembrar data de aniversário. Hoje, dia 27 de agosto, é do nosso amigo Marcelo Coque. Parabéns para ele. É o José Nicomedes Marques. Falou, José Nicomedes, e parabéns aí pro Marcelo Coque. Parabéns. Chegando aqui mais um. Galera, pulou, voltou. Chegando aqui, pulou. Não voltou de novo. Chegando Carlos Eustáquio Teixeira. Eu sou sucesso em ser um bom amigo. Chego a ser até besta de tão bom. Opinião dos outros. É o Carlos Eustáquio Teixeira. Falou, Carlos Eustáquio. Obrigado aí pela participação. Chegando mais um aqui. Boa tarde, Tuti. Aqui é o Marcelo Hidek Otonari. Eu acho que sou sucesso no meu trabalho. Sou protético e acho que faço um bom trabalho com as próteses dentárias. Abraços, Marcelo Hidek Otonari. Falou, Marcelo, obrigado aí pela participação. Chegando Ronaldo Ramos. Boa tarde, Tuti. Eu sou sucesso em incentivar e valorizar as pessoas. Bom também, Ronaldo Ramos, parabéns. Chegando aqui André Najar. Tuti, boa tarde, parabéns pelo bazar, obrigado. Sou um sucesso em liderança. Sou André Najar. Falou, André, bacana. Chegando mais um aqui, meu nome é Cadu Bernardi. Sou um baita sucesso em aplaudir o sucesso dos outros. Na plateia do teatro, cinema, roda de samba, na esquina do clube, etc. Meu nome é Cadu Bernardi. Falou, Cadu, tá valendo, tá? Obrigado pela participação. Boa tarde, Tuti Equipe. Eu sou expert em picar couve fina, grossa e até rasgada. Sou Laudiene Alves. Falou, Laudiene. Olha, é fera em picar couve. Falou. Chegando aqui, Patrícia Capuccio de Resende. Eu sou sucesso em ouvir as pessoas. Falou, Patrícia. Obrigadíssimo aí pela participação. Chegando aqui, que deu o nome? Alvimar. Alvimar S. Martins Júnior. Tuti, e aí? Uma ótima tarde a todos do Bazar Maravilha. Obrigado. Eu tenho dito sucesso, tenho tido sucesso na aplicação de recursos técnicos, para não dizer gambiarras, no conserto e ou manutenção de alguns objetos domésticos. Bom demais. É o Alvimar Risos, Alvimar Martins. Alvimar, minha irmã, é igual a você, tá? Sabe fazer todas as gambiarras que você possa imaginar. É um dom mesmo. Meu pai era assim também. Chegando a Sandra Vilaça, dizendo: meu pão de queijo faz sucesso. Acho que posso dizer que ele é a razão do meu sucesso. Faço com amor, então vira sucesso. É a Sandra Vilaça Pereira. Deu água na boca, hein? Pão de queijo, delícia. Chegando Cristiano Antônio Rodrigues, não respondeu, só quer ingresso. Chegando aqui o Gui Veloso. Gui, quanto tempo? Vamos ver o que ele respondeu. Sou fera em escrever e criar.
propagandas, peças publicitárias, e é mesmo, Guilherme Veloso Mendes. O Gui tem um texto maravilhoso, eu já li vários textos dele aqui no programa. Ô Gui, saudade, tá sumido, beijo aí, parabéns, tá? Seu sucesso aí no escrever, parabéns. E agora a hora de Elzinha dividindo o microfone com Luiz Melodia e com Chico Buarque.

Oh yeah! É genial, né? Esse finalzinho que ela faz aí. Elzinha, Saudade, Elza Soares e Chico Buarque fizeram aí Façamos, Vamos Amar. Lua cheia amanhã, hein? Calma, calma. Essa música é do Cole Porter, numa versão do Carlos Renor. E antes, Elzinha fez com Luiz Melodia, do Luiz Melodia, Fadas. Com Chico foi gravação de estúdio e com Melodia foi gravação ao vivo. E a perguntinha de hoje, você é sucesso em quê? Chegando aqui o Ricardo Alexandre de Bortoli dizendo, sou especialista em me levar no trânsito sem ser irresponsável. Uau, gostei, o Ricardo Alexandre, porque hoje o trânsito está tão chato, está tão desagradável dirigir aqui em BH. Eu acho que em várias cidades, né, o número de carros aumentou, motoqueiros kamikazes passando na frente, feito loucos. Tá chato dirigir. Juro pra vocês. Pronto, falei. E o Ricardo falando que ele continua dirigindo com responsabilidade. Eu também, mas você faz isso em torno de você, na avenida, tem 10 fazendo o contrário. É desgastante, é tenso o trânsito, né, Ricardo? Só eu que sei que eu pego horário de pico, né? Que é 1 hora da tarde. Bom, valeu, Ricardo. Obrigado aí pela participação. Chegando aqui, Isabel Najar. Sou sucesso em relações interpessoais. Bacana, Isabel. Obrigado aí pela participação. Chegando aqui, quem? Pulou outra vez, cara, que isso? Ah, voltou. Sou Celso Luiz Bertoldo Diniz, de Sete Lagoas. Sou sucesso na arte de ser pai. Votos dos meus filhos. E pôs o carinha rindo aqui. Falou, Celso Luiz, obrigado aí pela participação. Chegando o Marco Antônio de Almeida. Sou sucesso em fazer bags para instrumentos musicais. Sou mais conhecido como Marco Bags. Olha que bom, Marco Antônio. Ele faz bolsas para instrumentos musicais. Que legal, bacana, parabéns. Chegando aqui, Sérgio Filho, do Rio de Janeiro. Sou sucesso para rodar os melhores e piores botecos de BH. Quando estou na cidade, adoro andar para cima e para baixo para conhecer minha futura cidade. BH, meu mundão. Então ele está lá no Rio e gosta de BH. Falou, Sérgio. Sérgio Filho, obrigado aí pela audiência. Chegando aqui, o Flávio Salles, também do Rio de Janeiro, nosso ouvinte. Sou um sucesso assistindo filmes no cinema. Se não vou uma semana, sofro de abstinência. Viciado, né, em cinema, né, Flávio Salles? Obrigado aí pela participação. Chegando, Luiz Gustavo Guerra. Sucesso para pilotar moto. Opa! É o Luiz Gustavo Guerra. Vá sem pressa, tá, Luiz Gustavo? Calma, calma. Chegando o Vicente Felipe. Boa tarde, meu nome é Vicente Felipe. Quero concorrer, já está concorrendo. Me considero um cara bem humorado, de forma que sou sucesso nas piadinhas. Não gosto das clichês, mas gosto de um bom chiste, trocadilho. A vida é melhor com amor e humor. Falou e disse, Vicente Felipe Pereira. Gostei. A vida é melhor com amor e humor. Realmente, não, gente de mau humor me pula, por favor, né? Aquelas pessoas que só vê o lado ruim, que fica mandando para você ou de política ou outras histórias ruins, não dá não, cara. É o que ele disse aqui, ó, amor e humor sempre, né? Chegando aqui, Pulou, chegou, a Ana Carolina Rodrigues. Sou um sucesso para fazer pizza. Olha que bom, adoro pizza. Pode fazer e mandar para nós, Ana Carolina Rodrigues.

0: Falou e disse, a Cirleia Flor de Maio. Falou, Cirleia, obrigado aí pela participação. Charles Mesquita, sou um sucesso para fazer suco natural. Olha, suco natural, né, Charles Mesquita? Vera Lúcia de Souza, sou um sucesso para cozinhar. Faço isso muito bem. Vera Lúcia de Souza, da minha tribo. O Demétrio, boa tarde, Tuti, equipe. Meu nome é Demétrio. Apesar de ser cozinheiro e gostar muito da minha profissão, acredito ser um sucesso na minha profissão, acredito ser um sucesso em lavar roupa à moda antiga, esfregando na mão, quarando na grama do quintal. Dá trabalho, mas o resultado é um sucesso. Olha, Demétrio Aulo dos Santos, ele é um sucesso lavando roupa como lavava antigamente. Que ótimo. O Antonino Alberto, Tuti, eu sou bom é para dormir. Falou, Antonino. Obrigado aí pela participação. 15 horas, 30 minutinhos. Vamos agora para um pequeno intervalo e voltamos falando de Raulzito. Raul Seixas falando com Silvio Passos e Tony Gamble, que estão fazendo um show sábado agora no Teatro Cine Teatro Brasil. Você vai saber tudo daqui um minutinho.
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0: Eba, eba, eba, tá na hora de falar de uma pessoa que eu amo, que nós amamos, um compositor, músico, intérprete, e não só isso, era um cara único, especial, chamado Raul Santos Seixas. É ou não é Silvio Passos, amigo chegado de Raul Seixas? É ou não é, Raul?
11: Raulzito, assim como Raulzito, todos nós somos únicos, Raulzito também era único elevado à centésima potência.
0: Era mesmo. E eu também chamava ele autêntico. De Raulzito, sabia?
11: Raulzito.
0: A gente que era mais chegado falava Raulzito, Raulzito, e ele gostava.
11: Ele não gostava de Raul Seixas.
0: Pode crer.
11: Ele falava, pô, Raul Seixas é muito chato, velho. Eu gosto mesmo é do Raulzito.
0: E como é que você conheceu ele?
11: Rapaz, em 1981, ele mudou-se para São Paulo, foi morar ali no bairro do Brooklyn, com a casa arrumada para ele por Gerry Adriani, e a casa era do aquele rapaz peludo, Tony Ramos. A casa era do Tony Ramos.
0: Do Gerry ele fez Doce Doce Amor, do sucesso do Gerry.
11: Isso antes,
0: ele fez,
11: né?
0: Na época do Jovem Mar.
11: E quando o Raulzito chegou em

0: São Paulo, era um menininho, um magrelinho, um inocente, pura e besta. Tava querendo ser jornalista e psicólogo, né? Aí encontrei Raulzito em 1981.
1: Aonde? Em São Paulo?
0: No Brooklyn.
1: No bairro, andando?
0: Zona Sul, não, não. Eu botei um anúncio no jornal. Eu descobri, Raul deu uma entrevista pro Nelson Motta. Lembra do Nelson Motta?
1: Meu querido.
0: Nelson,
1: meu.
0: Nelsinho tinha um programa na TV Bandeirantes em São Paulo, ao meio-dia. E aí eu almoçando ali e vendo o programa do Nelsinho, chamava Mocidade Independente, e Raulzito falou, acabei de me mudar para São Paulo e não sei o quê. Falei, caramba, Raul tá morando em São Paulo, velho. Preciso achar esse cara. Aí montei um fã-clube para ele em 1981, chamado Raul Rock Club, que tem um site, raulrockclub.com.br, e botei um anúncio maluco no jornal lá de São Paulo, com um tijolinho assim, escrito... Compro tudo que se refira a Raul Seixas, inclusive o telefone da, e o endereço da casa dele.
1: Conseguiu?
0: Consegui.
1: Cara de pau, cara. Você que é fã, fã fazer essas coisas,
0: não,
1: né?
0: Porra, e mudou assim. Minha vida. Eu, tudo que eu planejei na minha vida não deu certo. Justamente o que não planejei deu certo. Conhecer Raul. Opa.
1: Que desculpa. Maravilha, Silvio. Passos.
0: Assim começou tudo.
1: E aí, pronto, ele gostou de você, você já gostava dele, e fácil.
0: Pronto.
1: Né?
0: E foi pronto. Ele me chamou quando eu cheguei a primeira vez lá. Imagina, eu hoje tenho 63 anos de idade, naquela época era um... Se eu ficasse de lado, não, ninguém conseguia me ver. Era, lembra daquele personagem Esquálidos? Eu era o Esquálidos. Muito cabelo e pouco corpo. Aí ele olhou assim pra mim, quando eu cheguei lá, primeiro dia na casa dele, ele já me chamou de Silvícola. Silvícola! Eu não sabia o que diabo era Silvícola. Tive que chegar em casa e lá no dicionário Aurélio. Silvícola é um aborígene, é um ser selvagem, é um indígena. Já gostei disso. E ele me serviu macarrão com a mão nesse primeiro dia. Isso está bem retratado na minissérie da Globoplay. Onde eu fui o consultor. E o Tony Gambel faz a voz do Raul lá. Enfim, são muitas histórias.
1: Tem milhões. Vou te contar uma daqui a pouquinho, eu e Raul. Tony, boa tarde, Tony Gambel. Você
2: boa
1: tá
2: tarde.
1: Bom? Tony está vivendo Raul em cena, cantando músicas dele. E... igual ele cantava com arranjo, como é que você está fazendo?
2: É, tudo no tom original, né? A gente tenta se aproximar ao máximo, né? Até porque a voz já é bem acentuada, né? Já se parece naturalmente. Aí eu fui excluído para participar da série. E eu faço a voz
1: você
2: do Raul na cena
1: Play,
2: de show.
1: Né?
2: Isso.
1: Agora só está faltando a barba agora, um chapéuzinho, quem sabe, um casaco de couro e pronto.
2: É, a voz se parece, mas eu acho que se eu ficar um pouco mais estereotipado, eu tenho que abrir mão da minha obra também, né? Que tem 6 álbuns lançados aí também, que tem que...
1: Que música que você
2: as
1: faz?
2: As obras... É difícil de determinar, porque é difícil de determinar também o que o Raul faz, né? Então, digamos que seja assim, uma continuação, assim, por influência do Raul, né? Alguma coisa nesse
1: então,
2: segmento,
1: fã,
2: assim.
1: Além de tudo,
2: sim, muito fã, né? Muito fã do Raul, muito fã do Raul. Muito fã.
1: E aí você fez a minissérie lá na Globoplay.
2: Isso.
1: E aí o Silvio sacou você lá também, te chamou, falou: vamos fazer uma historinha aqui homenageando esse Raulzito, é isso?
2: Cara, na verdade nós nos conhecemos por outra situação, né? Eu não cheguei a conhecer o Silvio Passos nessa situação aí da série, né? Já vim conhecer ele agora, que o Ricardo Pedrosa, que é o rapaz que está idealizando todo esse movimento do depoimento, como é que é? Minha história com Raul, relatado por Silvio Passos, que o Silvio Passos conta histórias que não foram narradas publicamente. E aí ele pediu para eu participar, como eu já estava bem ligado ao Raul por conta da série e tudo mais, ele perguntou se eu podia contribuir de alguma forma, né? Divulgando e fazendo essa situação toda. E esse show, na verdade, que a gente vai fazer agora dia sábado, dia 29, no teatro.
1: Sim, Teatro Brasil.
2: É uma extensão desse trabalho que a gente já está fazendo, né? Mas eu queria também que o Silvio...
1: Você já está parecendo com o Raul. Você já está com o meio sotaque, o jeito de falar.
2: Mas é porque eu sou do Nordeste, né? Então já...
1: Você é de onde?
2: Eu sou do Maranhão, do Sul do Maranhão. Uhum. Sudoeste do Maranhão. Aí, por exemplo, a voz já se parecia, inclusive, antes de cantar, né? Por causa do sotaque carregado, esse negócio é mesmo, a gente nunca sabe, mas não é bem verdade. Então isso tudo é muito natural da gente.
1: É, perfeito.
2: Aí só aprendi a cantar, por influência dele também, então as técnicas foram se acentuando e ficou naturalmente parecido com a voz do Raul.
1: E nesse show você canta e o Silvio vai contando os causos de Raulzito e o Cláudio Chiari, que é da banda Filosofando Raul, acompanha o Tony. É isso, Cláudio?
3: É isso. Boa tarde, Tuti.
1: Boa tarde, você tá bom? Beleza?
3: Joia. Boa tarde, ouvintes da Inconfidência. Antes de responder, Tuti, permita-me aqui um momento, Tietê, só manifestar a minha admiração pelo que você faz aqui há tanto tempo.
1: Obrigado.
3: Eu acompanho esse programa desde que eu cheguei em Belo Horizonte, em 2002.
1: Você é do Sul?
3: Eu sou natural do Rio Grande do Sul. Uhum. Gaúcho, baiano, mineiro. Mais mineiro que baiano, mais baiano que gaúcho.
1: Cara, eu tô completando 40 anos que eu tô aqui todo dia, de 2 às 4 ao vivo.
3: Aham, eu acompanho esse programa desde 2002. Eu sei bem de muita coisa que rolou aqui há algum tempo. Parabéns, viu, pela caminhada.
1: Viu, Silvio? Viu, Tony?
2: Pois é, eu já tava...
0: Quem faz história, faz história, né?
3: E a gente chegou aqui, o Tuti já contando pra gente que trabalhou com o Raul, né? Que teve essa experiência.
1: Olha só, eu trabalhei, década de 70, eu era produtor de shows e eu representava aqui em Minas dois empresários muito conhecidos na época, que era Benil Santos, que era empresário de Vinícius Moraes, Clara Nunes, Quarteto em Si, Chico Buarque e outros. E Guilherme Araújo, que era de Melodia, Gal, Gil, Caetano.
0: Raul.
1: E Raul passou um tempo pela Gapa.
0: Isso.
1: E aí que eu fui trabalhar com Raul. Então, Raul, esses artistas da Gapa, quando vinham para Belo Horizonte ou Minas Gerais, eu que fazia acompanhamento, porque eu representava o Guilherme Araújo. E aí tive o prazer, a honra, de trazer Raul duas vezes para festival Pop Rock. Aqui na cidade, um foi no antigo Campo do Galo, que era onde hoje é o Diamond Mall, e o outro foi lá onde hoje é a cidade administrativa, que era um aras, era um jockey, e uma chuva, lama, fizemos lá sucesso. Raul,
0: isso o quê? 74, 75?
1: A partir de 72.
0: 72.
1: Até 73, o outro foi 74, 75.
0: E Raul ficou com o Guilherme.
1: Ficou um tempinho.
0: É, de um ano, eu acho. Porque depois eles.
1: Foi rápido, depois ele foi.
0: Saíram na porrada.
1: Ele foi pra mão de. Aquele menino. Aí o nome dele, tô vendo a cara dele.
0: Bom, gente, mas o Guilherme Araújo era o cara.
1: O Raul, olha a coisa louca. Esse festival, o último festival que eu trouxe ele, que foi lá na cidade administrativa, era um lugar longe e tal. Mas aí a produção do festival colocaram os artistas num hotel, fazenda, que tinha água limpa, o lado contrário da cidade, indo para o Rio de Janeiro, um lugar distante, longe. E aí o que aconteceu? Peguei Raul com meu carro, me tinha um Fusquinha, peguei Raul, os dois músicos, os outros foram com o carro da produção do festival, fomos para o show. Fizemos o show, maravilhoso, tá? Voltamos, aí fui levar Raul e os músicos lá no hotel. No meio do caminho, Raul vira e fala assim: Tuti, Tuti, tô sentindo. Vai descer um disco voador aqui. Entra aqui à direita. Para, eu dei que puder parar aí. Parei, cara, o carro. Descemos, estava uma noite linda. Tinha chovido antes, mas abriu. Estava céu estrelado. Ficamos lá. Ele não deixou a gente sair de lá esperando o disco voador. Que não chegou. Eu acho que a gente chegou um pouco atrasado, não sei.
0: Era o ET de Varginha antes, né?
1: E eu fui na dele, na boa, entendeu? Claro, né?
0: É claro.
1: Bora lá. Estou esperando também. Esse era Raul, cara.
0: Era, eu convivi com ele por 10 anos, essa figura maravilhosa.
1: E Raul, eu chegava no escritório, Gapa, no Rio de Janeiro, em Copacabana, e tinha uma sala de espera. Se ele estava lá, eu gostava de chegar e sentar do lado dele, falar, e aí? Só era falar assim, e aí? Ele começava a contar casos. Contava casos maravilhosos, histórias maravilhosas, e viajava nas histórias também, sabe? Cada vez que ele contava, aumentava um ponto.
0: Sim. Né?
1: Sempre, como todos.
0: A história dele com o John Lennon corrobora isso, né?
1: Agora
0: o Raul era um bom contador de histórias.
1: E era um bom contador, era mesmo.
0: Ele falava, inclusive, sem querer te interromper, desculpa, já te interrompendo, usando o chavão do Jô, ele falava assim para mim: Silvícola, existem dois tipos de mentira. Uma que prejudica pessoas e uma outra que não prejudica ninguém. Eu sempre trabalho com essa. Não estou prejudicando ninguém com as minhas mentirinhas.
1: Que delícia. Era um filósofo.
0: Maravilhoso.
1: Era um filósofo esse Raulzito. Agora me conta, Silvio, você que sabe tudo da vida dele. É verdade essa história que aconteceu em Caieiras, interior de São Paulo, que ele foi detido pela polícia e aí ele estava chapado e a polícia não reconheceu ele, não acreditava que era o verdadeiro Raul Seixas. É verdade?
0: Isso é super verdade. Rita Lee fez um curta-metragem retratando esse momento numa linguagem cinematográfica lá com Tadeu Knudsen, isso em 93, 94. Esse fato ocorreu em maio de 1982, interior de São Paulo. Eu estava recém amigo de Raul ali. Raul morava no Brooklyn, né? Vivi Seixas era recém-nascida. E chamaram o Raul para fazer um show lá em Caieiras. Raul foi lá fazer, tem conta para pagar, aluguel para pagar, essas coisas todas. E aí o pessoal achou que não era ele, porque ele já chegou lá, tinha tomado muito água com gás, sabe? Aí chegou lá muito suco de laranja. Aí subiu no palco, o pessoal achou que não era o Raul. Começaram a jogar lata de cerveja. E a lata de cerveja daquela época não é igual a de hoje. Aquela era a lata de ferro, né? Uhum. E aí o empresário, vendo a situação, chamou a polícia para dar um suporte para Raul. Falou: o Raul Seixas está aqui, o público está agredindo ele, jogando lata de cerveja no palco. Quando a polícia chegou, esse cara não é o Raul, não, velho. Não, surreal. Essas coisas só aconteciam com o Raul.
1: Cara, que louco. Que
0: ele não tinha, não mandava com carteira, com documento. É você, né, Raul? Levaram ele pra delegacia, ele foi preso, foi agredido. Não, uma história surreal.
1: Gente, que louca essa história. E a história do enterro dele, é verdade? Essa história que dizem que os fãs invadiram o local e tentaram pegar o caixão dele e levar...
0: Eu tava lá.
1: O Marcelo tava, o Marcelo situações. Nova, né? Me conta essa versão.
0: A situação em São Paulo, eu tava só em São Paulo, não fui a Salvador. Uhum. Foi Marcelo, Inês, a mulher do Marcelo, foram para Salvador.
1: Ele foi enterrado em Salvador.
0: Em Salvador. Tá.
1: Mas teve o velório também no Rio de Janeiro.
0: Não, em São Paulo.
1: Em São Paulo, São Paulo.
0: Isso... No Palácio das Convenções. No Palácio das Convenções, em São Paulo, no dia 21 de agosto, uma segunda-feira, chovendo em São Paulo, os fãs enlouquecidos, aquele Palácio das Convenções ali do Anhembi, explodindo de fãs. E aí tinha que levar o corpo para Salvador. Os fãs não deixaram levar o corpo num carro fúnebre convencional. Falaram: não, não, tem que ser aqui num carro de bombeiro, como despedida de chefe de Estado, sabe?
1: Ah, então é isso, a versão certa é essa.
0: É essa.
1: Os fãs pediram que fosse um carro dos bombeiros para levar o corpo.
0: O carro convencional funerária, não.
1: Uhum.
0: Esse foi o primeiro estágio da história. Quando chegou em Salvador, foi lá velar a família do Raul, a mãe, o pai, o irmão, enfim, as pessoas familiares e amigos e fãs lá em Salvador. Aí tentaram roubar o caixão para levar o Raul para um boteco para tomar uma. Isso o Marcelo Nova narra, que o Marcelo também não estava lá. Mas o Marcelo falou: nunca vi uma coisa tão surreal como essa. Os caras já estão mortos dentro do caixão, querem pegar o caixão e levar para o boteco para tomar uma. Demais, só o Raul.
1: Demais, só o Raul mesmo. Agora cá para nós, gente. Silvio, Passos, Tony, Gamble, Cláudio, Chiari, Chiari, galera toda aqui. Raul, até hoje, não, eu tenho essa sensação, cara. Ele está vivo. Tá. Ele tem um público até hoje, lá de trás e gente de hoje. Você sente isso, Tony?
2: E principalmente depois da série, né? Tem vários fatores aí que faz com que o Raul vai se perpetuar ainda pro... Não vai morrer mais, né? Mas a série também, ela corroborou com essa situação, porque tudo que era produzido a respeito do Raul, antes dessa série, mostrava aquele lado doidão, sabe? Assim, um lado muito mítico, que eu conheci muitas pessoas que... O primeiro contato que teve com o Raul foi através daquilo, tipo o início do filme meio que conta aquele lado mais abjeto e tal, que passaram a ter repulsa do Raul. E com essa série, eles tiveram cuidado de mostrar um lado sensível e humano do Raul. Na minha família, por exemplo, nos meus filhos, só quem gosta de Raul sou eu. De repente eu tô vendo os moleques escutando, meu filho, meu segundo filho é fãzaço do Raul, já escutou tudo.
1: Tem um público enorme aqui,
2: tudo isso por consequência da série, sabe? Que ela conseguiu fazer essa introjeção também, sabe?
0: Humanizar Raul.
2: Humanizar o Raul, isso mesmo.
3: Uma percepção que a gente tem também, um fenômeno muito interessante, é que fazendo parte da banda Filosofando Raul, né? Que já tá aí há alguns anos, que vem crescendo.
1: Vocês estão tocando onde? Tem algum lugar fixo?
3: Fixo não, mas a gente tem feito shows no Mystery Hall, York, fora de Minas também, no interior de Minas.
1: Dá o contato já de uma vez da banda.
3: Com certeza, você que está nos ouvindo, ó, tem show esse sábado, né? Primeiro que a gente tem um show especialíssimo aí em homenagem ao Raul Seixas.
1: Cine então, Teatro Brasil.
3: Cine Teatro Brasil.
1: É 8 ou 9, gente?
3: 9 horas da noite. 9 horas da noite. E é um show especialíssimo. Especialíssimo, porque a Filosofando é uma big band. A gente tem lá um instrumental bem, bem elaborado.
1: São quantos?
3: Hoje a gente tá com 13 cantores na banda. A gente tem 3 guitarras, tem trio de metal, tem percussão, tem a participação.
2: Ah, mas é a coisa mais linda do mundo.
1: Imagina.
3: Mas sabe o que eu ia chamar a atenção? É que fazendo shows por aí, a gente percebe. Eu tenho visto, eu assim, eu sou guitarrista na banda, violonista também, fico tocando, olhando pras pessoas, às vezes assim, percebendo a reação. Né? A gente, músico, faz isso. E você vê muita gente jovem cantando as letras de Raul de início ao fim. Isso é uma coisa que me chama muita atenção. Sabe? Porque a gente tende a achar, não, de repente o trabalho do Raul é atrelado a pessoas que têm a idade partida com a dele. Não mesmo. A gente vê que a obra dele acaba tendo um caráter atemporal e vai passando, né, de pai para filho, de mãe para filho, filha.
1: Aqui em Belo Horizonte, ele tem um público incrível.
3: Enorme.
1: Sim. Todo mundo. Uhum. Ah, o show hoje, vamos tocar Raul. Lota o show.
3: Sim.
1: Sabe?
3: Sim.
1: É impressionante essa história.
3: As pessoas cantam de olho fechado, cantam as letras inteiras, jovens fazendo isso.
0: É muito choram.
1: E choram.
0: E
1: né?
0: choram cantando. Eu vejo assim, observo do palco. Pessoas chorando, não só o jovem, como os iguais nós, cabeça branca.
1: Eu tô pintando, meu não é cabeça branca, eu tô pintando.
0: Entendi.
1: Ô Silvio, o que, que você tem do Raul que você mesmo ficou impressionado quando conseguiu? É um objeto? É uma carta? É o quê?
0: Olha, eu sou detentor do maior acervo de objetos pessoais do Raul. Uhum. Você sabe, mas quem tá ouvindo não sabe. É, eu tenho um acervo, meu acervo é gigantesco.
3: O famoso,
0: né?
3: Baú do Raul, né, Silvio?
1: Baú do Raul,
0: O baú tá comigo lá, não literalmente, mas o conteúdo, né? Uhum. O baú literalmente tá com a Kika. Uhum. Então eu tenho das meinhas do enxoval do bebê Raul.
1: Mentira.
0: É, isso tá lá em casa.
1: Ele, nenenzinho, você ganhou as
0: meinhas. As meinhas, a mãe dele me presenteou com isso. Ao pijama que ele foi encontrado morto. Então, o início, o meio e o fim, eu tenho toda a história do Raul com objetos pessoais. Isso inclui letras, instrumentos musicais. Aí você me perguntou qual. Cara, uau. Todos eles são muito importantes, mas tem um assim que eu tenho uma paixão muito forte, que é o primeiro violão. É um violão de 1954. Raul tinha 11 aninhos de idade.
1: Com
0: não,
1: 12
0: 54,
1: anos
0: 9.
1: Ele fez metamorfose.
0: Isso.
1: Com 12 anos de
0: talvez
1: idade
0: nesse
1: o cara
0: violão.
1: Fez metamorfose ambulante.
0: E esse violão tá na minha mão, assim, o primeiro violão do Raul. Antes de existir punk
1: dois
0: rock.
1: Dois real nele agora, quanto você quer?
0: Não,
1: dois
0: não.
1: real agora,
0: dois
1: quem dá mais? Quem dá mais?
0: Calma, dois e cinquenta mais dois. Uma caixa de uísque.
1: Toma aqui, dois real nesse violão.
0: Então, esse violão eu tenho um carinho, um xodó por ele, entendeu?
1: Imagino, vale ouro.
0: Eu digo o seguinte, nesse violão não foram só os primeiros acordes de Raul. Esse violão carrega uma história da história do rock brasileiro. Os primeiros acordes do rock brasileiro saíram desse violão.
1: Com certeza, a energia.
0: Então, essa
1: ali.
0: É uma peça que não só faz parte da história do Raul, ele faz parte da história da música brasileira,
1: verdade.
0: Do rock brasileiro. E isso está lá em casa preservado.
1: Gente, parabéns. Não, e você manter esse. Todos esses objetos, a história dele viva, a gente que agradece, né? Não, gente?
0: É a minha missão.
1: A gente que agradece. É ou não é? Você, não é?
3: Tucci, ainda.
1: Anjo não tem costa.
3: Tucci, se me permite, no intuito da manutenção dessa obra linda, dessa memória de Raul Seixas, o Silvio ele fez com a gente, junto com a Chiari Academy, né, que é uma plataforma nova que está aí no mercado, um documentário chamado Minha História com Raul, contado por Silvio Passos.
0: Em primeira pessoa.
1: Em vídeo. Mas, Silvio, você tem que escrever um livro, não tem?
3: Sim.
0: Começa com a minissérie. Exato. A minissérie na Chiari Academy.
3: Parte num comentário em vídeo onde ele conta ali relatos pessoais da vivência dele com Raul Seixas, né? Tá bastante rico e eu gostaria de convidar a ouvinte da Inconfidência a conhecer esse material que a gente preparou com bastante
1: como é que
3: carinho.
1: Faz pra conhecer, entra.
3: Pra
1: onde?
3: Conhecer, entra no chiariacademy.com.
1: Chiari com K.
3: K-I-A-R-I. Chiari Academy, o Academy com Y no Academy. Final. Uhum. Ou só procurar o arroba filosofando Raul lá, que a gente nos inbox também no
1: Instagram,
3: Instagram,
1: Facebook,
3: a gente vai responder.
0: Então, oh, arroba Silvio Passos, arroba Tony Gambel 1.
3: Pra acessar o documentário, tá no ar.
1: Silvio com primeiro I Y, Silvio,
0: e né? Primeiro I é um Y. Okay.
1: O Tony também, o I, Tony.
2: Tony Gambel. Y,
1: Gambel.
2: Isso, Tony Gambel.
1: Gente,
2: 1.
1: Tá faltando 7 minutos. Dá tempo de fazer uma.
0: Ou uma música?
1: Claro, nós dá, Tony.
2: Claro.
1: Qual que é a sua preferida do Raul,
2: Tony? A minha preferida. É difícil de dizer, mas essa que eu vou tocar aqui eu considero a mais importante.
1: Não, mas tem uma que você gosta mais?
2: Não tem, é
1: não
2: por
1: tem,
2: fase. Não tem.
1: É mesmo?
2: Não tem, é. Essa e eu considero a mais importante.
0: Metamorfose ambulante.
1: Pode crer. Eu ouro de tolo, sabia?
0: Ouro de tolo.
1: Eu
0: ah,
1: o
2: pois é, que
1: eu
2: considero mais importante.
0: Que surpresa, essa que nós vamos fazer.
1: Ah, oh, eu amo, ouro de tolo.

0: Uau, que maravilha! Tony, você tem atitude de Raul Seixas. Igual esse aqui tem, você olha pra ele e fala que é roqueiro, você vai falar que é carnavalesco? Não é, né? É roqueiro.
1: É,
0: né?
1: Claro que ele é do funk. Ah,
0: claro. Tem isso, tem que ter atitude, não é isso? Do rock.
1: Rock and roll é atitude.
0: Tem, cara, né? Que maravilha. Porque tem gente que faz pose, né? E não tem atitude. Que tem
1: é o que
0: uma
1: mais vida. Tem, na verdade.
2: É por isso que eu gosto de ser subestimado, né?
0: O Bruno Veiga do Biquíni Cavadão.
2: Sim.
0: Quando o Bruno começou, quando a banda começou, eu falei, cara, você tem mesmo o jeito do roqueiro, porque tem que ter, cara. Não adianta chegar lá bonitinho de roupa de couro e falar, sou roqueiro. Não, não é isso. Não, não é não, sim. Chiari?
3: Com certeza.
0: Não é?
3: E a gente, mais uma vez, fazendo um convite a todos os ouvintes e todas as ouvintes da Inconfidência a conferir essa
0: única apresentação,
3: sim.
0: Com direito a causos, né, sim. Do Silvio.
1: Causos e mais causos. E causos.
0: Você tem que pois ver. É, tem algum caso que todo mundo pede sempre, Silvio, ou que você fala isso?
1: Olha,
0: esse,
1: é sempre como eu conheci Raul, né? Como você conheceu o Raul, você já me perguntou, mas o adendo nesse encontro...
0: Adendo é muito bom.
1: Adendo. Ainda adendo. Existe essa palavra?
0: Há anos que eu não ouço adendo.
1: Eu resgatei ela lá. Lá do fundo do baú.
0: Pode crer.
1: No adendo. O que quer dizer adendo? É um complemento, né? É o meu o primeiro, assim, um primeiro olhar. Uhum. Ele me apelidou, me convidou para eu almoçar com ele. E eu, tímido, né? Porque eu sou da periferia de São Paulo até hoje. Sabe onde eu moro?
0: Aonde?
1: Moro em Jaçanã.
0: Você mora em Jaçanã.
1: Eu moro lá no Jaçanã até hoje.
0: Você falou Brooklyn aí, onde você conheceu, né?
1: Era a Zona Sul.
0: Eu morei no Brooklyn.
1: Você morou no Brooklyn?
0: Com Dona Zona Sul.
1: Ah, então você conhece.
0: A gente morava lá.
1: Eu moro no Jaçanã, que é a Zona Norte. Naquela época, não tinha essa tecnologia toda que tem hoje, inclusive de transporte público. Então era 4 horas de mula, 12 de trem, meia hora a pé.
0: Nossa!
1: Para chegar na casa dele. E o emblemático é o almoço, que eu tava tímido, menininho. Falei, como que mexe nos talheres, né? É só pegar e comer, mas eu não sabia. E Raul, percebendo minha timidez, meteu a mão na travessa de macarrão e colocou no meu prato. Falou, menino, come aí logo.
0: Oh. Agora, Silvio, cá pra nós, cá pra nós. Se Raul não tivesse casado com o Kika, ele ia casar com ele.
1: Não, não, porque eu sou homem. O Raul não ia casar comigo, não. A não ser que ele fosse uma mulher.
0: Faça o seu convite agora, faltando 2 minutinhos. Dá
1: dois
0: tempo.
1: Minutinhos aqui. Gente... 29 de agosto, uma grandiosíssima homenagem, onde eu tenho orgulho de estar participando com
0: sábado
1: o Filosofo Anual. Sábado, Tony Gambel, Teatro Cine Brasil. Se você não for lá, você perdeu, porque vai ser melhor que a virada cultural de BH.
3: Filosofando, não sei, rock and roll.
0: Gente, podemos fazer uma foto? Fica aí sentadinho.
1: Claro.
0: Zé Lu, solta um pedacinho do Raul, qual que você falou que gosta?
1: Metamorfose ambulante.
0: Tem metamorfose aí? Dá pra colocar um pedacinho quando a gente faz foto aqui, rapidinho? Pode ser. Ô, Tony, prazer, tá?
2: Prazer foi todo meu. Cara.
0: Escuta, disco do Raul ainda não.
2: Como assim?
0: Você gravar um disco com o repertório Raul?
2: Já tem, já.
0: Já tem?
2: Já tem, tem.
0: É, e como
2: o
0: as
2: álbum,
0: pessoas
2: o álbum,
0: conseguem?
2: Esse álbum tá disponível só no YouTube, né? Chama Tony Gambel, a voz do Raul.
0: Tá disponibilizado
2: isso,
0: lá.
2: Isso, isso, isso. Lá é metade do Raul e metade minha.
0: Uhum.
2: É um show completinho,
0: só
2: tá tudo bonitinho lá.
0: Nome.
2: Bem
0: Tony
2: produzido lá. Uhum.
0: Gambel, que é Tony com Y.
2: Isso, né? Isso, Tony com Y.
1: Você sabe por que o Y tá no meu nome, né? Porque o Y é cromossomos.
0: Ah, é?
1: Olha,
0: né?
1: Cromossomos.
0: Pode. Valeu,
2: Silvio.
0: Cláudio, que ai. Valeu, leva abraço pra todos na banda Filosofando Raul.
3: Muito obrigado.
0: Galera, produção aí, todo mundo, brigadíssimo. Solta aí, Zé Lu, enquanto a gente faz a foto aqui, por favor.

0: Toca, Raul, grita daí, Silvio. Grita daí. Cadê? Aumenta o som. Toca, Raul. Valeu, gente. Obrigado. Fizemos fotinhas. Tá na hora de ir embora. Quem ganhou hoje? 2 ingressos. Tchan, tchan, tchan, tchan. 2 ingressos para o show do Oswaldo Montenegro. Sexta-feira no Palácio das Artes. José Carlos Rezende de Souza. 2 ingressos para Filosofando, Raul Seixas. O pessoal que conversamos agora é sábado, Cine Teatro Brasil, Praça 7, para o Alvimar S. Martins Júnior. E para o espetáculo Travessia, inspirado aí no universo dos Beatles, acontece no Teatro SESI Minas, no sábado, 9 da noite, para Lacir Aparecida Araújo. Lacir Aparecida Araújo. Alô, alô, Lacir, Alvimar, José Carlos, Flávio Henrique vai entrar em contato com vocês através do zap de cada um. Tô indo nessa, você fica na AM agora, 880, com Everton Gontijo, PC na mesa de som, e na FM você fica com Cristiano Batista e Zé Lu. Eu volto amanhã com Sexta Maravilha. Você vai gostar amanhã. Um grande beijo, fui!
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0: Boa tarde, Brasil. Boa tarde, boa tarde. Boa quinta-feira. Já é quinta-feira. Agora você não pode dizer que não é bom. Quinta já tá mais pro final de semana, né, gente boa? Quinta-feira tá começando no seu rádio, na sua rádio em Confidência, o Delírio e Companhia. A produção é do Vladimir Penido e da Maria Eduarda Lelis. Eu sou Everton Contígio. Daqui a pouco, seu Onofre, Titi, Canarinho, locutor oficial, seu Zé Aparecido, e as suas mensagens através do WhatsApp. Vamos começando com a parada de sucessos de todos os tempos.
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De volta pela Rádio Inconfidência Belo Horizonte, na parada de sucessos de todos os tempos, Raimundo Fagner, Borbulhas de Amor, Delírio e Companhia, pela Rádio Inconfidência AM 880, também em ondas curtas de 49 metros. Estamos aí nos aplicativos de rádio, no aplicativo oficial da Rádio Inconfidência, muitos lugares para você nos ouvir. Beleza? Vem chegando o Mushiba.

0: Vocês já sabem, né, que é os velhos e as criancinhas do vovô Onofre, né, narigudo?
1: Né, tudo bem, seu Onofre?
0: Tudo bom, graças a Deus. Já tá chegando aquele cachorrinho titio, meu Deus do céu.
2: Titi.
0: Já tá chorando, não?
2: Não tô chorando, não.
0: Ah, então já. Então já tá uns 80% bom, né? Meu Deus. Ô, Paulo César. Sou Paulo César.
1: Fala, seu Onofrinho.
0: O senhor tá bom, boa tarde.
1: Bom demais.
0: Aquele chicote, por Titi. Acaso, se ele tá aí...
1: Não, no jeito, peraí.
0: Deixa ele molhado aí, que a hora que ele der um chorar desse jeito de novo, dou alguma sirene, você lasca no lombo dele.
1: Pode deixar.
2: É de alegria.
0: Vai lá, deita no lombo de, aí, mais ai, forte.
2: Pronto. Faço não, TC. Tá doendo, TC.
0: Para de chorar.
2: Oi, Dedeton.
1: Boa tarde, meu
2: boa
1: amiguinho.
2: Tarde, Dedeton.
1: Aqui comigo você tem carinho. Seu Onofre é muito grosso, né?
2: É um pai desnaturado.
1: É mal educado.
0: Eu não sou seu pai, não.
2: Vamos lá no ratinho fazer
0: dele enerar. Agora não pode ficar falando de égua, não, né?
2: Mais não, né?
0: Vem aí aqui.

0: Noiva viraliza ao jogar buquê de Monjaro em casamento. Agora eu vou saber que diabo é esse tal de Monjaro, que eu escuto isso e não sei o que, que é isso. O que, que é isso? O que, que é, agricultor? Boa tarde, Buxiba. Como vai você? Tudo bem?
1: Tudo bem, já vamos, responde logo.
0: Não sei, também não sei o que, que é, não. Daqui a pouco nós vamos saber. Narigudo, boa tarde. Titi, meu querido.
2: Tá sacacão.
0: Não, oficial.
2: Prazer
0: rebelo. Como vai, PC? Tudo bacana?
3: Tudo bem, locutor?
0: Beleza, bom de folga.
3: Tudo certo, tudo legal.
0: Como é que foi? Começou a folga?
3: Foi ótimo. Muitas diversões.
0: E as conversas?
3: Tranquilas.
0: Muito bem. Muxibinha, meu querido. O seu Zé Aparecido está chegando. Olha ele aí na porta já.
4: Titi, você tá bom?
2: Tadão.
4: Quê?
2: Tadão.
4: Uai.
2: Você não perguntou se eu tadão? Tadão, ué.
4: Não, não é tadão, não. Perguntei se você tá bom.
2: Ai, eu respondi.
5: Ô, Sozé, chega aqui, fala aqui perto do microfone. Todo dia agora tem que orientar o senhor, né? Até parece que o senhor não vem aqui há mais de 10 anos, né?
4: É, Sérgio, tá nervoso. Eu já sei quando o senhor tá nervoso, bobo. Boa tarde para todos o Brasil. Boa tarde, São Paulo César. Boa tarde, Onofre. Boa tarde, Titi. Boa tarde, Licutor. Tá tudo bom? Eu passei ali mais cedo, Sam, pra ver se eu bebi um golinho de café. Eu tava sem açúcar.
2: Mas sem açúcar é bom pra tordar.
4: Ah, não dou conta, não.
5: Café feito sem açúcar, seu Zé, porque tem gente que toma ele sem açúcar, outros tomam com adoçante, outros acrescentam açúcar. Então fica mais fácil fazer sem.
4: Ah, bom, eu não sabia, não. Até eu vi umas vasinhas lá de açúcar, né? Pra isso, né?
1: É, pra isso, burro, é pra isso. Pra que você pensou que era?
5: Olha aí nosso amigo Canarinho. Tudo bem, Canarinho?
6: Ei, tô chegando, se derrubar.
7: Ele está chegando. Canarinho, o corno.
6: Ser corno ou não ser. É, mano, dá vontade de parar em cima dessa vida.
5: Bom, você sabe que eu...
6: Vou falar quando eu quiser.
5: Eu até te chamei antes, né? Mas não teve jeito de fugir,
6: não,
5: né?
6: Não, não, eu vou parar com esse negócio dessa vinheta aí, vou reclamar. Vou reclamar, vocês vão ver.
5: Tá tudo bem, amigo?
6: Cada dia melhor e vivo.
5: E com a mulher especialíssima, o cara fica bem. Quem tem mulher bacana, mulher bonita, mulher, né? Fica bem, né?
6: É, charmosa.
5: Isso.
6: Né? E outra coisa, você vai me desculpar, mas eu tenho que falar no começo do programa: gratidão, gratidão, gratidão.
5: A quem?
6: Gratidão, Joaquim!
1: Joaquim, o Marcão e o Paulão, os companheiros dele.
6: Joaquim salvou a favorita, você acredita? A favorita essa hora não podia nem estar viva, mano.
5: O que aconteceu?
6: Ué, eu cheguei em casa ontem, quando eu abro assim a porta, tava lá Joaquim beijando o favorito.
5: O quê?
6: Ah, eu falei, eu vou dar um karatê. Quando eu ia dar um karatê, o favorito abriu o olho e falou assim: stop, meu boizinho. Eu tive um mal súbito.
5: Ah, é?
6: É, eu desmaiei. Então ele tava fazendo respiração boca a boca.
5: Ah, mas então era isso.
6: É, quer dizer, ele salvou, por favor.
5: Pô, quase que você comete uma
3: Que alívio, né? Que alívio.
6: Eu achei que o favorito ia morrer, tadinho.
5: Você achou que ele tava dando um sarro na favorita?
6: Não achei, não.
1: Achou, não, porque ele é burro, ele não vê essas coisas.
6: Ele salvou o favorito. Obrigado.
5: É o Joaquim?
6: Joaquim, o dono lá da academia.
0: Essa música vai para o Joaquim, então. Para o Canarinho e sua esposa favorita, Morris Albert.
6: Muito obrigado. She's my girl when the sun goes down. Eu vejo aquela cena.
5: Como é que você conheceu a favorita? Você sempre conta isso no programa de domingo, mas durante a semana acho que você nunca falou, né?
6: Eu conheci a favorita.
5: Como foi o encontro?
6: Ah, eu tava no interior, né? Doido pra, né, arrumar uma menina, né? Pra poder, né, fazer os amores da vida. Quando eu entro, eu vi assim a luz, assim, cabaré. Eu falei, vou entrar. cabaré da predileta, né? Eu falei, vou entrar, vou arrumar alguém, né? Quando eu entrei assim, lá no fundo tinha uma mulher sentada na mesa, com um copo de cachaça, né?
5: Olha!
6: E uma cachaça inteirinha, assim, cheinha. Ela olhou pra mim e sorriu.
5: Deixa eu ver se eu dava uma tossida agora, que eu já vi que você já começou a engasgar. Ficou emocionado, né?
6: Fiquei emocionado lembrar essa cena, né? Aí ela tava lá com um dentinho só.
5: Um dente só.
6: Um dentinho sorriu pra mim.
5: Que lindo.
6: Eu cheguei, o acassanei, meu amor.
5: É, ouça, ouça.
6: Tava tocando essa música mesmo.
5: Deixa de ser mentiroso. Aí também você forçou a amizade.
6: Não sei, não.
3: Ilustrando a sua história.
5: A gente podia fazer aqui, PC, um programa romântico, né? Estilo Good Times, né? Love Songs, né?
6: Você acredita que depois daquele dia nunca mais larguei pra você?
5: Isso é Samantha Sang? Pronto, pode contar, canal, desculpa. Não, não entusiasmei.
6: Eu cheguei, né? Chamei ela pra dançar, nós dançamos. E
1: aquele bafo de pinga da mulher.
6: Ah, é pinga do amor. Ai, né? Pinga ai, do ai. Amor. Nós, a partir daquele dia nós ficamos juntos, né? E casamos lá.
5: Vocês casaram lá no cabaré?
6: No cabaré, da mãe dela. O cabaré
5: a predileta é a mãe da favorita?
6: É, nós casamos lá com os convidados, tudo, né? Favorita já conhecia todos eles.
5: Ah,
6: né?
5: Sim.
6: É, mas
5: ela trabalhava lá?
6: Ela trabalhava lá.
5: Aí, PC.
6: É, trabalhava lá. Você vê hoje,
1: sem
6: tá
1: vergonha. É, né? Eu vejo a mudança.
5: Muito bem, boa tarde a todos, turma do Delírio e Companhia. Estou ligado, é o Valdeci Cunha, contador em Formiga. Falando em Formiga, conversei hoje com o nosso ex-colega de trabalho, o nosso amigo Guilherme Souza. Lembra-se dele, PC? Guilherme trabalhou com
3: sim,
5: a gente.
3: Sim, gente boa demais.
5: Sim, depois foi pra TV Minas, foi pra Rádio Itatiaia, 98, e agora ele tá trabalhando com o Everton Guimarães, meu xará e conterrâneo. E Guilherme sempre bacana, sempre agradecendo a gente. É uma figura simpaticíssima que é também lá de Formiga. Viu, Valdeci Cunha? Um abraço pra você.
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8: Boa tarde, meu senhor.
1: Oh, boa tarde. Como vai, senhor?
8: É, eu sou fiscal do Estado.
1: Ai, ai, ai.
8: E eu queria saber que tipo de criação que o senhor tem aqui nessa rocinha.
1: Ah, é, galinha, botei. Tem uns porquinhos ali, uns porcos, uns cachaças, uns leitãozinhos. É coisa pouca, sabe? É uns sem porco, assim, que é só pra nós comer mesmo, né?
8: E que tipo de alimentação que o senhor dá pra esses porcos?
1: Ah, esse porco é pra nós aqui mesmo, né? Pra dentro de casa, só pra nós comer isso. Eles comem lavagem, essas podriqueiras. É lavagem, é barra, é casca de abroba, uns talos de couve que tem aí. Tudo quanto é essas trenhas, com barro aí também, eles comem tudo quanto há.
8: É um absurdo. É um absurdo.
1: Ué?
8: Esse tipo de alimentação pros porcos, eles adoecem. Depois a gente vem e come e fica tudo doente.
1: Uai, meu Deus, porco é porco, eles comem esses trem porqueira mesmo, ué.
8: Eu vou multar o senhor em mais de 10 mil reais pro senhor aprender.
1: Ah, meu Deus do céu.
8: Boa tarde, meu senhor.
1: Opa! Como é que vai?
8: Ai, como ai, tem ai. Passado?
1: Lá vem esses fiscais, filho, na égua outra vez. Ai, ai, eu vou pegar ela. Opa, como é que vai, senhor?
8: O senhor que é o dono aqui da rocinha aqui do...
1: Pô, essa terra aqui é minha coisa toda. As canas não tá dando mais, as plantações tá tudo seca. Mas nós tá pelejando, né?
8: E aquela criação de porcos ali?
1: Ai, a senhora quer um golinho d'água?
8: Não, muito obrigado.
1: Ah, a cabaça aqui fresquinha, bobo.
8: Muito agradecido.
1: Ah, aquilo é uns porquinhos meus que eu tenho aí, que eu cria. É só pra nós mesmos aqui de casa, sabe? É uns porcos à toa aí, uns leitãozinhos, cachaça velho, já uns porcos que tem, só pra nós.
8: E o senhor podia me dizer o que é que esses porquinhos comem?
1: Ah, o senhor não vai, né, acredita? O senhor é fiscal, não é?
8: fiscal do estado.
0: Isso, seu fiscal, agora vai vir comigo. Esses porcos, eles comem bem demais da cola. Esses porcos, eles comem melhor do que muita gente rica. Esses porcos comem frango assado, eles comem macarronado, um quiabinho com angu. Às vezes a mulher faz uma lasanha, né? Aí eu dou pra eles, eles comem doce também, pé do moleque. Eles bebem vinho importado. Esses porcos, ó, eu vou falar pro senhor. Esses porcos é assiado, viu?
8: É um absurdo!
0: Ué?
8: É um absurdo! O país passando fome, o povo morrendo de fome, tudo faminto, e o senhor dando o que tem de melhor para os porcos.
0: Ai, ai, ai.
8: Isso é um crime! Eu vou multar o senhor em 10 mil reais.
0: Ah, não tô entendendo esses fiscais. Não vem cá, eu falo do lavar, eles me dão multa. Essa aqui vem, eu falo que eu dou comida bom pros porcos, ele multa aí. Agora eu já não sei o que fazer, não. Opa!
9: Boa tarde!
0: Ah, boa tarde, moça. Ah, meu Deus, quem será essa mulher? Agora eu vou lá ver. Opa! Vamos piar, vamos beber um golinho de café, uma água aí.
9: Ah, muito obrigado, viu? Olha, eu sou o fiscal do estado.
0: Ah, minha mãe do céu, outra fiscal. Hein?
9: É, e eu vim aqui para saber o que é que o senhor tá criando aqui nessa rocinha.
0: Eu tô fodido, né? É uns porquinhos. É uns porquinhos que eu tenho aí, bobo. É pouco porco, é uns pouquinhos porcos, uns leitãozinhos, uns cachaço já velho. É porco só pra nós criar, nós comer mesmo aqui dentro de casa, sabe?
9: E o senhor pode me dizer o que é que esses porquinhos estão comendo, a alimentação deles?
0: Ah, uai, agora eu tomei atitude com esses porcos. A senhora quer saber? Esses porcos, quando eles aprontam barulhada aí, que eles começam a grunhir, que eles estão com fome, eles começam com a barulhada, eles estão querendo comer, eu vou lá dentro na gaveta, eu pego lá, eu tenho um talão desses Tico Restaurante, esses Tico Refeição, eu dou esses porcos, eu saio aí numa correria, uns 300 porcos junto aí, eles vai tudo brincando pro caminho fora, que é a colundria, e eles vai comer, vai ir pra esses restaurantes, bar, onde eles quiserem, como que eles quiserem, viu? Aí eles tomar morto e eles é que é culpado.
10: Ô, Nof, tem jeito de você tocar uma música chonada pra mim, rapaz? Eu tô com um sentimento numa fundura, sua.

0: e companhia.
1: Esse microfone, ele tá com uns problemas. Acho que ele bebeu aqueles Viagra. Que ele tá subindo aqui de uma maneira e não para. Aí, quem que é a favorita esse retrato aí? A hora, né? As horas.
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4: Muito boa tarde para você, ouvinte em Confidência. O destaque é Avenida Cristiano Machado, caminho para Lagoa Santa e Confins, com filas do bairro Flor Amara ou Juliana, em função de obras, que deixa o centro da capital. A opção de desvio, passando pela Avenida Antônio Carlos, também tem ponto de lentidão, desde o Cachoeirinha até o Indaiá. Neste contexto, passar por vias internas de bairros ajuda o motorista a ganhar tempo. 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Iago Proença, para a Rádio em Confidência.
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8: 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Do menino gordo.
9: Eu fiquei sabendo uma coisa. Você sabe que eu sou magela lá, o fazendeiro que faz queijo lá em Taquaraçu de Minas?
10: Eu sei aquele cachorro.
9: Ele falou que quando mandou um queijo pra nós, não mandou nada, né? Nós estamos esperando o queijo, cachorro. Agora que eu vou contar uma coisa que ele disse que a vaca mordeu a perna dele, só não.
10: O quê?
9: A vaca? Mordeu,
10: senhor. Mordeu a perna?
9: Mordeu. Falei assim, ele apertou muito a teta dela. Não tá dando capim pra essa vaca, não é cedo, ué. Magela, cuida dessa vaca direito aí, acabou.
11: Eu fiquei imaginando aquela vaca aproximando assim de mim, aproximando a cabeça na minha perna. Que medo,
10: agora,
11: viu?
10: É só pra sua informação, a sua cabeça é maior do que a da vaca.
11: Eu já tirei leite, viu, essa hospedaria?
10: O quê?
9: Eu acredito mesmo.
11: Eu tive que fazer uma força, custou a sair, viu?
10: Era um boi. Era só duas bolas. E ela fazendo força, demorando, quando era perto.
11: Saiu aquelas guichadas tudo fora. Esguichou na minha camisa. Mas saiu de conforto.
10: Você bebeu o leite.
11: Tava quente. Aliás, eu já coloquei direto no copo. Que saudade.
9: Você não exerce nome do gordinho.
10: É uma inocência, amor.

0: O boi deve estar apaixonado. Saudade dele.
1: Vou plantar pros moços aqui. Um agente que o caboclo casou, foi pra Europa, passou naquelas partes da Espanha, onde tem tourada lá, sabe? E aí, rapaz, aí tava escrito lá assim: especialidade da casa, bagos recheados.
2: Porque...
1: Era o bago do boi que eles matavam o touro na tourada e tal, e via que bagulho recheado e tal. E aí, bom, passou uns 10 anos de casado, rapaz, eles foram comemorar as bodas e voltaram na região. Aí passaram lá, tava lá o outdoor lá, e falou assim: ô, você lembra daqueles bagos? Aí, lembro. Aí, vamos entrar lá, vamos. Aí chegou assim, pediu os bagos, na veio bandeja, dois baguinhos dessa maninha, assim, ó. Aí, falou assim: o homem tá louco, deu diferente, mas dá conta? Falei: ah, de vez em quando o touro leva vantagem.
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0: Estamos de volta com Delírio e Companhia pela Rádio Inconfidência Belo Horizonte. Titi, se por acaso você e o Canarinho se encontraram com o nosso amigo Lindeza?
1: Autorindeza?
0: É.
1: Graças a Deus.
0: Você então, não encontrou, não?
1: Eu gosto muito dele, sabe? Mas tem uma distância.
0: Ele é muito azarado, né?
1: Ah, é mesmo. Eu também.
0: Também não encontrou com ele, não?
1: Eu encontrei com ele. Encontrei. Só que tem que... Ele veio na minha direção, eu falei com ele, stop! Stop, fica, vamos conversar de longe. Aí ele falou comigo que domingo vai estar aqui no programa.
0: Ah, vai vir aí. Então vai, todo mundo vai. Trazendo o pé de coelho, né?
1: É, todo mundo dá um jeitinho, né? Aquela... Rezar antes.
0: Tem um pé de arruda dentro da orelha, né?
1: Na orelha, porque esse Lindeza vai estar aqui domingo.
2: Ah, mas essa música, eu tenho te interromper, meu amiguinho, porque essa música é maravilhosa e eu ouvia muito no início dos anos 80. O FM, todos eles, todas elas tocavam, né, PC? Essa música maravilhosa, não é?
3: Oh, baby, I'm away. 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
4: Yeah. É pro titio essa aí, titio. Pare em nome do amor.
1: Não
5: tá nada, sabe? Põe sentido.
1: Não sou nada demais.
0: Pô, que falação. Ouçam a música, ó. Atenção.

0: Stop in the name of love. Viu?
1: Stop no the Andorão.
0: Você fez um movimento aí, eu assustei agora.
1: Não, você achou que eu ia soltar um tum?
0: Achei.
1: Eu tenho do catão.
0: Ele levantou assim as nádegas.
1: Eu tenho do catão, não solta
2: tum
1: assim não.
2: Aí, ó, que beleza, que saudade. Quem viveu, viveu.
0: Que saudade. Meu peito dói quando eu escuto. Meu peito dói. Aí, ó, é João Travolta, né? Olha. Como é que chama? Travolta ou Três Volta?
2: Para, Sozé, John Travolta.
0: Toda hora que você vira as costas, eu tô achando que você vai fazer um. Vai pra lá, viu, Titi?
1: Não, eu vou tossir.
2: Ah, você tá aí tossindo, né?
1: É, você tá achando que eu ia soltar. Não,
2: não, menos.
1: Eu sou turco, não.
2: Não, não. Ah, Chicote. Tá ali te esperando.
1: Eu me chamando de turco, é?
2: De quê?
1: Porco!
2: Porco!
1: Não solta o tum assim, não.
3: Atenção, atenção, Titi, atenção, vamos aqui, vai dar tempo. Noiva viraliza ao jogar buquê de Monjaro em casamento. Uma noiva viralizou após surpreender os convidados de seu casamento jogando um buquê de Monjaro. O caso aconteceu em Turvo, no sul de Santa Catarina, no dia 25 de abril. No entanto, o vídeo começou a viralizar no mês de maio. A publicação foi realizada no Instagram da noiva e já acumula mais de 99 mil visualizações. Luara Betiol, de 32 anos, arremessou uma caixa do medicamento Monjaro, ao invés do tradicional buquê de flores. O medicamento é aprovado pela Agência Nacional de Vigilância Sanitária, Anvisa, para o tratamento de diabetes tipo 2. No entanto, começou a ser popularmente usado para auxiliar na perda de peso, para emagrecer, não é? De acordo com o portal SC10, a escolha do buquê de Monjaro foi tomada após o casal perceber que quase não havia convidadas solteiras na festa. A ideia surgiu inicialmente como uma brincadeira, mas acabou sendo levada adiante com o apoio de uma clínica de estética. Segundo a noiva, antes de qualquer procedimento, a influenciadora consultou profissionais da saúde e decidiu que tudo só seria realizado após avaliação médica. Apesar da repercussão do vídeo nas redes sociais, a convidada que pegou o, entre aspas, buquê, decidiu não usar o medicamento e escolheu outro procedimento estético oferecido pela clínica.
4: Ah, então Monjaro é isso? É, achei que era fruta.
1: É fruta, contando, pode comer.
4: Não, já é trem pra diabetes. Caça a boca, cachorro.
1: Como a tuca e tome, cara.
4: É trem pra diabético, não. Olha.
0: Agora, seu juiz. Agora é boa, né? Agora.
2: Pois não, amiguinho.
1: Eu posso fazer uma pergunta pra você e pro TC?
2: Pode.
1: Ô, TC, eu tenho cara de otário?
5: Não, não tem, Titi.
2: Olha pra aqui e diz: tem cara de otário ou não?
5: Não tem.
1: Ô, Ederson.
2: Pois não.
1: Olha no meu
2: dói. Deixa eu olhar nos seus olhos. Tira o óculos, deixa eu dar uma olhada mais a fundo. Que gracinha.
1: Ah, obrigado. Não tem não, né?
2: Não, você não tem cara de otário. Definitivamente não.
1: A minha namorada.
2: Pense meio de bobo, né? Mas agora de otário.
1: Tudo. Não tem. Hoje, né? A minha namorada. Catarina.
2: Sim.
1: Hoje, né? Eu tava lá no asilo, né?
4: O quê?
1: Eu tava no asilo.
4: O que é que você foi fazer no asilo?
1: Tava no asilo, né? Tá chegando a hora, né? Vendendo paçoca lá no asilo, né?
2: É, ele vende paçoquinhas no asilo. Diz que os velhos adoram.
1: Eu vendo no sinal, vendo no asilo.
2: Por motivos, né, óbvios, né?
1: É. Aí, de repente, meu celular tocou, né? Então. Aí eu fui ver quem que era.
2: Catarê.
1: Aí escreveu assim: Titi, eu tô sem nada.
2: O quê?
1: Titi, eu tô sem nada.
2: Sim.
1: Aí o que que eu fiz? Larguei tudo, peguei um dinheirinho, pouquinho que eu tinha, né? Comprei alimento, comprei arroz, comprei feijão, comprei
4: papel
1: higiênico, né? Levei pra ela, né? Cheguei lá, entreguei ela a cesta básica, né?
2: Quê?
1: A cesta básica.
2: Você levou pra sua namorada uma cesta básica?
1: Ela falou que tava sem nada.
2: Mas não é isso, Titi. Você interpreta as coisas todas erradas.
1: É por isso que ela me chamou de otário.
2: Eu acredito que sim.
1: Ela falou, tô sem nada. Eu passei.
2: Tô sem nada, quer dizer que ela estava nua, despida, sem roupa.
1: Então quer dizer que eu sou otário.
2: Atenção
1: mesmo,
2: para a música.
6: Mina, seus cabelos é da hora.
2: É, mulher de abaça. Muito bem. Olha aqui uma mensagem, vem com uma foto de um pudim maravilhoso. É, boa tarde, seu Onofre. Hoje temos pudim de pão.
5: Deu água na boca.
2: A minha também. Aceita pudim de pão. Delirando aqui em Fortaleza, é a Raquel. Abraço a todos vocês e aos ouvintes. Olha aqui, Titi, que beleza desse pudim.
1: Ah, não, eu não devia nem ter olhado, porque eu adoro pudim.
4: Dona Raquel, um abraço, obrigado, viu? Come ele aí pensando em nós, que nós estamos aqui com vontade, boba.
1: Encheu na boca d'água.
2: Boa tarde, turma do Delírio. Abraços a todos. É Delvair de Conselheiro Mairink, no Paraná. Abraço pra você, Delvair.
0: Olha, música boa. Paraná é um estado bonito demais, né? Vocês conhecem?
5: Não. Morei lá.
2: Você morou no Paraná, PC?
5: Só 3 anos.
2: Qual o nome da cidade?
5: Campo Mourão.
2: Ah, a famosa Campo Mourão.
1: Favorita doida pra conhecer Paraná.
2: Ah, favorita, adora conhecer qualquer lugar. Deixa eu ver aqui. Tô ficando louco aqui. Lobisomem perguntando qual o nome dessa francesa do retorno do delírio. É música, né? É Françoise Hardy, não é isso?
5: Isso mesmo.
2: O nome da música eu não sei, viu, Lobisomem?
3: Atenção, Onofrinho, avisa pro Zequinha que se ele pensa que eu desisti dele, ele tá muito enganado. Tô falando do Sozé, óbvio. Esse gostoso. Boa tarde, Everton. Boa tarde, Delírio. É a Marli do Florabar.
2: Marli, um abraço pra você, Marli.
0: É, mulher, você só fala, mas não vem aqui pra ver eu, né? Um abraço pra você.
7: Solta a franga, menino gordo.
8: Eu sou macho, macho, macho.
9: Truco, vocês, ladrão.
10: Parece que nós temos gente ao telefone, Sazé da Psetaria.
11: Ué, então olha aí, ué.
10: Vamos conferir?
11: Confere.
10: Alô, boa tarde.
12: Boa tarde.
10: Quem tá falando?
12: Anderson.
10: Ei, Anderson.
12: Opa.
10: Você fala de onde?
12: Santa Teresa.
10: Ah, do bairro Santa Teresa.
12: Isso, eu sou aquele que a gente estudou junto...
10: Ah, certo.
12: Isso, a gente estudou junto. Você lembra quando a gente estudou junto na Igreja Batista?
10: Ah, você faz parte da Cegolândia também,
12: isso,
10: né?
12: Com certeza.
10: Ah, tá certo. Eu sempre encontrava com ele só no ônibus, viu, seu Zé da Psetaria?
11: Ah, e o bairro Santa Teresa é um bairro bom, né? Eu gosto de Santa Teresa.
12: Que você encontrava comigo, Renato?
10: Parece que algumas vezes eu encontrei com o Anderson no ônibus, viu? E eu lembro de você lá no São Rafael também, viu, Anderson?
12: Isso, você lembra quando eu brincava muito com você, fazia medo em você? Fazia medo em você.
13: Fazia medo em você.
4: O quê?
10: Ui, que medo, ui, que medo.
11: Ui, ai, ui. Ah, menino, não começa a falar demais, não, que o menino já tá me comprometendo.
12: Fazia medo em você.
11: Nossa!
8: Eu sou macho, macho, macho.

0: Gente, tá na hora de irmos embora. Até já passou da hora aqui,
1: tá,
0: né, PC?
1: Tá cagando.
0: Foi?
1: Tá cagando já?
0: Você me assusta todo dia com essa pergunta.
1: Você fala que tá cagando, tá cagando.
0: Tá acabando, acabando. Tá cagando. Então é isso, vamos fechando aqui o nosso boteco. Muito obrigado, Paulo César, o nosso DJ PC, na mesa de áudio e programação musical. Obrigado, meu amiguinho Titi, pela presença.
1: Eu agradeço você também.
0: Não chore. Obrigado, amigo Canarinho.
1: Um abraço, aparece lá em casa.
0: Vou aparecer, sim.
1: Meu pudim de favorito.
0: Vamos lá. Obrigado ao Vladimir Penido. Daqui a pouco, a hora do fazendeiro. Muito obrigado, Brasil. Valeu.

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2: Destaque é o trânsito em Contagem. Na Avenida Cardeal Eugênio Pacelli tem ponto de lentidão para o motorista, desde a Praça da CEMIG até o encontro com o anel rodoviário. Motorista na rodovia Fernão Dias, na altura do Jardim Riacho das Pedras, seguir pela Avenida Francisco Firmo de Matos compensa. No sentido inverso, Cardeal Eugênio Pacelli com o trânsito movimentado até a Praça Papa João 23, opção para quem deixa a capital pela Via Expressa com vias livres. 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Iago Proença, para a Rádio Inconfidência.
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1: Olá, boa tarde, amiga, amigo ouvinte da Inconfidência AM880, o gigante do ar. Está começando a Hora do Fazendeiro, com muita música, notícia e prestação de serviço. Eu, Técia Gonçalves, agradeço sua audiência. Conto com você em até às 6h30 da noite desta quinta-feira, 27 de agosto de 2026. Paulo César Furtado nos acompanha nos trabalhos técnicos e Gabriel Basílio na assistência do estúdio na produção. São 5 horas em ponto. Confira os nossos destaques.
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1: Estudo aponta importância de abelhas na produção do café arábica e fiscalização apreende mais de 14 mil litros de bebida vendida como vinho e sem origem comprovada. Estas e outras notícias e muito mais aqui no nosso Hora do Fazendeiro, que está apenas começando. Ele que é o mais antigo do Brasil e um dos mais antigos do mundo, e que você confere pelo site inconfidencia.com.br. 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É o Rádio Inconfidência Oficial. E agora, 5 horas, 1 minuto. Seja muito mais que bem-vinda e bem-vindo. Ah, parabéns aos nossos aniversariantes do dia. Muita saúde, muitas felicidades, prosperidade. Deus abençoe, ilumine e proteja sempre, sempre. Ah, e hoje é dia mundial, sabe do quê? Dos lagos. Essa coisa maravilhosa, esses presentes de Deus. Dia também do psicólogo. Parabéns a todos os psicólogos do mundo e dos corretores de imóveis. Ah, precisamos muito deles também. São 5h02, vamos começando a nossa programação musical maravilhosa aqui do nosso Hora do Fazendeiro, feita com muito carinho por mim. Várias preciosidades do sertanejo raiz, do sertanejo atual, e a gente começa com Meu Orgulho é Ser Caipira, Mococa e Paraíso. 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

0: A gente tocou pra você Sérgio Reis e Filhos, Disparada, de Geraldo André e Théo de Barros. Teve também Lourenço e Lourival, Estrada Velha, de Osmar Félix e José Félix Viana, de Tião do Carro e Caetano Erba, Capial, nas vozes de João Mulato e Pardinho. E a primeira de hoje foi com Mococa e Paraíso, Meu Orgulho é Ser Caipira, de Théo Azevedo, 5:17.
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0: A presença da abelha mandaguari pode aumentar em até 67% a produção de frutos do café arábica. É o que aponta um estudo da Embrapa Meio Ambiente, feito em parceria com instituições brasileiras e internacionais. A pesquisa avaliou a atuação da espécie em lavouras comerciais. Os pesquisadores instalaram, antes da florada, uma média de 10 colônias por hectare e observaram produtividade maior nos ramos próximos às colmeias. O resultado chama atenção porque o ganho também foi registrado em variedades de café que já são capazes de se polinizar sozinhas. Segundo os pesquisadores, o manejo planejado das abelhas nativas pode ser uma alternativa para aumentar a produção e, ao mesmo tempo, contribuir para uma cafeicultura mais sustentável. A pesquisa faz parte de uma linha de estudos sobre a relação entre café e polinizadores, desenvolvida desde 2021. 5:19, 5:19, bora tomar um cafezinho comigo e música boa aqui no nosso Hora do Fazendeiro. Ótima tarde pra você. Agora, ao som de Vida de Tropeiro, com Silvério e Barrinha.
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Vem aqui para a Hora do Fazendeiro. Zico e Zeca cantaram Catira, de Zedi e Riomar. Amado e Antônio, Pepino, de Jacó e Jacozinho, lançado em 1975. Tunico e Tinoco, Pingo d'Água, João Pacífico e Raul Torres são os compositores.

Na chegada ao trevo de Santa Luzia, em Sabará, só também o excesso de veículos, o momento vale a pena o motorista insistir. 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Iago Proença, para a Rádio Inconfidência. 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
3: 5 horas 33 minutos, estamos de volta com o nosso Hora do Fazendeiro, mandando aquele abraço para quem está participando com a gente, desejando uma feliz tarde de quinta-feira e também tudo de bom para quem? Para o Venilton Bambu de Betim. Também o João Bosco de Nova Lima está aqui com a gente, de vez em quando ele não entra em contato, mas está sempre em sintonia, não é mesmo, João Bosco? Um abraço para você, também aquela turma maravilhosa do Sítio da Tolda, em Três Marias, eles estão ligados. Alô, Dona Alzira, um ótimo descanso para a senhora, seus filhos, tá aí nesse paraíso, né? Faço ideia, que paisagem maravilhosa. Ah, tem paisagem maravilhosa também lá no Recanto das Araras, Horizonte Fazendas, em Pará de Minas. Alô, Vanderlei Gonzaga e Dalva, aquele abraço para vocês, toda a família Gonzagas, netinhas, também para Cássia do Santa Cruz em Contagem, tá aqui com a gente. Ótima tarde para você, Cássia, muito obrigada pela companhia de sempre. Também para o Pedro Lopes, de Ribeirão das Neves. Ele tá ligado na Hora do Fazendeiro, só modão, tudo de bom. É isso aí, vamos com a gente. Vem com a gente ser feliz aqui na Hora do Fazendeiro. Um abraço para você, todos de Ribeirão das Neves. Também para todos lá de Ilhabela. Ô, paraíso maravilhoso em São Paulo. Tião Garcia tá por aqui. Ele e a família Garcia, aquele abraço. E quem voltou, que tá de volta e com, sabe o que? Empadinha recheada de frango, olha que beleza, PC, que delícia, suco de caju, e a turma lá de sempre, João da Solda, Marlon da Moto, Vander da Padaria que não fabrica pão, o Erli da Bateria, o Valdeci Rinhonho e o Hélio Narigudo, todos preocupados com o louro do táxi do Barreiro, que é o Vandeir, que não dá notícias há 3 semanas. Alô, Vandeir, cadê você, hein? Faz favor de dar notícias aqui pra gente, estamos preocupados. Um grande abraço, Highlander, líder lá da Turma do Barreiro. Também pro Zé Benedito de Angra dos Reis, que tá ligado no programa predileto, que ele adora de coração. E a gente também, muito obrigada. Uma tarde e noite maravilhosas para você e para todos os ouvintes. 5h35, quem vem chegando por aqui é Floraí com Carreiro e Carreirinho.

0: Ó, deixa o rádio em sintonia, como disseram Zilo e Zalo, cantando Mensagem de Amor. Ela é do Zalo e do Goiá. Teve também Tibagi Miltinho, Lembranças de Amor, de Orlando Gomes e Miltinho Rodrigues. Irmãs Celeste, Pombinha Branca, de Baby Santiago e Nath Santos, gravada em 1965. E também você ouviu Floraí, de Zé Carreiro e José Fortuna, com Carreiro e Carreirinho, 5h45.
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0: A segunda Expo Piranguinho, com o tema Do Campo Nasce o Futuro, começa nesta quinta-feira, é hoje, e segue até domingo, no Parque Municipal Luiz Vieira Neto, em Piranguinho, no sul de Minas. A programação tem foco no produtor rural e reúne torneio leiteiro, leilão de gado, prova dos três tambores, tratorada, desfile de carros de boi, oficinas, exposição agropecuária e também uma mini fazendinha. A expectativa é reunir produtores e visitantes nesses 4 dias de atividades ligadas ao campo. Então, de hoje até domingo, Expo Piranguinho. Olha só que maravilha! Ah, e sabe o que, que tem mais? Atenção, hein, para quem está em Belo Horizonte, aqui nos arredores. Se você é apaixonado por uma das maiores relíquias da nossa culinária, prepare o apetite. Já está rolando na capital a terceira edição do Festival do Tropeiro Mineiro, transformando a nossa cidade no maior roteiro de feijão tropeiro do mundo. Até o dia 6 de setembro, o festival reúne 46 bares e restaurantes espalhados por todas as regiões de BH. O lema deste ano diz tudo: onde você estiver, tem um tropeiro perto de você. Ou seja, tem opção pertinho da sua casa, no centro, na Pampulha, no Santa Teresa, Barreiro, Venda Nova e muito mais. E o mais legal é que cada cozinha preparou a sua própria versão. Tem desde o clássico tropeiro de estádio, bem caprichado e raiz, até receitas criativas, como pizza de tropeiro e esfirra de tropeiro, que eu tive o privilégio, como jurada, de experimentar e tá uma delícia lá do Alibabá. Alô, Zé, um grande abraço para você e toda a sua equipe e de todos os bares e restaurantes participantes. É, e a tradição que começou lá com os antigos tropeiros dos séculos 17 e 18 se reinventando nas mesas dos nossos botecos. E olha, a disputa é séria. Os pratos estão sendo avaliados, como eu disse, por um júri especializado de peso, na qual tive participação, graças a Deus, muito honrada, muito feliz. Muito obrigada, Miriam Cerruti, Marcelo Salomão, apaixonado por tropeiro, e toda a equipe Siga Minas. Ah, mas você também pode fazer parte dessa festa. O convite é para circular pelos bairros, descobrir novos sabores e prestigiar a nossa gastronomia. E como que você vai fazer? 70% dos votos da votação é sua, é do público. Então você pode visitar estes bares e restaurantes, e tem um aplicativo da Zavu que oferece várias vantagens, e lá você vai votar no seu tropeiro predileto. Combinado? Quer conferir a lista de completa de bares participantes, os endereços e horários? É só acessar as redes oficiais no Instagram, arroba Festival do Tropeiro Mineiro. Chame os amigos, a família, monte seu roteiro. Até 6 de setembro, hein? BH é a capital mundial do feijão tropeiro. Não fique de fora. São 5 horas 48 minutos, 5h48, bora de mais música. Mas antes, deixa eu ver se tem mais gente participando aqui. Olga Lina de Pedras em Sete Lagoas e Romário de Betim, aquele abraço. Vamos ouvir César Menotti e Fabiano, Sempre Seu Homem.

É, ó, chute na tristeza e deixa o coração pular no peito e bater palma de alegria. Você ouviu Chico Amado e Xodó, Tô Bonito, Tô Beleza, composta pelo Chico Amado. Teve também Sempre Seu Homem com César Menotti e Fabiana, essa dupla mineira que a gente tanto ama. 5h54, vamos para aquele intervalo com notícias sobre o trânsito em Belo Horizonte, Comercial e Ave Maria. Eu volto, hein, depois das 6h da noite. Fique ainda com Pupurri com elas, Edna e Diná. Viva a vida!

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2: De volta com você, ouvinte Inconfidência. O destaque é Avenida Amazonas, no caminho para Contagem, com lentidão desde o bairro Prado até o Nova Gameleira. Ainda temos evento no Parque de Exposição sendo realizado. Motoristas têm como opção desvio seguir pela Avenida Tereza Cristina e Via Expressa. 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Iago Proença para a Rádio Inconfidência.
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0: 6:06 em Confidência M880. Continuamos aqui com o nosso Hora do Fazendeiro até às 6:30 desta quinta-feira maravilhosa. O clima aqui em Belo Horizonte está fresquinho, fresquinho. Choveu um montão hoje de manhã, de madrugada também. Eu sou a Tessia Gonçalves. Muito obrigada, viu, pela sua sintonia. Vamos juntos com Eliezer Ferreira nos trabalhos técnicos, Gabriel Basílio na assistência do estúdio e na produção. E você ainda pode participar do nosso programa. Bora mandar aí seu pedido musical, porque amanhã já vou gravar o programa de domingo e você não pode ficar de fora. 31 982 76 2663 é o nosso WhatsApp e o telefone fixo 31 3254 3441. E hoje tem eclipse, hein? É o último do ano, viu, Eliezer? É, dizem que não pode lavar a cabeça, não pode fazer outras coisas, e vai até amanhã, 4 horas da manhã, que é o final do evento, desse grande evento, e poderá ser observado a olho nu aqui no Brasil. Eclipse lunar de 27 de agosto, o último eclipse do ano, até amanhã de madrugada, dia 28. Bora fazer um despacho aí, pensar em tudo que não serve mais para sua vida e pensar nas coisas boas que podem chegar. 6:08, tem falar em coisa boa? Tem música boa mais por aqui com Zé Neto e Cristiano, com o trio Parada Dura, Vivendo Aqui no Mato.
1: Honra demais cantar com o trio Parada Dura, né?
2: Que prazer.

0: Tri Parada Dura, Zé Neto e Cristiano. Um abraço pro nosso querido Jonadão, vivendo aqui no mato. Que beleza, hein? É bom demais, não é mesmo? E é tão gostoso tomar um cafezinho vendo o sol nascer e também se pôr, claro. 6:12.
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0: Mais de 14 mil litros de uma bebida comercializada como vinho foram apreendidos em um estabelecimento de Campo Largo, na região metropolitana de Curitiba. A fiscalização encontrou 14.640 litros do produto sem registro no Ministério da Agricultura e sem informações sobre fabricante, origem e rastreabilidade. Segundo o Ministério da Agricultura, as garrafas chegavam sem rótulo e eram identificadas no próprio estabelecimento com diferentes marcas. Há suspeita de que a bebida não corresponda ao vinho declarado no rótulo e possa ser uma mistura de álcool, corante, aromatizante, açúcar e conservantes. Amostras foram encaminhadas para análise laboratorial. Também foram apreendidas 60 garrafas de cachaça, 68 de licores e 66 bebidas estrangeiras, entre vinhos e destilados, com indícios de irregularidades. A investigação deve apurar a origem dos produtos e quem está por trás da fabricação, distribuição e comercialização. Nada mais do que justo, né? Tem que averiguar mesmo. São 6:13, 6:13. Deixa eu ver se já chegou mais alguém aqui no nosso Hora do Fazendeiro. Quem mais está com a gente é o Mário de Venda Nova. Falou que o programa está muito bom e está lá tomando café dele na escuta. Obrigada, Mário. Um grande abraço para você. Bora comigo. A Olga Lina mandou assim, ó. Boa noite. Pessoas especiais nem sempre estão por perto, mas carregamos sempre nossos corações. Sempre, sempre. É isso aí. Obrigada pela linda mensagem. São 6:14. Quem chega agora? Del Vecchio e Pedrinho. Do berço nasce a poesia.

0: Do berço nasce a poesia, composta pelo Garcia com Del Vecchio e Pedrinho. 6:17.
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0: Os preços do bezerro e do boi magro avançam no mercado brasileiro neste ano. Segundo o CEPEA, esse cenário é resultado da oferta mais ajustada de animais, com maior retenção de fêmeas e da demanda consistente de recriadores e invernistas. De acordo com o Centro de Pesquisas, o bezerro é a categoria que apresenta a valorização mais expressiva em 2026, superando, inclusive, a alta nos preços do boi gordo. O boi magro, por sua vez, embora mantenha preços firmes, apresentou avanço mais moderado neste ano. Para quem compra bezerros, segundo o CEPEA, a valorização mais significativa da categoria pode representar aumento do desembolso necessário para iniciar o ciclo de recria. Já no caso do boi magro, a evolução mais contida dos preços em relação ao boi gordo reduz a pressão sobre a relação de troca observada no período. Nas cotações agrícolas de referência desta quinta-feira, o açúcar cristal é negociado a R$ 107,98 a saca de 50 quilos, com alta no dia. O algodão em pluma está em R$ 141,27 a arroba, também em alta. O arroz em casca registra queda e está em R$ 76,79 a saca de 50 quilos. O café arábica também recua, cotado a R$ 1.800,79 a saca de 60 quilos. Já o milho está em alta, a R$ 68,79 a saca de 60 quilos. E a soja sobe para R$ 154,57 a saca de 60 quilos. O feijão carioca em Minas Gerais tem preço médio de R$ 302,50 a saca de 60 quilos. Essa foi a nossa cotação atualizada de produtos agrícolas. São 6:19. Vamos ouvir Liu e Léo, Escola da Vida.

0: Tocamos para você Liu e Léo, Escola da Vida, 6h21.
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0: Minas Gerais terá uma sexta-feira de céu claro a parcialmente nublado na maior parte do estado. Há possibilidade de chuva isolada no Rio Doce, Mucuri, Jequitinhonha, região metropolitana e Zona da Mata. No norte, noroeste, Triângulo Mineiro, Alto Paranaíba, o destaque é a ocorrência de névoa seca. As temperaturas variam entre 10 e 38 graus. Em Belo Horizonte, a previsão é de céu parcialmente nublado a claro, com possibilidade de chuva isolada. A temperatura fica entre 14 e 30 graus. As informações são do IMET, Instituto Nacional de Meteorologia. 6h22, 6h22. Ah, tô empolgada aqui, mas tô triste porque chegamos ao final de mais uma Hora do Fazendeiro. E vai um abraço aqui ainda pro Nonô Advogado Pindaíba, em Cancelinha Esmeraldas. Muito obrigada pela participação. Também Marcilene Assis, de Pequi, e seu marido Antônio. Mandando abraço para todos os pequienses, amigos, ouvintes e equipe em Confidência, outro para vocês. Então vamos ficando por aqui, o nosso Hora do Fazendeiro, que é produzido pelo jornalismo da Rádio Inconfidência. Apresentação e programação musical Tessia Gonçalves. A edição é do Gustavo Abreu. Trabalhos técnicos de Paulo César Furtado e Eliezer Ferreira, que a gente agradece de coração. Também a assistência de estúdio e produção do Gabriel Basílio. A diretoria de conteúdo e programação é da Flávia Ivo. Diretoria geral Luciano Correia e presidência Ike Aslovic. Você ouve a Hora do Fazendeiro aqui na Inconfidência, de segunda a sexta, a partir das 5 da tarde, e aos domingos, edição especial de 7 às 9 da manhã. Tô indo, fique com Deus. 6h23, mais uma vez, muito obrigada pra você que ficou aí com a gente, pra você que participou. Uma linda noite de quinta-feira, e fique ainda com Adelmo Arco Verde, um solo de viola, é o Querubim Voador. Até amanhã. Música.

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3: Destaque Avenida Nossa Senhora do Carmo, no caminho para Savassi, com lentidão do bairro Sion ao Belvedere. Motorista deixando o ponto alto da capital, opção de desvio, passando pela Avenida Rasgabalha, compensa. No sentido inverso, Nossa Senhora do Carmo com lentidão para o motorista deixando a Savassi, desde o São Pedro até a Rua Colômbia. Opção de seguir por vias internas do São Bento ajuda o motorista. 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Iago Proença para a Rádio Inconfidência.
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Olá, boa noite. Quinta-feira marcada por acidentes aqui na região metropolitana e em Três Marias. Polícia conclui que menina sequestrada há 3 anos foi assassinada. Campanha faz coleta de DNA para ajudar na busca de desaparecidos. Prazo para adesão ao Simples Nacional foi antecipado. E região mais antiga de BH completa 171 anos. Aqui no Totem 2, vamos começar uma viagem cultural ao Barreiro. O Jornal Minas está no ar.

0: Não houve derramamento de óleo nesta carreta, mas ela também caiu a poucos metros do córrego que fica aqui bem próximo, o córrego Ferrugem, logo atrás desta empresa, que também fica aqui no bairro Betânia. Uma tragédia que poderia ter sido maior por conta do número de carros e também pelo fluxo de pessoas no anel rodoviário.
1: Ela saiu me empurrando, eu bati na mureta, desviei, consegui desviar da frente dela e ela saiu batendo nos outros carros. E aí atravessou o anel e caiu do outro lado.
0: Por tudo que aconteceu aqui, pelo número de veículos, o tamanho da carreta também, é uma sensação de alívio também poder sair ilesa do carro, né?
1: Muito, muito. Na hora que eu saí, eu olhei assim, para ver se tinha alguma coisa machucada, né? E aí eu fiquei um pouco assustada porque a carreta do lado estava vazando gasolina, então eu já pensei, pode explodir, deixa eu sair daqui. Mas aí depois vai caindo a ficha e aí você vê o que poderia ter acontecido. Então é só gratidão.
2: Apesar do susto, ninguém se feriu. A MG-10, no sentido aeroporto de Confins, continua interditada há mais de 13 horas. Um homem morreu carbonizado após a carreta que ele dirigia tombar e pegar fogo. A vítima era um homem de 49 anos, natural de Belo Horizonte. Nossa equipe esteve mais cedo no local e acompanhou os desdobramentos do acidente.
3: Pouco depois do acidente, pessoas que passavam pelo trecho registraram imagens do veículo completamente tomado pelas chamas. A carcaça do caminhão-tanque ficou atravessada na pista. O acidente aconteceu no quilômetro 22 da MG-10 em Vespasiano. O veículo, que transportava 15 mil litros de combustível entre diesel e gasolina, seguia em direção ao aeroporto de Confins quando pegou fogo. O tenente Fernando Froes, do Corpo de Bombeiros, explica como foi conduzida a situação.
4: Nós tivemos aqui 7 militares e a gente está fazendo a rendição agora com mais 6. Então, acionando aí a empresa para poder fornecer o caminhão de transbordo, né, da carga que ainda resta no local, bem como os guinchos para a gente fazer a remoção do caminhão.
3: O acidente provocou um longo congestionamento na região. A pista do sentido Confins precisou ser totalmente interditada. Segundo os bombeiros, nenhum outro veículo se envolveu na batida. A Polícia Civil foi chamada para fazer a perícia e a retirada do corpo do motorista. Equipes da Polícia Militar, da Polícia Civil e do Núcleo de Emergências Ambientais também acompanharam a ocorrência.
2: Em Três Marias, na região central, duas pessoas morreram e 17 ficaram feridas na batida entre um ônibus e um caminhão. Veja esse e outros destaques no Giro de Notícias.
5: Duas pessoas morreram e 17 ficaram feridas em uma colisão entre um ônibus e um caminhão-baú na BR-040, em Três Marias, na região noroeste do estado. O acidente aconteceu na manhã desta quinta-feira, em frente a um posto de combustíveis. As vítimas foram retiradas dos veículos e receberam atendimento do Corpo de Bombeiros e do SAMU. Os feridos foram encaminhados para o Hospital São Francisco, na cidade. O ônibus transportava funcionários que seguiam para uma área de plantação de eucaliptos. Uma mulher de 31 anos morreu após o desabamento de uma laje em uma residência, em Timóteo, no Vale do Aço. O acidente ocorreu por volta das 5 da manhã, no bairro Novo Tempo. Segundo o Corpo de Bombeiros, a vítima estava dormindo no quarto quando a estrutura caiu. Os militares retiraram os escombros e encontraram a mulher já sem vida. A Polícia Rodoviária Federal apreendeu mais de 540 quilos de drogas, armas, munições e 5 motocicletas roubadas na BR-381 em Santo Antônio do Amparo, na região oeste de Minas. 3 homens foram presos durante a fiscalização. No caminhão, também foram encontrados cigarros contrabandeados, medicamentos irregulares e eletrônicos sem documentação. A Polícia Rodoviária Federal apreendeu 157 quilos de maconha e prendeu um homem de 40 anos durante uma fiscalização na BR-365, em Patos de Minas. O motorista tentou fugir, mas foi abordado cerca de 1 quilômetro depois. Durante a vistoria, os policiais encontraram 164 tabletes de maconha escondidos no assoalho e nas laterais das portas do veículo. Também foram apreendidos um bloqueador de sinais e 2 detectores de GPS.
2: A Polícia Civil conclui a investigação sobre a morte de 2 mulheres e o desaparecimento de Evelyn Jasmin em Sabará, na Grande BH. 4 pessoas foram identificadas como envolvidas no crime. 3 estão presas preventivamente e um dos investigados foi assassinado há cerca de um ano. As investigações concluíram que a menina Evelyn, então com 8 anos, foi assassinada. Rafael Nasta tem os detalhes.
6: A investigação da operação durou cerca de 3 anos e percorreu 18 mil quilômetros em 5 estados e 31 municípios daqui de Minas para reconstruir a dinâmica do crime. Segundo

0: polícia, Kathleen Oliveira é mãe de Evelyn e era alvo dos investigados. A ordem era feri-la e deixá-la cega. Ela foi rastreada até um salão de beleza, onde estava com Ana Raquel de Brito, dona do estabelecimento, e com a filha. Ana Raquel teria entrado na frente dos agressores e foi baleada na cabeça. Kathleen e Evelyn foram levadas para um sítio na região de Ravenna, em Sabará. Ainda de acordo com a investigação, a menina foi mantida em cativeiro no local. Durante o trajeto, Kathleen conseguiu se jogar do carro ao avistar uma base da polícia. Os suspeitos voltaram e atiraram contra ela. O corpo foi abandonado em uma rua da região. Ana Raquel foi levada em outro veículo e encontrada morta dentro do carro na BR-040 em Contagem. A polícia afirma que os investigados confessaram a morte de Evelyn, mas não informaram como a menina foi morta. O pai da criança, que já estava preso na época, é apontado como suspeito de ter ordenado a execução e também investigado por uma possível ordem para o sequestro da filha. Os investigados respondem por homicídios qualificados, sequestro e cárcere privado, associação criminosa e adulteração de sinal identificador de veículo.
1: A investigação está 100% concluída, 100% da dinâmica do crime está estabelecida desde o momento do arrebatamento, por onde esse veículo passou, quem que estava, quem tirou, quem que fez, aonde que deixou, né? Qual foi o papel de cada um nessa empreitada. A motivação também está 100% esclarecida. Os três investigados, ao serem interrogados formalmente após a prisão, prestaram esclarecimentos também relevantes, porque viram, né, o vasto conteúdo probatório que foi arrecadado pela Polícia Civil, e foi necessário o emprego de muita diligência, de muita técnica, até que a gente fosse juntando os quebra-cabeças e pudesse, pelo menos, né, já que a gente não pode trazer essas vidas de volta, responsabilizar esses indivíduos e fazer para que efetivamente eles paguem pelos graves crimes que eles cometeram.
2: A Polícia Civil informou que, devido ao longo tempo de desaparecimento, não foi possível encontrar o corpo da vítima. O inquérito foi encaminhado ao Ministério Público de Minas Gerais e a Justiça já recebeu a denúncia. Até amanhã, familiares de pessoas desaparecidas poderão doar amostras de material genético para contribuir com as buscas e identificação de entes queridos. A iniciativa é realizada nacionalmente e tem como objetivo possibilitar a comparação com perfis genéticos de pessoas encontradas, vivas ou falecidas, cuja identidade ainda seja desconhecida. Quem traz mais informações sobre essa ação é o repórter Ronerson Pinheiro.
3: Todos os anos, milhares de pessoas desaparecem no Brasil e muitas famílias acabam que passam aí, né? Meses e anos sem resposta. E para ajudar a mudar essa realidade, nesta semana a Polícia Civil participa de uma mobilização de coleta de DNA que pode aí ajudar a trazer respostas mais rápidas para esses desaparecimentos. Quem vai trazer mais informações para a gente? Ao meu lado está o Dr. Felipe da PIEV. Ele é chefe do Departamento da Divisão Técnico-Científica da Polícia Civil. Doutor, bem-vindo ao Jornal Minas. Quero começar perguntando para o senhor como que funciona e qual que é o objetivo dessa mobilização?
4: A mobilização, ela funciona uma vez ao ano, é uma mobilização capitaneada pela Secretaria Nacional de Segurança Pública em todos os estados da federação. Com qual objetivo? O objetivo é expandir o número de perfis genéticos de familiares, né, de pessoas desaparecidas, né? Por quê? Porque existe um banco nacional de perfis genéticos onde todo esse material ele é processado e inserido nesse banco. Tanto o material das vítimas, né, de possíveis vítimas desaparecidas, como desses familiares. Então, ao aumentar o número de perfis genéticos inseridos nesse banco, há a possibilidade maior de cruzamentos, né, e essas coincidências genéticas finalizarem o processo de desaparecimento dessa pessoa.
3: E os familiares podem trazer objetos para ajudar nessa identificação?
4: Sim. Primeiro, ressaltar, antes disso, que a coleta é uma coleta indolor, tá? É uma espécie de cotonete, que é passado na mucosa bucal, né, do familiar. Então é um procedimento simples, rápido, né, então os familiares não precisam ter nenhum tipo de receio, e após esse material, ele é encaminhado para o laboratório de genética para processamento. Com relação ao que pode ser levado, né, se forem objetos pessoais de uso exclusivo da vítima, como por exemplo uma escova de dente, um pente, né, um barbeador, né, ou até mesmo uma roupa, um boné, né, de uso daquela pessoa, isso tudo facilita, né, e propicia a extração de um perfil genético que vai ser inserido nesse banco.
3: Reforça, quem pode participar e como participar?
4: Os familiares, em primeiro grau, pai, o pai e mãe, né, ou filhos, se não tiver, no caso, os irmãos, né, preferencialmente os irmãos de mesmos pais e maior número de irmãos possível, caso não seja dos mesmos pais.
3: E quais documentos a pessoa deve trazer?
4: O familiar, apenas a carteira de identidade, né, e o número do boletim de ocorrência, se ela já tiver registrado. Se for um registro ainda não realizado, a própria delegacia vai fazer esse registro. Né, então, é basicamente um documento para identificação mesmo.
3: Então, a pessoa que não compareceu nesta semana pode procurar delegacias em Belo Horizonte, no estado?
4: Isso. A Polícia Civil tá disponível o ano inteiro para essa coleta, né, em Belo Horizonte, na Delegacia de Desaparecidos, reforçando, e no interior, nas delegacias regionais.
2: Em Belo Horizonte, a coleta de DNA pode ser realizada no IML, que fica na rua Nicias Continentino, 1291, no bairro Gameleira. Os endereços dos postos dos demais, nas demais regiões podem ser conferidos no site do governo federal. E a seguir, prazo para adesão ao Simples Nacional foi antecipado. E região mais antiga de BH completa 171 anos. Vamos começar uma viagem cultural ao Barreiro. Nós já voltamos.
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2: A partir de agora, uma mudança no calendário do Simples Nacional vai exigir atenção a mais dos micro e pequenos empresários. Quem pretende aderir ao regime em 2027 terá que antecipar uma decisão importante. O prazo para fazer a opção, que antes era em janeiro, passa a ser agora, em setembro deste ano. E as mudanças na tributação também trazem novas escolhas para os negócios. Para explicar o que muda e orientar os empresários, vamos conversar agora com Ariane Vilhena, que é analista do Sebrae Minas. Muito obrigado, Ariane, pela presença.
8: Eu que agradeço.
2: Olha, então, o prazo antes era janeiro, agora é em setembro, já é agora, né? Isso. Por que essa mudança?
8: Primeiro que a gente vai ter uma mudança muito grande da forma de arrecadação, se ele quiser mudar do Simples Nacional pelo novo Simples Híbrido que a gente fala.
2: Olha aí.
8: Então, é uma mudança um pouco mais de sistema, ele precisa de um prazo maior para se adequar. Por isso que a gente teve essa antecipação do prazo.
2: Só para a gente explicar rapidinho, né? O que é o Simples, né? Esse sistema de tributação? É pelo tamanho da arrecadação das empresas, não é isso?
8: Empresas que arrecadam de 0 até 4,8 milhões de reais, elas podem optar pelo Simples Nacional, que é um sistema simplificado de arrecadação dos tributos, que vai baseado no faturamento. E ele paga uma vez por mês, sempre no dia 20 do mês posterior, aquele mês que ele faturou, e uma forma unificada, que é um DAS único que ele paga. Então, é um sistema muito mais simplificado, baseado no faturamento dele. Esse é é o Simples tradicional.
9: Certo.
8: E o que tem agora na mudança é que a gente pode falar, eu tenho o Simples puro, que é esse, o tradicional, e o Simples híbrido, que é pagar essas novas formas de arrecadação de tributo, principalmente o IBS, CBS, a gente vai falar um pouquinho dele,
9: sim,
8: de uma forma separada. Então eu pago ele de uma forma separada, por isso que eu falo que é híbrido. O resto eu pago no DAS e o CBS, IBS, eu pago de forma separada.
9: Todas as empresas que estavam no Simples Nacional tradicional, que a gente conhecia, tem que mudar para esse sistema híbrido?
8: Não. Quem já está no Simples Nacional e quer continuar recolhendo de uma única forma, que o DAS, aquele tradicional, uhum, ele não precisa fazer nada agora nesse tempo. Já estou no Simples e vou continuar recolhendo no Simples puro, que a gente chama.
9: Certo.
8: Não faz nada. Agora, se eu quero ir para o Simples híbrido, eu tenho que manifestar agora em setembro se eu quero recolher no Simples híbrido. E quem não estava no Simples e quer vir para o Simples, também tem que manifestar agora em setembro que ele quer o Simples e qual forma do Simples que ele quer. Puro ou híbrido?
9: Agora você falou algumas letrinhas aí, né? CBS, IBS, tem muito a ver com a reforma tributária, né? São os impostos que vão vigorar, já estão vigorando, na verdade, a partir de agora no Brasil, que substitui, né? Que na verdade agrega outros impostos que nós tínhamos, né? Então fala pra gente então o que é o IBS, o que é o CBS.
8: Primeiro a gente tem que pensar que não são novos tributos.
9: Perfeito.
8: É uma forma de mudar a forma de tributação. A forma antiga, pensando assim, antes da reforma tributária, eu tinha vários tipos de tributos sobre o consumo e que muitas vezes ele pagava tributo sobre tributo. E agora não. Agora eu vou pagar uma única vez esse tributo sobre o consumo. Então eu tenho uma forma mais simplificada, mais justa de fazer a cobrança do tributo. Mas não é um novo tributo, não aumenta a carga tributária. Tanto que o valor da alíquota do IBS, que é o Imposto sobre Bens e Serviços, que é aquele que vai para os estados e municípios, e o CBS, que é a Contribuição sobre Bens e Serviços, que vai para a União, ele é baseado no que já se arrecadava. Ou seja, não está aumento de carga tributária como um todo. Tem a forma de arrecadar que é diferente. Por isso a gente fala o IBS, que é Imposto sobre Bens e Serviços, e o CBS, que é a Contribuição sobre Bens e Serviços.
9: E pode falar? Não, pode falar, por favor.
8: Concluindo essa linha, o que eu tenho? Se eu quero pagar esses tributos ao IBS, o CBS, a parte que vai ter talvez uma mudança do perfil dele de empresa, é o híbrido. Se eu quero continuar do jeito que eu estava antes, é o puro.
9: Certo. E quais são as dicas para o empresário, então, saber realmente, né? Está chegando setembro, nossa, eu tenho que mudar, tem que fazer essa mudança. Quais são as dicas para o empresário não se desesperar e escolher com calma, né, o seu sistema?
8: Primeiro ponto que ele entender é que vai mudar a forma de arrecadação dele. Hoje, quando ele vende, ele está no Simples Nacional, ele paga o seu faturamento. E as pessoas que compram dele não aproveitam o que a gente chama de crédito de IBS-CBS. O que teve de pagamento de tributo na cadeia anterior, hoje, para quem está no Simples Nacional puro, não gera crédito. Então, a empresa que ele vende não aproveita de crédito. Com essa nova mudança, tem uma dinâmica diferente nessa cadeia de produção. Então, ele precisa sentar e ver com o seu contador qual que é o modelo de negócio dele, quem que é o público final dele, quem que vai querer aproveitar crédito e não. Vou dar um exemplo aqui para simplificar. Nosso famoso pão de queijo. Todo mundo
9: em Janeiro
8: adora pão de queijo.
9: É.
8: Se a fábrica de pão de queijo, uma pequena fábrica de pão de queijo,
9: sim,
8: ela só vende para o consumidor final, geralmente o consumidor final não vai aproveitar crédito. Então, a carga tributária do Simples Nacional é menor. Então, para ele, compensa ficar no Simples Nacional puro. Agora, se ele está pensando em vender para supermercado, o supermercado vai querer aproveitar esse crédito, que pode chegar até 27%, por exemplo. Então, um pão de queijo que é vendido a R$100 para o consumidor final, não aproveita crédito. Mas o pão de queijo que é vendido a R$100 para o supermercado, se ele não, o supermercado não aproveitar crédito, custa 100. Se ele aproveitar o crédito, custa 70, praticamente R$70. Então, eu tenho uma diferença. Será que ele consegue diminuir o custo dele para ser competitivo? Então, ele precisa entender o seu modelo de negócio. A reforma tributária, ela não é só de tributo, é de modelo de negócio, é econômico. Ele precisa entender a dinâmica do empreendimento dele. E para isso, ele precisa do contador e de entender o seu fluxo de caixa, o seu mercado, o seu cliente, como um todo.
9: Conversamos então com Ariane Vilhena, que é analista do Sebrae Minas. Mais uma vez, agradeço muito a sua participação aqui, Ariane.
8: De nada.
9: O mês de agosto marca o aniversário do Barreiro. A região mais antiga de Belo Horizonte completa 171 anos, mais até que a própria capital.
2: Cultura, tradição e diversidade estão por todos os 54 bairros e 18 vilas que compõem a regional. Um orgulho para os mais de 300 mil moradores. E foi um desses moradores que levou nossa equipe para um passeio cheio de histórias. Confira aí na reportagem de Guilherme Reis e William Félix.
10: Uma cidade dentro da cidade. O Barreiro, que nasceu muito antes de Belo Horizonte, cresceu, ganhou novos bairros, novas histórias e, principalmente, um jeito próprio de ser. E para conhecer esse lugar, nada melhor do que alguém que transforma o Barreiro em assunto todos os dias. Vinícius Gadoni criou o Barreiro Memes, para brincar com situações que fazem parte do cotidiano de quem mora na região. A página começou com uma forma de diversão e acabou se transformando em um retrato bem-humorado do jeito barreirense de viver.
11: Em 2026, o Barreiro completa 171 anos, mais do que os próprios 128 de Belo Horizonte. Um relacionamento de muita confiança dos seus moradores com o bairro de quem eles tão bem falam. Mas também muitas histórias compõem aqui o Barreiro. Barreiro composto por pessoas. Pessoas que são muito bem representadas pelos memes. E o Barreiro tem uma página que também tem mais de 170 mil seguidores. É a Barreiro Memes. E o idealizador dessa página vai conversar conosco aqui agora na Rede Minas. Vinícius Gadoni, meu amigo, parceiro. Fala pra gente, cara, o que que te inspirou a criar a Barreiro Memes e o que que o barreirense e o Barreiro tem de tão diferente?
12: Fala, Guilherme. Primeiramente, seja muito bem-vindo ao Barreiro, ou como nós barreirenses falamos, ao nosso país Barreiro, né? E o que a gente tem de diferente é justamente isso. Esse sentimento de pertencimento, né? A própria denominação barreirense é uma coisa muito nossa, porque o Barreiro está dentro de Belo Horizonte, nós somos belo-horizontinos, mas a gente fala que quem nasceu no Barreiro é barreirense. Esse é um grande diferencial da nossa região, essa nossa cultura, essa nossa identidade, que a gente não vê em outras regiões de BH, né? Então, uma pessoa que nasce na região da Pampulha não fala que é pampulhense, mas aqui no Barreiro, todos nós falamos que somos barreirenses. E isso é tão forte que, às vezes, quando alguém daqui, principalmente os moradores mais antigos, vão lá para o centro de Belo Horizonte, fala assim: vou lá em Belo Horizonte, como se estivesse num lugar à parte da região.
10: E se a internet ajudou a espalhar o Barreiro para quem está do lado de fora, é pelas ruas que a gente entende por que quem nasceu aqui faz tanta questão de dizer de onde veio. Com o Vinícius como nosso guia turístico, a gente sai para descobrir alguns dos lugares que fazem parte da memória de quem vive aqui. E se tem alguma coisa que ajuda a contar a história de um bairro, é o comércio. No Barreiro, alguns estabelecimentos atravessaram décadas acompanhando as mudanças da região. É o caso da Droga Mário. E à frente do negócio está o seu Mário, um dos comerciantes mais antigos do Barreiro.
11: Vinícius Gadoni estava brincando aqui com a gente que todo mundo, às vezes até antes de ir para o hospital, vem aqui fazer uma consulta com o senhor. Como é que é esse tal do doutor Mário?
13: Não, isso não tem nada, é mais confiança que a gente tem muito aí e tal, mas doutor não é não. O Barreiro sempre é uma história, né? Aqui cresceu muito e pouca gente sabe o potencial que é o Barreiro. A segurança é muito boa, que nós temos duas companhias da Polícia Militar, então é muito tranquilo aqui.
10: Para continuar nesse tour pelo Barreiro, bora subir!
11: Já subimos morro, já descemos morro, já encontramos avenidas principais, comércio e tudo que o Barreiro pode apresentar. E ainda não acabou, né, Gadoni? Tudo isso, até onde minha vista alcança, ainda é o Barreiro, né?
12: Exatamente. Tudo isso aqui que a gente está vendo é Barreiro e nem é o Barreiro todo, ainda tem muito mais.
11: Mas a gente estava andando, subindo esse morro dessa avenida principal e algo me chamou bastante atenção. Eu achei que a gente tinha saído até de Belo Horizonte, inclusive. A gente chegou no Rio de Janeiro, tem um Cristo Redentor aqui, Gadoni.
12: É, esse aqui é o nosso Cristo, que dizem que é melhor que o do Rio de Janeiro, viu?
11: E o que que ele tem diferente? O que que a galera gosta de fazer aqui?
12: Bom, para começar, a vista do Barreiro, que é muito bonita. Isso aí você não vai encontrar no Rio. E outra coisa, é gratuita a visitação. Então, todo final de semana as famílias vêm aqui, brincam na praça, tomam um açaí, fica aqui, né, de fato, aos pés aqui do Cristo, né? Então, é um ambiente muito agradável, né? Tem os brinquedos aqui na praça também. É um verdadeiro marco na região do Barreiro.
10: Mas, para quem vive aqui, talvez seja impossível colocar em números o tamanho do orgulho de ser barreirense. E essa história ainda está longe de terminar, porque no próximo episódio, nosso guia vai nos levar para conhecer o outro lado do Barreiro. A arte, a música...

0: essa história continua amanhã. JM2 fica por aqui. Boa noite e até amanhã.
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3: De volta com você, ouvinte em Confidência, o destaque é o trânsito em Contagem, Avenida Cardeal Eugênio Pacelli com lentidão no caminho para a capital. Motoristas reduzem a velocidade desde o bairro Amazonas na rodovia Fernão Dias até o encontro com o anel rodoviário. A opção de desvio para o motorista no Jardim Riacho das Pedras, passando pela Avenida Francisco Firmo de Matos, compensa. Ainda sobre o trânsito em Contagem, Avenida Helena de Vasconcelos Costa com trânsito agarrado em direção a Pampulha em função de ocorrência na BR-040. Próxima Chácara Campestre. Opção de desvio para o motorista, seguindo pela Via Expressa até a Avenida Ápio Cardoso. 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Iago Proença para a Rádio Inconfidência.
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2: Olá, boa noite.
1: Boa noite para você que nos acompanha em todo o país.
2: Quinta-feira, 27 de agosto de 2026.
1: Vamos aos destaques do dia.
2: Trabalho e renda.
1: Brasil chega a 103 milhões de pessoas ocupadas entre maio e julho.
2: IBGE revela ainda que taxa de desocupação recua e fica em 5,3% no período. Pablo Mundim.
3: O número de trabalhadores do setor privado com carteira assinada chegou a 39 milhões e 400 mil.
1: Atenção, estudante.
2: Prazo para renegociar dívidas do FIES termina segunda-feira, 31 de agosto. Thaísa Vitória.
4: A iniciativa oferece condições especiais para renegociar contratos firmados até 2017.
1: El Niño deve ganhar força na região norte a partir de setembro.
2: Menos chuvas e temperaturas mais altas podem afetar o abastecimento de água e a navegabilidade dos rios.
1: Estados e municípios são orientados sobre medidas de preparação e resposta ao efeito climático.
2: O cenário também aumenta o risco de incêndios florestais. Luana Karen.
5: Tanto nas cidades quanto no campo, a prevenção é a melhor forma de evitar grandes incêndios.
1: Hoje na apresentação da Voz do Brasil, Luciana Vasconcelos e Luciano Seixas.
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1: 1 milhão de pessoas conseguiram uma vaga no mercado de trabalho nos meses de maio, junho e julho de 2026.
2: A construção civil foi o setor que mais abriu vagas de trabalho, segundo dados da Pesquisa Nacional por Amostra de Domicílios, divulgada hoje pelo IBGE.
1: A taxa de desocupação ficou em 5,3% no trimestre encerrado em julho e caiu 0,5 ponto percentual frente ao trimestre terminado em abril.
3: O número de pessoas ocupadas chegou a 103 milhões e 300 mil trabalhadores, 1 milhão a mais do que no trimestre anterior. Na comparação anual, foram quase 900 mil pessoas a mais trabalhando. A população desocupada caiu para 5 milhões e 800 mil pessoas, uma redução de 503 mil em relação ao trimestre anterior. A queda foi de 0,5 ponto percentual. Segundo o analista do IBGE, William Catruel, a taxa de subutilização da força de trabalho ficou em 13%.
6: As pessoas fora da força de trabalho diminuiu e também o contingente de pessoas desalentadas, ou seja, aquelas que desistiram de procurar algum emprego, ou se achavam muito velhas, ou se achavam muito jovens, ou por acharem que não há uma ocupação na região próxima. Isso vem diminuindo e foi o que aconteceu nesse trimestre mais uma vez.
3: O número de trabalhadores do setor privado com carteira assinada chegou a 39 milhões e 400 mil. O rendimento médio real do trabalhador ficou em R$ 3.762. Reportagem Pablo Mundim.
2: Indústria farmacêutica, médica, de fertilizantes, biocombustíveis.
1: Áreas de cooperação entre Brasil e Índia.
2: É o que prevê um documento assinado hoje entre os dois países.
7: O documento assinado nesta quinta-feira pela Agência Brasileira de Promoção de Exportações e Investimentos, a APEX, e a Confederação da Indústria Indiana, prevê um intercâmbio de informações sobre os mercados dos dois países, o compartilhamento de boas práticas, a promoção de feiras e o incentivo à internacionalização de pequenas e médias empresas, além de promover projetos conjuntos de atração de investimentos e facilitação de negócios entre Brasil e Índia. O ministro do Desenvolvimento, Indústria, Comércio e Serviços, Márcio Elias Rosa, diz que há interesses comuns em setores estratégicos.
8: É o caso do setor farmacêutico, é o caso de bioenergia, de biocombustíveis, é o caso de fertilizantes.
7: A Índia é atualmente o 10º principal destino das exportações brasileiras, enquanto o Brasil é o 26º maior fornecedor do mercado indiano. No ano passado, as exportações exportações brasileiras para a Índia somaram quase 7 bilhões de dólares. O petróleo bruto aparece como o principal produto vendido pelo Brasil ao país asiático. Reportagem Gabriela Noronha.
1: Estudantes universitários, fiquem de olho na data.
2: Termina segunda-feira o prazo para renegociar dívidas do FIES, o Fundo de Financiamento Estudantil.
1: Podem participar aqueles que firmaram o contrato até 2017.
4: Estudantes com dívidas nos contratos do FIES, o Fundo de Financiamento Estudantil, tem até segunda-feira, 31 de agosto, para pedir a renegociação. A iniciativa oferece condições especiais para renegociar contratos firmados até 2017 e que já estavam na fase de pagamento em maio deste ano. Podem participar estudantes em dia ou com parcelas em atraso, inclusive aqueles com restrição no nome. Após a formalização da renegociação e o pagamento da parcela de entrada, ocorre a retirada do nome do estudante e dos fiadores desses cadastros, quando aplicável. Os descontos e as opções de parcelamento mudam conforme a situação de cada dívida e o perfil do estudante. A renegociação pelo Desenrola FIES deve ser realizada junto ao Banco do Brasil ou a Caixa Econômica Federal. A solicitação pode ser feita pelos canais digitais das instituições financeiras ou presencialmente nas agências. Mais informações estão disponíveis no site do Ministério da Educação, em gov.br/MEC. Thaisa Vitória para a Voz do Brasil.
2: A partir de setembro, o fenômeno do El Niño deve atingir o país de forma mais intensa, segundo especialistas que trabalham na previsão de eventos climáticos.
1: Para a região norte, são previstos períodos de chuvas abaixo da média e temperaturas acima da média.
2: Isso pode trazer impactos na disponibilidade de água, dificultar a navegabilidade dos rios e o acesso a comunidades, além do aumento do risco de incêndios.
1: Para discutir medidas de preparação diante desse cenário, gestores da região norte estiveram reunidos hoje com representantes do governo.
2: A ideia é orientar estados e municípios sobre o planejamento de ações e o acesso a recursos federais.
9: A previsão é que o El Niño se apresente ainda mais forte neste ano, com consequências mais graves entre os meses de setembro e novembro. No norte e nordeste, a previsão é de seca. Em reunião com jornalistas, a ministra do Meio Ambiente e Mudança do Clima em exercício, Ana Flávia Franco, disse que a preocupação é com os incêndios, principalmente na região amazônica.
10: Identificamos vários focos de queimadas, especialmente na região norte, e deve se intensificar entre os meses de setembro e novembro. É uma região extremamente vulnerável e é uma região que significa para o equilíbrio climático do planeta. E, nesse sentido, merece ter uma atenção bastante especial.
9: Entre as medidas previstas diante dos possíveis impactos do El Niño e das mudanças climáticas, estão ações relacionadas à segurança hídrica, ao abastecimento de energia elétrica e à prevenção de desastres em áreas urbanas. A ministra da Casa Civil, Miriam Belchior, destacou a importância da atuação integrada entre os entes federativos.
10: Não conseguimos sozinhos de Brasília resolver todas as questões e identificar todos os problemas. Por isso, é importante que os municípios desenvolvam planos de contingência, mapeamento das áreas de risco, também para a gente poder emitir os alertas e mobilizar as equipes locais de defesa civil. Em relação aos recursos hídricos, a priorização de quais são os usos essenciais se tiver a escassez.
9: Também são previstas medidas de monitoramento relacionadas ao abastecimento de combustíveis e alimentos, a atuação da Força Nacional do SUS e a criação de salas de situação para o acompanhamento de temas como incêndios, saúde, estiagem e energia. Reportagem Márcia Fernandes.
1: E a população pode ajudar a prevenir incêndios em áreas urbanas e remotas.
2: Vamos saber na reportagem quais cuidados devem ser tomados para evitar que o fogo se alastre nessa época.
11: Escassez de chuva, vegetação seca e temperaturas altas. A combinação ideal para o surgimento de incêndios. Tanto nas cidades quanto no campo, o período exige cautela da população. Entre as recomendações do Corpo de Bombeiros está não atear fogo em terrenos como forma de limpeza do ambiente, não colocar fogo em restos de poda, entulho ou lixo, não jogar restos de cigarro acesos nas vias públicas e não soltar fogos de artifício ou fazer fogueiras próximo a locais com vegetação seca. O capitão Jean Charles, porta-voz da Operação Verde Vivo do Corpo de Bombeiros do Distrito Federal, destaca que a prevenção é a melhor forma de evitar grandes incêndios.
12: Na prevenção, a gente inclui a vigilância. Se houver alguém cometendo um incêndio, iniciando um incêndio, ou com suspeita, que a pessoa possa fazer a denúncia. Use os canais da cidade, segurança de cada cidade, os números de telefone da polícia, corpo de bombeiros, e faça a denúncia. Porque se cada um fizer a sua parte prevenindo e denunciando aqueles que tiverem um comportamento errado nesse sentido, todos vamos ganhar.
11: Com a possibilidade de intensificação do El Niño nos próximos meses, os cuidados devem ser reforçados. A perspectiva é de aumento do risco de incêndios florestais, especialmente na Amazônia, no Cerrado e na Caatinga. Nas áreas rurais, o uso do fogo para manejo do solo deve ter autorização dos órgãos ambientais do município ou do estado. Também é possível fazer a queima prescrita em ambientes naturais para evitar a propagação de incêndios florestais. Esse tipo de queima também só pode ser feita com orientação e autorização dos órgãos ambientais. Ao primeiro sinal de incêndio, a recomendação é ligar para o Corpo de Bombeiros no 193. Reportagem Luana Karen.
1: O trabalho de restauração do Cerrado, desenvolvido pela iniciativa Araticum, ganhou reconhecimento internacional.
2: O projeto foi escolhido pela Organização das Nações Unidas como uma das iniciativas de referência de restauração mundial.
13: A Araticum foi criada em 2020 para promover a restauração do Cerrado, o segundo bioma do Brasil que abrange mais de 2 milhões de quilômetros quadrados do território nacional e já perdeu mais de 50% de sua vegetação nativa. A iniciativa reúne diferentes setores e busca integrar a ciência aos conhecimentos de povos indígenas, comunidades tradicionais e agricultores familiares para ações relacionadas à conservação da água, do clima e da sociobiodiversidade. Daniel Vieira, pesquisador da Embrapa Recursos Genéticos, fala sobre o trabalho que é desenvolvido.
14: Conservar o cerrado de pé, passando por recuperar o cerrado da melhor maneira possível, tentar trazer o cerrado de volta, passa por uma agricultura sustentável dentro das áreas de agricultura e pastagem no Cerrado, conservação do solo.
13: O reconhecimento da iniciativa Araticum Restauração do Cerrado Brasileiro como uma das iniciativas de referência da restauração mundial pela Organização das Nações Unidas aconteceu nesta quarta-feira durante a 17ª sessão da Conferência das Partes da Convenção das Nações Unidas de Combate à Desertificação na Mongólia. Para a Embrapa Recursos Genéticos e Biotecnologia, responsável pela rede, o reconhecimento internacional demonstra que a ciência brasileira está alinhada aos compromissos nacionais e os esforços coletivos de restauração para produzir soluções voltadas ao enfrentamento da crise climática e da perda de sociobiodiversidade. Reportagem Luciana Colares de Holanda.
1: Estão abertas até o dia 10 de setembro as inscrições para a terceira edição do Prêmio Mulheres e Ciência.
2: A iniciativa dá visibilidade às contribuições de pesquisadoras brasileiras para o desenvolvimento científico e tecnológico do país.
1: Acompanhe na reportagem de Graziele Bezerra.
15: A engenheira agrônoma Maria Ângela Hungria começou a se interessar por ciência ainda na infância, incentivada pela avó, que transformava as brincadeiras de criança em experiências.
16: Ela lia comigo, ela fazia experiências no fundo do quintal, ela viu que eu tinha esse interesse. Eu decidi aquele dia que ia ser uma microbiologista.
15: Hoje, ela atua como pesquisadora na Embrapa Soja e se tornou uma das referências mundiais mundiais em biotecnologia do solo. Maria Ângela foi uma das vencedoras na primeira edição do Prêmio Mulheres e Ciência, promovido pelo Conselho Nacional de Desenvolvimento Científico e Tecnológico, CNPq. O trabalho mostrava o uso de biológicos na agricultura, como bactérias e fungos benéficos, em substituição aos fertilizantes químicos.
16: E eu realmente passei toda a minha vida tentando provar e desenvolver pesquisas para fazer os biológicos viáveis para uma agricultura altamente produtiva, mais sustentável. No Brasil, a gente quer ser cientista é muito difícil, sabe? O que a gente tem que vencer as barreiras para fazer ciência é muito difícil.
15: O Prêmio Mulheres e Ciência valoriza a produção científica feminina e incentiva ambientes acadêmicos e científicos mais inclusivos. A diretora de Cooperação Institucional Internacional e Inovação do CNPq, Dalila Andrade Oliveira, explica as quatro categorias de premiação.
17: Incentivo hoje são as jovens estudantes de ensino médio, que a gente já tem de começar a despertar quando ainda nem fizeram opção pela carreira acadêmica. Na categoria estímulo, são pesquisadoras que já estão inseridas no campo científico e que a gente espera que o prêmio dê a elas maior visibilidade. E a terceira faixa individual é a faixa da trajetória. O que esse prêmio faz é reconhecer essa trajetória. E aí a quarta faixa premia as universidades que adotam políticas de valorização da equidade de gênero.
15: As inscrições do prêmio estão abertas até 10 de setembro em gov.br/CNPq. Reportagem Graziele Bezerra.
2: E vamos continuar falando de oportunidades na área de pesquisa e ciência.
1: Estão abertas as inscrições para dois editais que financiam pesquisas aplicadas ao setor produtivo, entre elas a área de inteligência artificial.
2: O primeiro edital oferece bolsas para graduandos em parceria com a iniciativa privada, instituições de governo e entidades do terceiro setor.
1: Já o segundo é o programa Recursos Humanos em Áreas Estratégicas, Pesquisador na Empresa.
18: O primeiro edital do CNPq, em parceria com a CAPES, faz parte do Programa de Mestrado e Doutorado para Inovação 2026. A iniciativa oferece bolsas para graduandos. O objetivo é estimular a realização de pesquisas de mestrado e doutorado em universidades brasileiras, em parceria com a iniciativa privada, instituições de governo e entidades do terceiro setor. A diretora de Cooperação Institucional Internacional e Inovação do CNPq, Dalila Andrade Oliveira, falou sobre o programa.
19: O objetivo mesmo dessa chamada é desenvolver inovação lá na ponta. Então, o que a gente quer, na realidade, é colada numa agenda de inovação com o país, que tem muito a ver com o que a gente está buscando aí em termos de elevar a capacidade inovadora do país.
18: Já o segundo edital é para o programa Recursos Humanos em Áreas Estratégicas, Pesquisador na Empresa. Este ano será direcionado especialmente para a área de inteligência artificial. É o que explica a diretora de Cooperação Institucional Internacional e Inovação do CNPq, Dalila Andrade Oliveira.
19: São 50 milhões de reais para financiar pesquisas em inteligência artificial em empresas inovadoras, startups.
18: Márcia Mortari é professora e pesquisadora da Universidade de Brasília, UNB, e já participou do programa de recursos humanos.
20: Eu acho que isso que é a grande vantagem, né? Você fixar pessoas altamente qualificadas para estar trabalhando na empresa.
18: Os interessados em participar do programa Recursos Humanos em Áreas Estratégicas Pesquisador na Empresa têm até o dia 9 de outubro para enviar a proposta para o CNPq. Já o prazo para o envio das propostas do programa de mestrado e doutorado para inovação é 11 de dezembro. O endereço é gov.br/CNPq. Reportagem Alisson Machado.
2: E hoje tem estreia aqui na Voz do Brasil com o quadro Ciência na Prática.
1: Toda semana vamos mostrar como a ciência impacta diretamente a vida da população num bate-papo direto e descomplicado.
2: Hoje vamos falar de algo que parece coisa de filme: a pele da tilápia sendo usada no tratamento de ferimentos e queimaduras.
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22: Pesquisa 100% brasileira está inovando o campo da tecnologia médica para o tratamento de feridas e queimaduras graves.
0: Eu sou Edmar Maciel Lima Júnior, médico, cirurgião plástico, coordenador geral da pesquisa da pele e da tilápia na Universidade Federal de Ceará. O grupo da gente viu que até hoje no Brasil não havia nenhuma pele animal registrada na Anvisa, que a tilápia é o peixe mais consumido no Brasil e o segundo maior do mundo. Além de ser um animal de água doce, tem menos risco de transmissão de doença, e a pele é um produto de descarte da piscicultura que contamina o meio ambiente. E aí, quando iniciamos os estudos, detectou-se que a pele da tilápia tem uma proteína importantíssima na cicatrização, e esse foi o start para todo o início e desenvolvimento da pesquisa.
5: O que antes era descartado no manejo de peixes, hoje virou um recurso inovador para cuidados médicos que tem despertado interesse até de instituições internacionais.
0: São 406 pesquisadores, 23 coordenadores de área. Hoje nós temos 48 artigos publicados no Brasil e fora. Ganhamos 27 prêmios em primeiro lugar e temos instituições tanto no Ceará como no Brasil e no mundo, haja visto como temos o Butantan, a Fiocruz, a própria NASA já fez parceria de pesquisa com a gente.
5: Acompanhe a pesquisa na página da Universidade Federal do Ceará. E esse foi o Ciência na Prática, com produção de Warby Calil e edição de Edinaldo Júnior. E nosso encontro com o Saber Científico volta na próxima semana. Até lá!
1: Você sabe o que são bioinsumos? São produtos de origem biológica que podem ser usados na agricultura para ajudar no controle de pragas, na nutrição das plantas e na melhoria do solo.
2: E para incentivar esse tipo de prática na agricultura familiar, o Banco Nacional de Desenvolvimento Econômico e Social vai apoiar a produção mais sustentável.
1: Interessados podem se inscrever até 31 de agosto.
6: Por meio de uma chamada de projetos, o BNDES, Banco Nacional de Desenvolvimento Econômico e Social, vai disponibilizar 40 milhões de reais para apoiar a produção de bioinsumos por cooperativas e associações de agricultores familiares. Os recursos poderão ser destinados à implantação ou estruturação de unidades de produção industriais ou semi-industriais de bioinsumos para uso próprio, utilizando processos de biotecnologia. O objetivo da iniciativa é estimular a produção de insumos de origem biológica para uso próprio pela agricultura familiar na produção de alimentos saudáveis. Como explica a gerente do Departamento de Inclusão Produtiva e Educação do BNDES, Raquel Zanon.
23: Os bioinsumos, eles podem ser, por exemplo, micro-organismos, predadores naturais de pragas e de extratos vegetais que contribuem para o crescimento e para a saúde dos sistemas agrícolas. O seu uso está associado a práticas agrícolas mais sustentáveis e à segurança alimentar.
6: Mais informações sobre a chamada de projetos estão disponíveis no site bnds.gov.br/bioinsumos. Reportagem André de Barros Lima.
2: Profissionais da segurança pública poderão participar em setembro do Dia C da Capacitação de Gênero.
1: A formação vai abordar temas como atendimento humanizado, sem revitimização, medidas protetivas de urgência e avaliação de risco em casos de mulheres vítimas de violência.
2: O curso será realizado no dia 2 de setembro de forma presencial nas 27 capitais do país.
1: A Coordenadora-Geral de Garantia de Direitos e Acesso à Justiça do Ministério das Mulheres, Ana Maria Martinez, detalha a capacitação.
24: Essa formação foi pensada para todos os profissionais da segurança pública, corpo de bombeiros, policiais civis, militares, as perícias. E a ideia é que a gente consiga incorporar justamente a perspectiva de gênero, a sensibilização desses profissionais da segurança pública no atendimento às mulheres em situação de violência.
2: As inscrições encerram no dia 28 de agosto e podem ser feitas pelos sites gov.br/mj ou então gov.br/mulheres.
1: Empresas e representantes do setor de inovação podem participar da escuta de mercado sobre o projeto Nuvem Brasileira.
2: A audiência pública virtual ocorre no dia 3 de setembro, às 10 horas da manhã.
1: O projeto prevê uma solução nacional para armazenamento e processamento seguro de dados da administração pública, com infraestrutura e gestão brasileira.
2: As contribuições do setor podem ajudar a definir alternativas técnicas e contratuais para a implantação da Nuvem Brasileira.
1: Para participar e para obter mais informações, acesse abdi.com.br/nuvem brasileira.
2: E essas foram as notícias do governo federal.
1: Uma realização da Secretaria de Comunicação Social da Presidência da República.
2: Fique agora com as notícias do Poder Judiciário e do Congresso Nacional. Boa noite.
1: Boa noite para você e até amanhã.
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7: Jornada do CNJ destaca prevenção após 20 anos da Lei Maria da Penha.
8: TSE e Google fecham parceria para ampliar proteção contra uso indevido de IA nas eleições.
7: Para o STJ, concordância expressa de proprietária autoriza cobrança de taxas por condomínio irregular.
8: Boa noite, eu sou o Arthur Filho.
7: E eu sou Walter Lima.
8: Supremo Tribunal Federal retoma julgamento de ação sobre o acesso de autoridades a registros de conexão de usuários da internet.
7: O caso trata de regras de acesso a dados de IP de usuários. O endereço de IP é um número que identifica a conexão usada por um dispositivo para acessar a internet.
8: Jornada do CNJ destaca prevenção após 20 anos da Lei Maria da Penha.
7: O evento é promovido desde a vigência da Lei Pablo Lemos.
10: O Fórum Nacional de Enfrentamento à Violência contra a Mulher foi aberto hoje em Campo Grande, Mato Grosso do Sul. Um dos pontos discutidos é saber qual é a razão da violência contra a mulher. Ao fim da jornada de 2 dias, o Conselho Nacional de Justiça vai fazer um documento estratégico com propostas concretas para o aprimoramento da política judiciária nacional de enfrentamento à violência contra as mulheres.
8: A Associação de Moradores em Parcelamentos Irregulares pode cobrar taxas condominiais quando proprietários concordarem expressamente por escrito com a obrigação.
7: Essa conclusão é do Superior Tribunal de Justiça, o STJ. Fátima Uchoa.
25: Um condomínio constituído em parcelamento irregular no Distrito Federal ajuizou ação de cobrança contra uma condômina para receber o pagamento de cotas referentes a cerca de 5 anos. Ao reformar a sentença, o Tribunal de Justiça do DF entendeu que a cobrança era válida diante da assinatura da proprietária do imóvel concordando com as taxas. E a terceira turma do STJ manteve o entendimento, avaliando que o consentimento voluntário torna legítima a exigência das contribuições e afasta a aplicação de precedentes do Supremo Tribunal Federal e do próprio STJ, os quais proíbem a cobrança de taxas de pessoas que não aderiram à associação. O relator foi o ministro Vilas Boas Cueva.
8: O Emprega Lab foi instalado em Mato Grosso do Sul nesta quinta-feira.
7: A iniciativa é um dos pilares da pena justa e emprega do Conselho Nacional de Justiça, Rocine Gomes.
26: O Mato Grosso do Sul se tornou o 10º estado brasileiro a instalar o Emprega Lab. O lançamento foi no Tribunal Regional do Trabalho da 24ª Região, em Campo Grande. O objetivo é capacitar profissionalmente pessoas que estão passando por privação de liberdade ou que deixaram o sistema prisional. O evento contou com autoridades e uma exposição de artesanato produzido por custodiados. Até o fim de setembro, a expectativa é lançar o Emprega Lab no Acre, no Espírito Santo, no Paraná e em Rondônia.
8: TSE e Google fecham parceria para ampliar proteção contra uso indevido de IA nas eleições.
7: Nesta quarta-feira, em Brasília, foi lançada uma campanha para incentivar candidatas e candidatos das eleições gerais de 2026 a utilizarem a ferramenta de detecção por semelhanças. Guilherme Firmino tem mais informações.
27: Desenvolvida pelo YouTube, a tecnologia é capaz de identificar conteúdos gerados por inteligência artificial que reproduzem imagens de uma pessoa. A ferramenta permitirá que os próprios candidatos acompanhem a utilização de sua imagem no ambiente digital, podendo identificar, analisar e, se houver uso indevido de imagem, solicitar a remoção do conteúdo. O presidente do TSE destacou que a parceria representa um esforço conjunto para preservar direitos fundamentais no ambiente digital e fortalecer a confiança no processo eleitoral.
8: Justiça condena o Estado do Maranhão a recuperar casarão histórico no centro da capital, em São Luís.
7: Decisão atende a pedidos do Ministério Público Federal, Sabrine Menezes.
9: Com a decisão, o Estado do Maranhão tem até 3 meses para apresentar ao IPHAN e executar um projeto de obras emergenciais para eliminar os riscos estruturais e conter a deterioração da fachada e da cobertura do casarão, localizado na Rua Portugal. Já o projeto de recuperação integral deve ser executado em até 6 meses. Além disso, o Estado deve manter a vigilância patrimonial contínua do imóvel para evitar invasões, ocupações irregulares e novos danos. Em caso de descumprimento das obrigações, a multa é de R$ 1.000 por dia.
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8: A você, uma boa noite.
7: E até amanhã.
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1: Eu sou Paula Groba.
2: E eu sou Humberto Pinheiro.
1: E estes são os destaques de hoje do Jornal do Senado, que começa agora.
2: Congresso antecipa a comissão mista para analisar fim da chamada taxa das blusinhas.
1: Fies pode ter desconto maior para médicos que trabalham em áreas sem atendimento.
2: Pesquisa data Senado. Brasileiras sofrem violência, mas não se reconhecem como vítimas.
1: Boa noite.
2: Boa noite.
1: Para atrair médicos para regiões onde faltam profissionais, um projeto em análise no Senado propõe aumentar o desconto na dívida do Fies a quem trabalhar nessas áreas.
2: A ideia é transformar o abatimento da dívida em um incentivo para levar mais médicos aos locais onde a população mais precisa de atendimento pelo SUS. Quem traz os detalhes é a repórter Patrícia Oliveira.
3: Mais de 60% dos médicos do país estão concentrados em 48 municípios e em capitais com mais de 500 mil habitantes, deixando outras áreas, especialmente na região norte, com escassez

0: Saúde da Família e em outros grupos específicos que atendem essas regiões. O projeto amplia o benefício para todos os médicos, inclusive especialistas, que trabalharem nos serviços públicos dessas localidades. Para o senador, a proposta, que está pronta para votação na Comissão de Assuntos Sociais, pode reduzir a dívida dos profissionais e levar médicos para onde eles são mais necessários.
1: Damos um alívio grande ao jovem médico que muitas vezes sai da faculdade com uma dívida enorme e, ao mesmo tempo, levamos mais profissionais às estruturas hospitalares, às UBSs, enfim, a todas as estruturas de atendimento do nosso gigante SUS, reforçando o acesso às pessoas que mais precisam nos rincões desse país.
0: Se for aprovado na Comissão de Assuntos Sociais, o projeto ainda será analisado pela Comissão de Assuntos Econômicos.
2: E a Comissão de Direitos Humanos vai criar um grupo de trabalho sobre a suspensão pela Anvisa de um remédio para a distrofia de Duchenne.
3: Essa distrofia muscular é uma doença genética rara e progressiva que causa perda de força dos músculos. A reportagem é de Márcio Maturana.
4: A Comissão de Direitos Humanos fez uma audiência pública com especialistas e famílias de pacientes para debater a situação regulatória do medicamento. Débora Racelli, mãe do paciente Raul, de 6 anos, disse que o Elevides é a esperança das famílias.
5: Aproximadamente no Brasil, temos 15 meninos medicados, como já foi falado. 1.200 meninos no mundo receberam o tratamento através de estudos e via comercial. Eles estão bem, eles estão crescendo, eles estão vivendo, eles estão indo para a escola, eles estão indo brincar. Pode não ter os melhores ganhos no gráfico, mas a doença parou, a doença estabilizou, a doença está dando respiro para que eles sejam crianças.
4: O diretor da Anvisa, Daniel Pereira, explicou que a decisão da agência não é definitiva.
6: Não há decisão imutável por parte da agência. As decisões da agência, elas são feitas conforme os dados que a gente tem no momento, conforme os dados que a gente recebe, conforme os dados que a gente consegue, né, avaliar.
4: O medicamento é aplicado em dose única e os pacientes são acompanhados com relatórios periódicos. O laudo definitivo sobre a eficácia do remédio deve ser concluído em 2031. A senadora da Maris Alves, do Republicanos do Distrito Federal, que é presidente da Comissão de Direitos Humanos e coordenou o debate, anunciou que vai criar um grupo de trabalho para buscar uma solução no caso do medicamento Elevides.
2: A comissão mista que analisa a medida provisória que zera o imposto de importação sobre compras de até $50 em plataformas virtuais se reúne amanhã para eleger o presidente. Conhecida como taxa das blusinhas, a MP também autoriza o ministro da Fazenda a alterar as alíquotas do imposto de importação sobre remessas postais internacionais. Para compras de até $50, a alíquota poderá ser reduzida a zero. Já para remessas de até $3.000, poderá chegar a 30%.
3: O deputado Reginaldo Lopes, do PT de Minas Gerais, foi indicado pelo presidente da Câmara, Hugo Mota, para presidir a comissão. A indicação do relator caberá ao Senado. O parlamentar defendeu a aprovação rápida da MP, que perde a validade no dia 8 de setembro.
7: Nós vamos debater e fazer um grande diálogo com todos os setores econômicos da indústria brasileira, com os parlamentares, senadores, e vamos sim defender a aprovação imediata deste direito do povo brasileiro de poder ter isenção nas suas compras internacionais até $50.
2: A violência contra a mulher ainda é uma realidade no Brasil e muitas brasileiras não reconhecem como violência situações de agressão que vivenciam no dia a dia.
3: Os dados estaduais da mais recente pesquisa nacional do Data Senado revelam diferenças na percepção da violência de gênero entre os estados e mostram como essa falta de reconhecimento pode dificultar a denúncia e a busca por ajuda. A reportagem é de Raíssa Abreu.
8: A distância entre a violência vivida e a declarada é uma das principais conclusões da pesquisa. Em Alagoas, 36% das mulheres relataram situações de violência sem identificá-las como violência doméstica ou familiar. No Paraná e em São Paulo, esse índice foi de 25%. O presidente do Senado, Davi Alcolumbre, disse em nota que divulgar dados por estado ajuda a entender o problema em profundidade e aumenta a chance de combatê-lo. O coordenador do Data Senado, José Henrique Varanda, disse que o objetivo não é criar um ranking entre os estados.
9: O detalhamento estadual é muito mais importante não para criar um ranking, mas para identificar as necessidades de cada localidade.

0: A gente olha para esses números, a gente vê que ainda estamos assim, muito aquém da realidade.
1: A 11ª edição da Pesquisa Nacional de Violência contra a Mulher ouviu 21.641 mulheres nos 27 estados e no Distrito Federal. A pesquisa é uma parceria do Data Senado com o Observatório da Mulher contra a Violência.
2: Eleições 2026.
3: O programa Seu Voto Importa, da Justiça Eleitoral, vai oferecer transporte a eleitores com mobilidade reduzida.
4: A solicitação deve ser feita até 14 de setembro, 20 dias antes da data da eleição. Repórter Pedro Pincer.
5: Eleitoras e eleitores que necessitarem de apoio para se deslocarem até seus locais de votação nas eleições de 2026, contarão com um serviço de transporte individual gratuito. O programa Seu Voto Importa, do Tribunal Superior Eleitoral, busca reduzir as barreiras físicas ao exercício do voto e promover a inclusão de grupos historicamente vulnerabilizados. E foi inspirado em experiências desenvolvidas por tribunais regionais como o de Pernambuco. Assessor de planejamento do órgão, Acácio Leite, explicou como o Seu Voto Importa funciona na prática.
6: Então nós transportamos eleitores com deficiência visual, deficiência auditiva, paralisia cerebral, síndrome de Down, autismo, deficiência física, todos os tipos de deficiência nós atendemos. No dia das eleições, vai buscar esse eleitor em casa, leva ele para votar até o local de votação e traz ele de volta até a casa dele com toda a segurança e com um apoio técnico bem interessante.
5: A solicitação pode ser apresentada pelo próprio eleitor ou, quando necessário, por seus representantes legais ou de apoio. O pedido pode ser feito presencialmente, diretamente no cartório eleitoral da zona correspondente ou por canais remotos e eletrônicos até 14 de setembro.
3: E amanhã, sexta-feira, começa o horário eleitoral gratuito das eleições 2026. As emissoras de rádio e TV devem destinar tempo para que os candidatos e candidatas divulguem as propostas de campanha para os cargos de presidente da República, deputado federal, governador, senador e deputado estadual ou distrital, no caso do Distrito Federal.
4: A propaganda eleitoral gratuita será veiculada de segunda a sábado com 50 minutos diários em rede, divididos dois blocos de 25 minutos no rádio e na TV. Além disso, 70 minutos serão destinados a inserções de 30 e 60 segundos distribuídas ao longo do dia. O horário eleitoral deve ocorrer até o dia 1º de outubro, 3 dias antes da realização do primeiro turno. Com edição de Paula Groba e trabalhos técnicos de Eliseu Caires, o Jornal do Senado fica por aqui. Acompanhe agora as notícias da Câmara dos Deputados. Boa noite.
3: Boa noite e até amanhã.
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7: Presidentes estabelecem prioridades para votações do esforço concentrado.
8: Deputados obrigam notificação de distúrbio vocal relacionado ao trabalho.
7: Avança a proposta que permite instalação de faróis auxiliares em caminhões.
8: Boa noite. Uma comissão da Câmara aprovou a instalação de faróis auxiliares em caminhões. A repórter Maria Neves explica por que a medida foi considerada necessária.
9: A Comissão de Viação e Transportes da Câmara dos Deputados aprovou o projeto do deputado Rodrigo Dazaeli, do PL do Mato Grosso, que permite a instalação de faróis auxiliares em caminhões que circulam em áreas privadas. Pelo texto, veículos de transporte de carga utilizados em atividades agropecuárias, florestais, industriais e logísticas poderão ter luzes adicionais, desde que elas possam ser desligadas manualmente para circular em vias públicas. Na opinião do relator, deputado Zé Trovão, do PL de Santa Catarina, a mudança evita que os motoristas sejam punidos simplesmente por terem o equipamento no caminhão. Ele também defende que a iluminação adicional vai tornar a direção de caminhões mais segura.
10: Nós temos hoje muitos veículos que transitam em propriedades rurais, em áreas que são 500, 600, até 1.000 quilômetros ou mais, em estradas precárias, estradas de chão. E essas estradas, elas não têm iluminação de nenhum tipo. Às vezes o cara tá transitando, quando ele vê, ele tá em cima de um animal, de um boi, de um cavalo ou de um animal silvestre e acaba acontecendo um acidente. Se ele tem as lâmpadas auxiliares, ele consegue ter um foco maior, mais longe desses animais, dessas estradas.
9: Pelo texto aprovado, o condutor que trafegar por via pública com a iluminação auxiliar ligada incorrerá infração grave a ser punida com multa e retenção do veículo para regularização. Uma pesquisa realizada pela Fundação Instituto de Pesquisas Econômicas e a Secretaria Nacional de Trânsito apontou que caminhões e ônibus respondem por aproximadamente 4% dos veículos em circulação no país. Isso corresponde a cerca de 4 milhões e 900 mil veículos. A proposta que permite a instalação de faróis auxiliares em caminhões ainda será analisada pela Comissão de Constituição e Justiça. Da Rádio Câmara de Brasília, Maria Neves.
2: Transportes.
7: Júlio Arco Verde, do PP do Piauí, apoia a proposta que muda as regras de cobrança do IPVA. O texto estabelece a alíquota máxima de 1% sobre o valor venal dos veículos e determina que os estados possam conceder descontos para modelos menos poluentes.
11: A proposta considera exclusivamente o peso de fábrica do veículo, em vez do valor de mercado para o cálculo do IPVA. Júlio Arco Verde acredita que a medida torna a cobrança do imposto mais justa e alinhada a modelos adotados em outros países.
2: Consumidor.
7: Embalagens de produtos industrializados não poderão exibir fotos de componentes que não fazem parte da receita. É o que determina o projeto de Félix Mendonça Júnior, do PDT da Bahia, segundo o qual as ilustrações orientam mais a decisão de compra do que a leitura da lista de ingredientes.
11: Além disso, o projeto de Félix Mendonça Júnior prevê que a Anvisa estabeleça o teor mínimo de ingredientes, como chocolates, frutas e queijos, para destaque nas embalagens, seguindo padrões internacionais de composição e denominação de alimentos.
2: Direitos Humanos.
7: Gervásio Maia, do PCdoB da Paraíba, defende a aprovação de projeto que obriga academias a trazer informações e instruções em braille nos equipamentos. Relator da matéria na Comissão de Constituição e Justiça da Câmara, o deputado afirma que o objetivo é ampliar a autonomia das pessoas com deficiência visual.
11: Gervásio Maia argumenta que a adaptação promove a inclusão desse público nas atividades físicas, contribuindo também para a redução do risco de acidentes durante a prática dos exercícios.
7: A alteração no Estatuto do Índio vai garantir a disponibilidade de intérpretes de línguas de povos originários em atendimentos públicos a indígenas. A relatora da matéria na Comissão da Amazônia, deputada Dilvanda Faro, do PT do Pará, pede urgência na aprovação do texto.
11: Dilvanda Faro explica que a medida amplia o acesso a direitos e a serviços essenciais, priorizando a contratação de intérpretes das próprias comunidades para facilitar a comunicação e evitar a criação de cargos permanentes.
2: Justiça.
7: Devedores de pensão alimentícia podem ser proibidos de entrar em estádios de futebol e outros eventos esportivos. A restrição está prevista em um projeto apresentado por Rodrigo Gambale, do Podemos de São Paulo.
11: A proposta exige que os organizadores dos eventos barrem os inadimplentes na entrada, inclusive por biometria. Rodrigo Gambale acredita que a medida protege crianças e adolescentes e dá mais agilidade à cobrança das pensões.
2: Segurança Pública.
7: Alexandre Leite, do União de São Paulo, propõe aumentar a pena para quem fizer falsa acusação de violência doméstica e familiar. O deputado explica que a ideia é alterar o Código Penal para endurecer a punição do crime de denunciação caluniosa.
11: O texto também prevê que a concessão de medida protetiva com base em denúncia falsa passe a configurar o crime de denunciação caluniosa. Alexandre Leite afirma que a medida busca preservar a credibilidade do sistema de proteção às vítimas e punir quem agir de má fé.
2: Desenvolvimento Regional.
7: projeto de Domingos Neto, do PSD do Ceará, busca ampliar a utilização do reuso de água e da dessalinização em regiões afetadas pela seca. O deputado também inclui no texto incentivos de financiamento para projetos que adotarem essas tecnologias.
11: Domingos Neto explica que a iniciativa facilita o acesso a financiamentos para projetos que promovam fontes complementares de abastecimento de água. Ele acrescenta que a medida prioriza a eficiência do uso da água, além de preservar os mananciais.
2: Trabalho.
7: Os deputados aprovaram um projeto que obriga a notificação do distúrbio vocal relacionado ao trabalho como doença funcional. A repórter Paula Bittar tem os detalhes.
12: A Comissão de Constituição e Justiça da Câmara aprovou o projeto que determina a notificação compulsória do distúrbio vocal relacionado ao trabalho como doença funcional. O objetivo é aperfeiçoar as políticas públicas e proteger a saúde vocal de profissionais que utilizam a voz como instrumento de trabalho, em especial professores e teleoperadores. O autor do projeto, deputado Rogério Correia, do PT de Minas Gerais, ressaltou que o distúrbio é uma doença que está extremamente associada ao trabalho.
13: Ela vai influenciar na vida das pessoas e precisa de ter o tratamento relacionado ao trabalho, por isso uma doença do trabalho. Assim colocado, leva os professores a ter uma proteção pela profissão que ele exerce.
12: O projeto considera distúrbios vocais relacionados ao trabalho quaisquer formas de desvios vocais relacionados à atividade profissional que diminuam, comprometam ou impeçam a atuação ou a comunicação do trabalhador. A proposta que determina a notificação compulsória do distúrbio vocal relacionado ao trabalho como doença funcional já pode seguir ao Senado. Da Rádio Câmara de Brasília, Paula Bittar.
11: Ayrton Faleiro, do PT da Bahia, comemora a aprovação na Câmara do fim da escala 6x1. Na avaliação do deputado, a medida amplia direitos e melhora a qualidade de vida da classe trabalhadora.
7: O parlamentar também afirma que a mudança representa um ganho para a economia e destaca a participação de trabalhadores, dos parlamentares e do governo federal na aprovação da proposta. Para Ayrton Faleiro, a medida garante mais dignidade aos trabalhadores brasileiros.
14: A aprovação do fim da escala 6x1, estabelecendo 2 dias de descanso para a classe trabalhadora, para cuidar da família, para cuidar da saúde, para cuidar do esporte, para cuidar da sua religiosidade, é um ganho fundamental para a nossa economia. Quem está de parabéns mesmo são os trabalhadores e trabalhadoras do Brasil, que agora vão ter uma condição mais digna para, além do trabalho, uma vida melhor.
2: Saúde.
11: É de Josenildo, do PDT do Amapá, projeto que proíbe a prescrição e o uso de implantes hormonais para fins estéticos ou melhoria do desempenho físico. O projeto prevê que esses produtos somente sejam indicados para diagnóstico compatível e respaldo científico.
7: Josenildo propõe que farmácias e estabelecimentos registrem o profissional responsável, o paciente, a composição e o lote de cada implante. O congressista explica que o registro de cada implante permite identificar prescrições que usam diagnósticos médicos como justificativa para fins estéticos.
2: Previdência.
11: Eduardo da Fonte, do PP de Pernambuco, apresentou o projeto que determina o pagamento provisório do benefício de prestação continuada quando o INSS não analisar o pedido em até 45 dias. Ele explica que a implantação deverá ser feita em até 5 dias úteis após o fim do prazo.
7: Eduardo da Fonte esclarece que o pagamento temporário não substitui a análise definitiva do INSS. Ele acrescenta que, se o pedido for negado, o benefício será interrompido depois de assegurado o direito de defesa, sem devolução automática dos valores recebidos de boa-fé.
2: Cultura.
11: Projeto de Adriano do Baldi, do PP de Goiás, inclui o Dia Nacional do Povo Cigano, celebrado em 24 de maio, no calendário oficial de eventos nacionais. Ele explica que a medida visa incentivar a realização de campanhas educativas e de combate a estereótipos.
15: Embora 24 de maio já marque o Dia Nacional do Cigano, Adriano do Baldi diz que o reconhecimento oficial da data vai dar mais visibilidade a esta comunidade histórica e vai fortalecer o acesso a direitos básicos como documentação, saúde, educação e moradia.
11: Pastor Diniz, do União de Roraima, é favorável à renovação da permissão para que a Rondovisão Rondônia Rádio e Televisão continue operando uma emissora de rádio FM em Ji-Paraná por mais 10 anos.
15: O relator da proposta na Comissão de Comunicação afirma que a documentação apresentada pela empresa atende às exigências legais e às normas do colegiado. Por isso, o pastor Diniz defende a homologação do ato do Poder Executivo pelo Congresso Nacional.
2: Educação.
11: Projeto de Da Vitória do PP do Espírito Santo prevê descontos a participantes do FIES com pagamentos em dia ou em atraso de até 90 dias. Ele argumenta que a proposta permite que o beneficiário quite a dívida à vista sem pagar juros e multas, com desconto de até metade do valor financiado.
15: Da Vitória também propõe parcelamento em até 150 meses, com eliminação de juros e multas, além de desconto de até 30% sobre a dívida principal. O deputado diz que as renegociações devem alcançar os bons pagadores, desde que não provoquem perda de receita para o fundo estudantil.
2: Votação.
11: Em reunião com o presidente da República, os presidentes da Câmara, Hugo Mota, e do Senado, Davi Alcolumbre, definiram os projetos que terão prioridade na semana de esforço concentrado do Congresso. O repórter José Carlos Oliveira tem os detalhes.
16: Os presidentes da Câmara dos Deputados, Hugo Mota, e do Senado, Davi Alcolumbre, se reuniram com o presidente Lula no Palácio Alvorada e definiram 5 propostas com prioridade de votação entre 1º e 4 de setembro, último esforço concentrado do Congresso antes da eleição de outubro. 4 propostas já foram aprovadas pelos deputados e estão em análise no Senado. O fim da escala 6x1 de trabalho semanal, a chamada PEC da Segurança Pública, a Política Nacional de Minerais Críticos e Estratégicos e os incentivos fiscais para a instalação de data centers no Brasil, batizados de Redata. O presidente da Câmara, Hugo Mota, elogiou a possibilidade de avanços legislativos por meio de diálogo e cooperação institucional.
17: Mais feliz ainda de ver essas matérias que passaram na Câmara, como a PEC da Segurança, a PEC do fim da escala 6x1, o projeto dos minerais críticos, que é um projeto estratégico para o país, de soberania nacional, e também o Redata, que além do ponto de vista dos investimentos que o Brasil irá receber, nós teremos condição também de armazenar os dados da população brasileira aqui em nosso país, não mais dependendo de outros países.
16: O 5º item da pauta prioritária é a medida provisória que zera temporariamente a chamada taxa das blusinhas, ou seja, a cobrança do imposto de importação federal de 20% sobre remessas postais internacionais de até $50. Hugo Mota lembrou que a medida provisória perde a validade em setembro, com riscos de prejuízos para milhões de brasileiros que compram pela internet. Mota indicou o deputado Reginaldo Lopes, do PT de Minas Gerais, para presidir a comissão mista sobre o tema. Os deputados aprovaram a PEC da Segurança em março. O texto garante mais recursos para o setor, inclusive por meio da destinação de dinheiro arrecadado com as BETs para o Fundo Nacional de Segurança Pública e o Fundo Penitenciário Nacional. O fim da escala 6x1 foi aprovado pela Câmara em maio. O projeto prevê jornada de 40 horas semanais em 5 dias, com 2 de descanso e sem redução de salário. Também em maio, os deputados aprovaram a Política Nacional de Minerais Críticos, com incentivos governamentais à exploração de minerais considerados fundamentais na produção de tecnologias como smartphones, carros elétricos e sistemas militares. O projeto de lei do Redata, regime especial de tributação para serviços de data center, foi aprovado pela Câmara em fevereiro. Da Rádio Câmara de Brasília, José Carlos Oliveira.
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2: Economia.
15: Dr. Luiz Ovando, do PP de Mato Grosso do Sul, defende a proposta de emenda à Constituição que amplia a imunidade tributária para igrejas e entidades filantrópicas. O texto já foi aprovado na Câmara e seguiu para análise dos senadores.
11: O deputado afirma que a medida fortalece o trabalho social desenvolvido por igrejas e organizações beneficentes, ampliando recursos destinados ao atendimento da população. Dr. Luiz Ovando acrescenta que a proposta prevê mecanismos de devolução tributária para evitar cobranças consideradas excessivas.
19: Quando você compra uma lâmpada, compra alguma coisa em supermercado, então isso tudo é tributado. Então, se já está tributado e o cidadão, membro da igreja, já paga imposto de renda, se ele tiver uma empresa, ele também recolhe esse valor, nós estamos aqui, através dessa PEC, defendendo o fato de que as instituições e também as filantrópicas que prestam serviço à comunidade sejam isentadas, sejam imunizadas, vamos dizer assim, desse recolhimento. E se acontecer, isso seja devolvido através de um cashback.
15: Zé Neto, do PT da Bahia, apresentou o projeto que cria o programa Fazer o Bem para a Melhor Idade, que permite a empresas abater do imposto de renda valores destinados a idosos que vivem em asilos ou casas de repouso.
20: E o que é que nós queremos? Que nesse projeto a gente vai atender os idosos com rendimentos mensais inferiores ao limite da isenção de imposto de renda que estejam nos abrigos de idosos e casas de idosos. Que a tendência é que isso cresça muito. Quem dá assistência a esses idosos? Como vão ser assistidos? Cada dia você tem menos pessoas na família e você vai ter muito mais pessoas que não vão ter esse atendimento. E isso é uma forma de dar uma atenção e uma assistência junto com a ordem governamental, com o Estado, município, Estado, União, para que a gente possa diminuir essas dificuldades que são vividas pelos idosos no Brasil.
11: Zé Neto explica que, pelo texto, cada empresa poderá apoiar até 3 idosos com abatimento limitado a 5% do imposto devido por ano. Para ter direito ao incentivo, a pessoa jurídica deverá obter o certificado amigo do idoso após a habilitação junto à Receita Federal.
15: Bandeira de Melo, do PV do Rio de Janeiro, é um dos autores da proposta de emenda à Constituição que busca preservar incentivos estaduais e municipais a projetos culturais e esportivos após a reforma tributária. O texto permite que empresas continuem apoiando iniciativas desses setores com abatimento de parte do imposto devido.
11: Bandeira de Melo alerta que a substituição do ICMS e do ISS pelo novo imposto sobre consumo pode abrir brecha para a extinção de mecanismos usados hoje no financiamento da cultura e do esporte. O objetivo da proposta é criar regras nacionais uniformes sobre o tema.
15: Termina agora o Jornal Câmara dos Deputados, produzido pela Rádio Câmara, com trabalhos técnicos de Wellington Teles e apresentação de Luciana Vieira e Val Monteiro. Boa noite.
11: A Voz do Brasil volta amanhã. Uma boa noite para você.
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0: boa noite, seja muito bem-vindo ao Esporte pelo Ar desta quinta-feira, dia 27 de agosto de 2026. Tem clássico ainda rolando, tá? Hoje o STJD acolheu a denúncia contra Caio Jorge por conta daquela entrada em Juan Tressoldi no clássico do primeiro jogo das quartas de final da Copa do Brasil. E aí, torcedor, tem medo do Caio Jorge ser punido? Você acha que deveria ou não ser punido o Caio Jorge após a partida por conta daquele ato? Quero saber sua opinião. Envie sua mensagem pelo WhatsApp 319-8280-6655. 319-8280-6655. Vamos falar sobre os jogos do fim de semana também, porque terça-feira tem a partida de volta da Copa do Brasil. Mas antes disso, o Cruzeiro joga fora de casa contra o Vasco. O Atlético recebe o Vitória. Tem que poupar, tem que ir com força máxima. Vamos falar muito sobre isso. Então participe conosco, 319-8280-6655. Enquanto você escreve e participa conosco, vamos conhecer a nossa bancada de hoje, começando com o Júnior Brasil. Brasil, boa noite, obrigado pela presença. Fez certo o Atlético de entrar no STJD pedindo uma punição para Caio Jorge?
1: Grande abraço, André. Obrigado pelo convite, Lucas, amigos e amigas. Olha, o Atlético fez o jogo que ele entende que pode desestabilizar. E até no entendimento do Atlético, se acha que houve um excesso de buscar aquilo que é o direito. Só que eu vejo que, para mim, ele deveria ter recebido, era um amarelo. Foi desleal, ele não foi correto pela forma com que ele fez aquilo. Todo senão possível. Ele foi até irresponsável, uma atitude meio temerária. Contudo, vamos pegar o Everson e o Bruno Rodrigues. O outro lá está com fratura, coluna, todo machucado naquele choque, Everson e o Bruno Rodrigues. Tem, a torcida do Cruzeiro não deixou por menos, foi mostrar vários lances. Não que você pegar um erro somado a outro erro, isso se torne um acerto. Quantas vezes a gente viu o Lianco cometendo excesso, pisando em mão do Dudu? Quantas vezes a gente viu outros jogadores, o Romero num clássico, que ele tomou também um chambão, quebrou a costela, num lance mais ou menos parecido? Eu entendo o seguinte, o amarelo ali caberia. A arbitragem é que foi omissa e que não aplicou. E o Atlético faz o certo, porque imagina, cabeça do Caio, ele sendo julgado, sabendo que pode tomar uma punição pesada e fica já ressabiado com tudo isso. Além disso, a pressão que existe por alguns torcedores, que eu acho que isso tem que ser enterrado, resolver dentro de campo. Alguns torcedores, o Caio, reincidente, fazendo isso, aquilo, uma hora vai ter um acerto. Não tem que ter esse tipo de violência. E não tem santo. Juan provoca pra caramba, Juan também faz as coisas e ele, nesse caso, foi a vítima. Mas nada além disso eu enxergo. Para mim é um amarelo e que ele lide com isso para não fazer esse tipo de situação nunca mais, porque ele chegou com força excessiva e foi um lance temerário da parte dele.
0: Conosco nessa noite também, Lucas Silveira. Boa noite, Silveira. Obrigado pela presença. Quando daquele aperto do Caio Jorge na mão do Ivan Román, o Atlético entrou também no STJD pedindo uma punição e não aconteceu nada. Foi arquivado o processo. Você acha que dessa vez o Caio Jorge corre risco de ser punido?
2: Muito boa noite, André, Júnior, você que está aí em casa acompanhando. Eu acho que não vai acontecer nada. Eu acho que principalmente porque outras vezes já aconteceram lances parecidos, mas se tratando do Caio Jorge, tem essa possibilidade, né, de ser reincidente, já tem imagens de ele ter feito essas mesmas coisas anteriormente, mas acho muito difícil acontecer alguma coisa, e se for acontecer, vai ser depois que passar o jogo, então não vai interferir tanto no clássico. Eu acho que vai ser julgado, vai ter que passar um tempo aí, sei lá para novembro ele vai receber a resposta, e aí não vai impactar diretamente no momento. Então o Cruzeiro não vai sofrer tanto com a perda do Caio Jorge.
0: Você falou isso aí, você foi junto aqui com o conjunto, não, né? Foi um pouquinho diferente, mas no sentido, o Márcio lá de Curvelo, ó. Se o KJ for punido, será reforço.
1: Será... Mas quem que vai entrar no lugar
0: pois dele? Pois é, Júnior Brasil, seria um reforço.
1: Tal, não, mas tem... não tem.
0: O KJ não está bem, mas quem pode substituí-lo no Cruzeiro?
1: Você não tem muita opção, não. Acho que o KJ pode ser um lute que seja esse jogador. Quem é Chico da Costa, que tá lá, não vai ser ele a solução. E até entendo que o Cruzeiro, dependendo de um jogo desse, agora, do fim de semana contra o Vasco, pode aparecer um Wanderson, pode aparecer um Marquinhos. Agora, você olhar e falar, esse cara substitui o Caio Jorge melhor do que ele, entre aspas, porque o Caio não vem jogando nada. Para mim, ele e Cacierra foram os piores no Clássico. Mas, querendo ou não, é o Caio Jorge. É um definidor, é o cara que tem os gols do Cruzeiro em profusão. Ainda assim, é um cara que incomoda, é um cara que tem qualidade e a qualquer momento pode voltar.
0: Pois é, o Júnior citou o Lúcio, ô Silveira. Quando do anúncio dos reforços agora no meio de ano, né, o Wesley, o João Costa e o Lúcio, grande maioria falou, ó, esse Lúcio aí ele chega para ser titular, vai brigar, vai pegar a vaga ali que seria do PEC, isso aí tá certo que vai jogar. E é o que teve menos oportunidades. O que está acontecendo que o Lúcio não é aproveitado, não é testado pelo Arthur?
2: O Arthur Jorge até respondeu na coletiva, né, que para ele não vai jogar porque é escolha dele, escolha técnica, ele insiste e entende que o João Costa, que o Wesley, que o Bruno Rodrigues estão à frente do Lúcio. O Lúcio, não entendo ele como um possível substituto para o Caio Jorge. Não acho que ele rende tanto como centroavante, como camisa 9. Eu acho que as melhores posições para o Lúcio jogar no Cruzeiro seria jogando pelo lado do campo, tanto pela direita quanto pela esquerda, ou até atrás do Caio Jorge. Ainda mais no momento que o Matheus Pereira não tem um reserva. Claro que o Matheus Pereira é muito melhor, faz uma função diferente, mas acho que o Lúcio vindo de trás para enxergar o gol de frente funcionaria melhor do que ele jogando de costas ou até em corrida atrás da defesa, igual o Caio Jorge faz. Eu acho que o Lúcio Gonzalez não tem... Lúcio Rodrigues, perdão. Não tem essa qualidade, essa força e velocidade para poder fazer a função do camisa 9 na equipe do Cruzeiro, André.
1: Ele tem versatilidade, por isso que eu acredito que ele pode fazer isso. E, na verdade, a gente olha, não tem outra opção. Quem que você vai pegar e colocar ali? Você vai qualquer jogador, você vai improvisar. Ah, vou pôr o Vanes, vou pôr o Marquinhos, vou pôr o Kenji.
2: Ou dá sequência pro Neyser também.
1: O Neyser tá voltando e acho que assim, o Neyser é um detalhe também que corre. É o cara que mais chega e o que mais perde gol. E assim, não tá no momento que ele vem de uma contusão, acho que talvez o Lúcio tem uma condição de entregar fisicamente mais do que o Vidia Real. Aguardar.
0: Aí, ó, registrando aqui participações, deixa eu ver aqui, o Shell mandou aqui boa noite. Boa noite, Shell. Boa noite pra você.
2: Só boa noite?
0: Boa noite. Aí, boa noite, seu Milton mandando. Acho que os jogadores, de maneira geral, deveriam dar bons exemplos em campo. Violência não faz parte do futebol e não tem que haver com raça. Tem nada a ver com raça. Tem aqui também a participação... Cadê? Acho que o jogador não, aqui é do seu Milton. Aqui, ó. Boa noite, o José mandando aqui, ó. Em outros jogos, o zagueiro do Atlético também bateu no Caio Jorge. Tem aqui o Gabriel mandando aqui. Vocês não acham que a questão do Caio Jorge é reincidente? Todo clássico está envolvido em lances com muita força. Não acha que o jogador estaria querendo provar o baixo desempenho tentando ganhar a torcida?
2: Eu acho que o Caio Jorge está comprando um personagem que não tem necessidade.
0: Aliancando?
2: Pior, porque
1: virou o Lianco do Cruzeiro.
2: Eu penso assim, mas eu não acho o Lianco um cara desleal. Eu acho que o Lianco é um cara que chega firme, igual tem outros milhares de jogadores que acabam pesando, e depois o Lianco é um cara que gosta de jogar para a própria torcida. O Caio Jorge não. Não é um cara que chega intenso. Para mim, ele é um cara maldoso. É um cara desleal. Eu acho que o que ele fez com o Ivan Román, para mim, é pior do que ele fez com o Juan. Porque aquilo ali, a gente entende que jogador não tem que fazer aquilo com outro companheiro de serviço. O caso do Juan foi uma infelicidade, que o Juan acabou caindo mal, de mau jeito, mas o Caio Jorge poderia ter evitado. Você parar para pensar, o único lance que a gente fala assim, ah, o Lianco poderia ter sido maldoso, foi o pisão no Dudu. Não tem um carrinho, não tem um soco, uma voadora. O resto é provocação de jogo. Igual o ouvinte aí, o nossa audiência mandou, o Juan tem lance batendo no Caio Jorge, assim como o Caio Jorge tem lance batendo no Juan. O Maicon e o Matheus Pereira ficaram se bicando nesse clássico. Então essas provocações são normais, tanto no futebol e principalmente no clássico. Mas o que o Caio Jorge vem fazendo, ele está comprando um personagem que não precisa disso. O Caio Jorge é um baita de um atacante, um grande jogador. Mas, cara, para de jogar para a torcida, foca em fazer gol, cara. Você tá numa temporada muito ruim. Depois a gente tá falando de um jogador que poderia ter ido pra Copa do Mundo. O ano passado dele foi muito bom, artilheiro do Brasil, e nesse ano vem fazendo uma pataquada dessa.
0: No clássico, quem não se envolveu em polêmica foi o Fred no Brasil. O Fred jogou os 90 minutos. O que que o Fred agregou ao meio de campo do Atlético?
1: Para mim, ele agregou o time, porque ele trouxe a liderança, em primeiro lugar. O tempo inteiro ele tá orientando, sim, falando. Não tinha alguém tão falante no Atlético. Você tinha um Hulk que era muito falante, mas queria falar mais com a arbitragem do que com os companheiros.
2: Mais reclamado que
1: mais falar. Mais reclamava. Agora, No caso, o Fred, ele orientou. A leitura dele de jogo é impressionante. Ele está cantando aqui, ali, volta, vai. Ele ajuda os companheiros. E ele é um cara que flutua muito bem. É, não chega a ser aquele cara que alguém pode virar e soltar o famoso box-to-box. Mas ele está ali atrás ajudando a defesa, aparece na frente. Ele é um cara que consegue transitar bem entre os espaços do campo. Ele trouxe a liderança, trouxe a qualidade, a versatilidade. E assim, qual foi o jogador no primeiro tempo que mais apanhou em campo? Foi o Fred. Tomou, acho que 6 faltas. Houve um rodízio de falta nele. Por quê? Foi entendido que ali era a inteligência, era o cara cerebral, o cara que comandava, que articulava, que era o ponto decisivo ali do Atlético, até para definir por onde a bola passava. Então ele agregou demais em liderança, demais em inteligência, demais em técnica, cresceu o meio ganha aceleração com o Fred. Então o Fred, na hora que ele tiver numa condição física boa, vai estar brigando aí para estar tranquilamente entre os 3, 4 melhores jogadores aí do meio de campo.
0: E aí no sábado o Atlético recebe o Vitória na Arena MRV pelo Campeonato Brasileiro. Jogo às 18h30, que você confere ao vivo pelas ondas da Rádio Inconfidência AM880. E aí para esse jogo, força máxima ou tem que poupar? O que você acha, pessoal? Participe conosco, 319-8280-6655. Para este jogo, o Lucas Silveira, Fred deve jogar ou deve ser poupado?
2: Eu acho que ele tem que ir para o jogo, eu acho que o Fred tem que ficar no banco. Eu acho que o Atlético tem que pensar, claro, no jogo contra o Cruzeiro, porque pode definir a temporada atleticana, mas o Fred é a contratação da temporada, é o jogador, se a gente for parar para pensar tecnicamente, melhor da equipe do Galo. Então, eu levaria justamente para ele pegar ritmo. Não sei se colocaria de titular ou se colocaria de titular e tiraria no segundo tempo, igual fez contra o Internacional, que ele jogou só um tempo. Para mim, os jogadores que chegaram agora e ainda estão se ajeitando dentro do esquema do técnico Eduardo Domingues precisam jogar mais. Fred, Castanho, Thiago Borbas, receber essa oportunidade para ir chegar no jogo contra o Cruzeiro, estar mais preparado, conseguir desempenhar melhor, e o resto do time poupa todo mundo.
0: O Fred, ele vinha jogando, o Júnior, ele fez lá no Fenerbahçe, estava atuando, então assim, parte física talvez não esteja tão atrás dos outros, mas tem a questão do entrosamento com os colegas. No treinamento, dá para se ter esse entrosamento ou é o jogo que dá isso para o jogador?
1: Pela vivência, experiência, bagagem, a qualidade dele, ele consegue absorver isso muito rápido. Agora, tem um aspecto. O Fred é tão identificado e queria entregar algo tão positivo que é um desgaste emocional. Então, a gente tem que colocar isso. Por isso, o que o Lucas falou aqui tem muita coerência. Ele tem que ir para o banco, não tem que começar. E você tem que preservar os jogadores. O que, que é mais importante num momento desse? Você eliminar o maior rival, seguir na Copa do Brasil, ganhar dinheiro ou se preocupar com 3 pontos e querer colocar os titulares? Não, o momento agora é colocar o Borbas para jogar, colocar o Minda que precisa de uma melhor condição física, pôr um Preciado, vai buscar alternativas do Pacini. Você tem que fazer isso, a hora é essa. Perdeu? Não muda nada na vida do Atlético. Não são esses 3 pontos que vão determinar se ele vai ser campeão brasileiro ou não. Acho que tem como recuperar, tem como correr atrás. Imagina, você elimina depois o Cruzeiro, o moral que esse time não vai ter por uma sequência. Ele já tem números absurdos, 12 jogos de invencibilidade. Aí você elimina, chega grande. Tô na Sul-Americana, tô na Copa do Brasil, tô no Brasileiro, posso escolher por onde eu vou. Ou seja, o Vitória, que tá vindo bem, tem alguns feitos, eliminação de Flamengo. Ou seja, nesse momento, o Atlético tem que, assim como o Cruzeiro, focar na decisão de terça.
2: E o Vitória deve poupar, porque vai estar pensando no jogo contra o Vasco, perdeu o jogo da ida, então vai querer poupar os seus principais jogadores, então vai visitar o Atlético já pensando na próxima
1: semana. Todo mundo, né, na verdade, todo mundo, o Vasco, lá, o Cruzeiro, todo mundo está dando uma preservada.
0: O Vitória, ele perdeu o zagueiro Kaká, foi punido pelo STJD com 2 jogos por conta do clássico contra o Bahia, tentou rasgar a camisa,
1: preservada,
0: né, desportiva, então ele está fora desse jogo contra o Atlético no sábado. E o Atlético tem uma curiosidade, tá? A zaga está definida, é Vitão e Vitinho, não tem outra opção, é Vitão e Vitor Hugo, porque dos 5 zagueiros, 3 estão no departamento médico, né? O Lianco e o Léo Duarte no departamento médico mesmo. O Juan Tressoldi cumprindo o protocolo da concussão por conta da pancada na cabeça no clássico. E aí sobraram Vitão e Vitinho. Isso aí, o Silveira, ter só esses 2 à disposição é o acaso ou É uma falta de planejamento.
1: Antes, deixa eu só fazer uma pergunta para você. Quem que é o Vitão e quem que é o Vitinho?
0: Eu tô curioso. O Vitão de 18 anos, o Vitinho é o Vitão.
1: Então tá bom. Talvez pela bola, beleza, e mantido o apelido.
2: Mas, André, eu acho que é uma falta de planejamento. O Atlético começa o ano ainda tendo o Júnior Alonso e tendo o Ivan Román. Você libera o Júnior Alonso, traz o Léo Duarte. Um joga de um lado, outro joga do outro. E depois você tira o Ivan Román, manda ele pro Colo-Colo. Inclusive, tá sendo bastante elogiado lá no Chile. Vem fazendo bons jogos pela equipe do Colo-Colo. E aí você fica com o Vitão, que não recebeu oportunidade, assim, maturidade máxima do Vitão contra o Cruzeiro, jogou muito bem contra o Internacional, mas é o quarto jogo dele no time principal do Atlético. Então, você não poderia contar com o Vitão como um jogador já pronto. É uma grata surpresa. E aí você teve a volta do Rômulo, que está encostado, não sabe se vai ficar, se vai ser negociado. E aí o Atlético teve uma clara falta de planejamento. O Léo Duarte chega machucado, e aí você tem o Juan fora, que é o melhor zagueiro da equipe do Galo. Precisava contratar mais um jogador ou ter preparado melhor tanto o Vitão quanto outros zagueiros da base do Atlético. O Atlético tem muitos bons zagueiros no time sub-17, no time sub-20, principalmente o Xavier, zagueiro canhoto, que é um jogador que foi companheiro de zaga do Vitão no ano passado na equipe sub-17. Tem o Pedro Lemos, que foi relacionado para o jogo contra o Internacional. Então, é uma falta de planejamento que o Atlético pode acabar saindo bem dessa falta de planejamento com um baita de um zagueiro que é o Vitão.
0: Registrando aqui participações, o Ricardo mandando aqui. E aquela entrada do goleiro do Galo no fim do jogo? Também foi uma jogada dura, em que ele não buscou a bola e sim o corpo do Bruno Rodrigues.
2: Ele claramente dá um soco na bola.
0: Ele foi na bola e tanto, o Ricardo, você me desculpa discordar de você, mas ontem o Elton Novaes trouxe pra gente que o Bruno Spindle, o diretor do Cruzeiro, ao fim do jogo, disse que foi um lance normal de jogo, que uma infelicidade. Então, eu não estou contigo, né? Para mim, foi um lance normal de jogo, uma infelicidade, acidente de trabalho. Se o Everson tivesse levantado o joelho, aí seria maldade. E não, ele foi, deu um soco na bola e acabou o Bruno chocando o ombro dele, tá? Mas está registrada aqui a sua opinião, sua participação. O Renato também, o Caio Jorge apanhou o jogo todo, inclusive do Juan, e o Juan teve uma infelicidade no lance. E o Matheus Pereira tem que ter uma sombra urgente nesse time do Cruzeiro. O Rafael do Nova Suíça. Caio Jorge poderia ter colocado seu adversário em uma cadeira de rodas eternamente. Nada poderia ter sido feito se isso fosse concretizado. Para mim foi quase um homicídio culposo no lance. Tem aqui também o... Ah, agora o Shell completou a mensagem, deu boa noite, aquela hora ele falou, Caio Jorge tem que ser punido, o cara faz a falta e ainda fica rindo do adversário. O Eduardo também mandando mensagem aqui, como é que é, o cara fala aí que o Lianco não é maldoso e que o Caio Jorge é maldoso? É opinião, Eduardo, você pode não concordar, a gente respeita e tá registrado aqui a sua opinião. Tem aqui também, tem bastante gente aqui também, mais uma vez jogadores considerados acima da média não renderam nada. Aí depois Cruzeiro, depois aqui na sequência. Bom, Cruzeiro vai entrar em campo também no sábado, vai jogar fora de casa contra o Vasco, 9h20 da noite. Depois alguém me explica por que 9h20, mas é esse horário lá em São Januário, do Vasco e o Cruzeiro. E aí para este jogo, Júnior Brasil, como diz aqui o nosso espectador, como é que ele chama aqui, o Ramon, tem que colocar os que são acima da média para jogar?
1: Não, mesma coisa que eu falei para o Atlético serve para o Cruzeiro. Você tem que preservar os titulares, é um jogo que o Cruzeiro está vivo, está em aberto. É claro que o Atlético tem a vantagem de ser na casa dele, mas o Cruzeiro tem total condição de classificar, já venceu na arena em outras oportunidades e vai colocar um jogador no momento desse. Correu o risco de machucar, correu o risco de acontecer qualquer coisa que é normal do futebol, a exemplo do choque que a gente falava do Bruno Rodrigues e o Everson, que é um esporte de contato, você perde um jogador, e aí? Para que você vai correr esse risco? Desgastar um jogador para quê? A turma, os top, aqueles que são os diferenciados, os grandes jogadores diferentes do Cruzeiro, eles têm que ser preservados para que possam estar inteiro na sequência e render da melhor forma. Aquilo que a gente já viu, como foi dito aí por um telespectador, os graúdos não estão rendendo, Matheus e Gerson. Acho que renderam, mas o Atlético soube marcar muito bem. O Atlético teve uma marcação individual que dificultou muito a vida do Cruzeiro e até os caras entenderem como você sai disso é um pouco difícil. E quando saíram, o Cruzeiro conseguiu chegar. Então, nesse momento, preserva o máximo de jogador que você puder. E outra, É hora de pôr os meninos, é hora de pôr aqueles que precisam rodar. Tem que fazer isso, não tem outra alternativa. Pega, Vidalba vai ter que ir para a zaga? Coloca o Rojas na lateral, porque talvez o Vidalba tenha que depois ir para a lateral. É fazer isso, colocar mexidas, pega aí o Cauã também, coloca na lateral, preserva o máximo.
3: Pensando aqui no que o telespectador mandou aqui, o Silveira, de que precisa de uma sombra urgente para Matheus Pereira, para ele ser poupado, alguém tem que entrar e fazer a função. Hoje, quem seria esse cara? O Felipe Moraes, por exemplo, seria o substituto do Matheus Pereira nessa partida?
2: Não, para mim teria que ser o Felipe Moraes. Vendo quem já jogou com o técnico Arthur Jorge, quem tá no banco, o Felipe Moraes, quem vinha jogando era o Bruno Rodrigues, né? Tá fora por conta dessa lesão, tem muitos outros jogadores que vão desfalcar o Cruzeiro nessa partida. Se tivesse falado comigo lá no início do ano, ó, em agosto você vai precisar de uma sombra pro Matheus Pereira, eu teria testado o Eduardo Papi, que é um dos destaques da base do Cruzeiro, é um jogador muito bom, mas que não recebeu oportunidade no principal ainda. Então, nessa situação, eu testaria ou Lúcio, jogando na função do Matheus Pereira, um pouco diferente, né? Não vindo lá atrás para organizar o jogo, sendo um cara que pisa mais na área, ou o Felipe Moraes, que é um menino que quando entrou correspondeu, jogou muito bem, consegue jogar pela esquerda ou centralizado, eu acho que ele consegue desempenhar muito bem, principalmente num jogo que o Cruzeiro vai precisar se descansar, principalmente os jogadores titulares.
3: Tá certo, vamos para uma pausa rapidinho aqui no Esporte pelo Ar. Na volta a gente fala da possível venda do América. Será um bom negócio ou não? A gente fala já já sobre isso.
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0: 8h24, estamos de volta com o Esportes pelo Ar e eu espero sua participação pelo 319-8280-6655, registrando aqui participação, o Atlético vem para os clássicos contra o Cruzeiro jogando na retranca, igual time pequeno, é estratégia, cada um tem a sua aí, ó. Tem aqui também a participação do Adelson, não tem ninguém à altura do Matheus para suprir a ausência dele, é o Adelson do Minas Caixa. Quem está aqui mandando mensagem também é o Wilson, com a esposa dele aqui, a Sara, ligados no meio de campo, falando que a maioria do Galo na próxima fase vai passar para a próxima fase com emoção. Atlético, quem está com emoção, o torcedor americano, tá desesperado, não vê a hora que vai confirmar esse rebaixamento para a Série C, infelizmente para o torcedor, e o América pode ser vendido, né? Foi apresentada uma proposta de um fundo dos Emirados Árabes para a compra do América. Vamos dar uma olhadinha em alguns pontos que foram apresentados para essa compra da SAF, porque seriam vendidos 80% da SAF por um valor de R$800 milhões. Mas vamos ver como é que são 800 milhões. 20 milhões entrariam em dinheiro, dividido em 4 parcelas. Então, 5 milhões por mês. Aí, teria um compromisso de gerar 800 milhões em receita durante 10 anos, nos próximos 10 anos, mas dinheiro de patrocínio, venda de jogador, tudo isso entra. Não é que vão colocar R$800 milhões no América. O América teria que gerar essa grana. Para se ter uma ideia, o América fala que hoje gera cerca de 70 milhões por ano, ou seja, em 10 anos ele já faz 700. Então, talvez não seja tão lucrativo. Além disso, para a venda da SAF, o Independência seria cedido por 35 anos e poderia ser prorrogado por mais 35. E aí, nesse período, as receitas seriam divididas meio a meio entre o fundo e o América. Seria criado um museu para o América no Independência e os investidores assumiriam uma dívida até o valor de R$197 milhões, a dívida atual do América. E, além disso, esse aqui foi o que mais me pegou. Seria construído um novo CT na região metropolitana e o atual, o Lana Drummond, ele seria passado para esse grupo de investidores e eles poderiam fazer o que quisessem com o terreno ali do Lana Drummond. Construir um novo CT, ouve bem, construir um novo CT e um CT que já existe, já recebeu muito dinheiro, ele poderia ser feito o que quisesse com ele. É uma excelente proposta essa aqui, Eugênio Brasil?
1: Mais ou menos, se a gente for analisar a princípio, quando você pega a questão, investidores assumem a dívida de 200 milhões e mais os 20 de investimento, está colocando 220 num certo sentido. E o resto ao longo dos anos, mas como você bem disse, são receitas que vão ser feitas desde venda de jogador, o América pode subir. Agora, eu também tive a mesma sensação na hora que eu li. Eu falei, gente, construção de um novo CT. Aonde que vai ser esse novo CT? De repente vai ser região metropolitana ao extremo de BH. E assim, quanto que vale lá o Lana para especulação imobiliária? Qual que é o valor? De repente, só ali você já pode fazer uma bolada que você já ameniza tudo isso que está de promessa de investimento. Então é uma coisa que, sabe, tem que ir com muita cautela, contudo, pode ser uma saída do América.
0: Pensando nessa construção na região metropolitana, o senhor Diego, você acha que poderia ser uma alternativa? Por exemplo, Chapecoense tem o apoio da cidade, o Atlético tem o apoio de São João del Rei. Se constrói lá em Santa Luzia, o América poderia ser o time de Santa Luzia, por exemplo?
2: Não, eu acho que 100 anos de história não muda. O Atlético é um time de BH, é um time da cidade de Belo Horizonte, então ficaria muito estranho do nada passar a ser um time de outra cidade aqui da região metropolitana. Cara, e que proposta, uma furada. O América, apesar da situação ruim, não é como se você precisasse de alguma coisa muito rápido e você entrasse numa furada, porque isso aí pode prejudicar o América lá na frente, então tem que pensar bem antes de vender.
1: Só tem um detalhe, né? O América, ele tá numa furada, isso aqui preocupa. É difícil a gente vislumbrar o América depois desse ano tão ruim, de tanta incompetência da diretoria, de tudo que tem acontecido, você vislumbrar uma saída nos moldes que o América está vivendo. Então, alguma cartada o América tem que fazer. Talvez algum ajuste disso, mas pro América sobreviver, ele talvez vai ter que caminhar.
0: O América apresentou
1: uma venda dessa.
0: Uma proposta aí, né? Vai apresentar uma proposta de renegociação. Pelo menos 25 itens devem ser mudados nessa história aí. Silveira, obrigado demais por estar conosco nessa noite. Valeu demais, Júnior.
1: Valeu.
0: Muito obrigado
1: demais
0: a você que nos ajudou a fazer o Esportes pelo Ar. A gente volta amanhã às 8 da noite. Até lá.
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8: Olá, boa noite para você que sintoniza a Rádio Inconfidência M, o gigante do ar em 880. Noite de quinta-feira, 27 de agosto, está começando mais uma edição do Flashback, sucessos internacionais na sua noite. Eu sou Márcio Roney, a programação musical do Cristiano Batista, trabalhos técnicos de Ronilda Mendes e Eliezer Ferreira. Seja bem-vindo, bem-vinda, é bom demais poder contar com a sua companhia desde já. Bom, o programa hoje está começando com a banda Kiss Forever.

0: banda Led Zeppelin, Good Times, Bad Times, Modern Talking com Cherry Cherry Lady. Ainda New Edition, Is This The End? E abrindo o bloco, Mariah Carey, I Still Believe.
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0: De volta com o Flashback nesta quinta-feira. Vamos juntos ouvindo canções internacionais. Marvin Gaye.